0: Estúdio FM número 1 do seu rádio, turma do pagode e o mestre, grande Zeca Pagodinho, pedindo a conta. Pede a conta, fecha a conta e passa, fecha nada. Eu vou contigo até a meia-noite, deixando rolar aqui na estúdio. 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
0: Já estamos de volta aqui na estúdio.
5: É um pássaro, é um pássaro. 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
5: É a Mulher Maravilha, ou é o Super-Homem? 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

0: 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Vamos de música? Aumenta o som.
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Estúdio FM, número 1 do seu rádio. Sensacional, hein? Que sequência. Bom demais saber que você tá aqui com a gente, curtindo a programação da Estúdio. Vou tomar uma aguinha, intervalo rapidinho, hein?

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0: 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Vamos de música!
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Estúdio FM, a número 1 do seu rádio. Mais uma super sequência aqui na programação Estúdio FM. Legal que você tá aqui com a gente, hein? Muita música, a gente deixa rolar pra você a melhor programação, claro, na Estúdio FM. Fim de noite numa boa, domingo.

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1: 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Um espaço para acompanhar os acontecimentos do estado.
2: Olá, tudo bem por aí? Espero que sim. Eu sou Carol Denardi, repórter da Rede de Notícias Acaerte. Hoje você vai ouvir o presidente da Fundação Catarinense de Esporte, Jefferson Ramos Batista. O governo de Santa Catarina apresentou o maior investimento da história no setor, totalizando 121 milhões de reais por meio de 3 programas. Quem detalha esta nova fase do esporte catarinense é o presidente da FESPORTE, Jefferson Ramos Batista.
3: Tivemos a relação definitiva de 1.616 atletas, o maior Bolsa Atleta de toda a história de Santa Catarina, inclusive o maior valor aportado por um estado aos atletas catarinenses, serão injetados na economia catarinense nesse ano de 2026 e diretamente aos atletas 16,5 milhões. E claro, o que falar do nosso programa de incentivo ao esporte, o PIE, são 75 milhões injetados diretamente no esporte para ajudar as entidades esportivas, para ajudar o fomento de grandes eventos, para poder ajudar as equipes de alto rendimento e também o paradesporto. Temos um edital específico para o paradesporto, aliás, o único do Brasil, que traz Santa Catarina realmente como referência.
2: Jefferson Batista explica ainda a diferença prática entre os programas de iniciação esportiva escolar e o de incentivo ao esporte por meio de renúncia fiscal.
3: O PID é um programa de iniciação esportiva escolar. Nós repassamos um valor para as universidades e as universidades descontam as parcelas das mensalidades dos acadêmicos, e os acadêmicos de educação física trabalham nas entidades em até 4 horas semanais para poder fomentar o esporte. Quem pode participar do PID? Entidades sem fins lucrativos, municípios, escolas, ou seja, é um programa de contraturno escolar. O PIES é um programa de incentivo ao esporte que nós lançamos editais específicos em 5 segmentos: no paradesporto, esporte educacional, esporte de alto rendimento, esporte de eventos e esporte de participação. O que significa isso? O governo do estado está deixando de arrecadar 75 milhões de ICMS e colocando no esporte de Santa Catarina e na FESPORTE. As empresas, em vez de elas pagarem o ICMS para o estado, elas podem aportar o recurso nas entidades que foram aprovadas no programa de incentivo ao esporte.
2: Você ouviu o presidente da Fundação Catarinense de Esporte, FESPORTE, Jefferson Ramos Batista. Um abraço e até a próxima semana com mais uma edição do Minuto de Santa Catarina.
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0: 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Vamos de música.
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0: Estúdio FM é número 1 do seu rádio, fim de noite na estúdio com muita música pra gente fechar o domingão. E que domingo maravilhoso, hein? Claro, aqui na estúdio tem muito sucesso pra gente curtir até a meia-noite. 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
0: Ahá, você na sintonia dos melhores ouvintes. Comandando a nave até a meia-noite, deixando rolar.

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0: 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Vamos de música.
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1: Estúdio FM número 1 do seu rádio, bom demais, fechando mais uma sequência aqui na programação, temos mais uma hora deixando rolar nesse domingão. Simbora! 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
1: Oba! Reta final aqui do nosso Deixa Rolar, hein? Com muita música pra você curtir aqui, claro, domingo, numa boa. Oba!
4: Oi, gente, tudo bem?
1: Tudo bem.
4: Tudo bem?
1: Não foi dormir ainda, é?

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0: 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Bora de música!
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0: Estúdio FM número 1 do seu rádio, sensacional, hein? Que sequência. Ufa, não para, hein? Tem mais domingo, tem mais meia hora de música, eu volto já trazendo as minhas saideiras. 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
0: Sim, já estamos de volta aqui na programação da Estúdio, quase madrugada, né?
2: Boa noite,
0: fim de noite na Estúdio, com muita música pra você curtir o seu domingão, meiuca do mês, né? 14 de junho, que maravilha! Vamos nessa, com mais sucesso pra você curtir.

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1: Opa, você que tá pegando a estrada aí, Estúdio FM número 1 do seu rádio, neste final de noite, obrigado pela carona, tá? Você que tá viajando aí, vai sem pressa, numa boa, curtindo o som da Estúdio, você que encontrou os 99.1 da Estúdio FM na estrada, saiba que vamos longe com você. Uma boa viagem, aumenta o som na Estúdio.
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Rede FM número 1 do seu rádio. Muito bem, acabou, fechou. Fechamos muito bem aqui o nosso Deixa Rolar neste domingão, dia 14. Já estamos virando pro dia 15. Vem chegando aí a madrugada, Estúdio FM. Eu te encontro amanhã em mais uma edição do Chá das 5. Uma ótima semana para todos nós.

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0: Agora no estúdio 3:32.
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Opa, muito bem. Estamos chegando, gente. Aumenta aí. Vai começar a hora do cowboy. Bom dia, bom dia, bom dia. Excelente semana.

0: A hora do cowboy.
1: Ai, cowboy.
0: A hora do cowboy. Legal, legal, legal. Bom dia, meu povo. Bom dia, minha gente. Vai começar a hora do cowboy. Tamo chegando. Tá no jeitão da madeira, prego batido de ponta virada. É nóis a partir de agora. Segura essa emoção. Aê, moçada sertaneja, como é que vocês estão? Tá tudo bem? Tá tudo favorável? A partir de agora, muito prazer, viu? Estamos chegando nessa segunda-feira, dia 15 de junho, o ano bonito de 2026. Rapaz, hein? Como que vamos se afunilando, né? Praticamente já o mês de junho, caminhando rapidamente. Muito obrigado pela sua companhia, muito obrigado pela audiência, viu? Vamos que vamos, vem que a poeira vai subir, o chão vai tremer. A partir de agora, meu povo, segura a fivela que o sistema é bruto. Aô, gurizada! Como é que vocês estão? Tá tudo jóia? A partir de agora, quero convidar você para ficar comigo até as 7h15 da manhã. Aqui no Sonzão da Poderosa, em ZYD741, Estúdio FM 99,1 do seu rádio. De Jaraguá do Sul, Santa Catarina, aqui diretamente na Domingos Rodrigues da Nova. Para todo mundo, através da internet, através do aplicativo. Muito obrigado pelo seu carinho, viu? 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Para você que mandar mensagem, para você que mandar áudio, para você que mandar aí o seu oi, o seu recado. Vamos juntos, sai do mato, boi velho. Bom dia. Alô, Carniz, até que enfim você apareceu, né, ó, miserável. Bom dia.
2: Eita, chegamos com tudo, cowboyzinho. Aqui, ó, no clima do rodeio, yupi, yupi. Gente, bom dia. Olha que você tem um ótimo dia maravilhoso. Tô por aqui, Carnicinha. A hora do cowboy chegou com os dois pés, hein?
0: Chegamos, Carniça. Bom dia, Zunido. Olha, o Zunido tá aqui, tá hoje, hein? Tá mais melhor, né, Zunido? Tá mais ou menos, né? Mais ou menos. Vamos lá então, povaredo, começar o programinha mais fuleiro do rádio, pra você que tá ligadinho comigo em toda a região. Quero saber o seguinte, né? Como é que foi o seu final de semana? Foi tudo bem? Foi tudo favorável? Abraço pros amigos caminhoneiros da rodagem, minhas amigas faccionistas, costureiras de toda a região. A você, amiga, que tá ligadinho com a gente, já tá com o pé na máquina. Alô, meus amigos padeiros, confeiteiros, muito bom dia pros padeiros e as padeiras. Existe padeira ou Zunido? Padeira? Eu sei que tem confeiteira, né? Confeiteira e confeiteiro. Então tá, um abraçamento pra todo mundo aí. Pessoal lá ligadinho com a gente na rodagem. Meus amigos taxistas, meus amigos motores de aplicativo, muito obrigado pelo carinho de vocês também. Abraçamento aí, viu, meu povo? Vamos começar o programinha. Sérgio Reis, a mágoa de boiadeiros. É o modão sertanejo pra você, viu? Bom dia. Na estúdio agora são exatamente 4h06. Armenta aí, meu povo. Bom dia, tá no ar o programa Hora do Cowboy. Bom dia!

0: bom dia, meu povo, bom dia, minha gente. Tá aí o Chitãozinho Chororó, cantando bonito pra você, coração sertanejo, modão, hein? Bom dia, bom dia, bom dia, minha gente. Bom dia pra você que se liga com a gente aqui nos 99,1 do seu rádio. Vamos lá, viu, gente? Obrigado pelo carinho, obrigado pela audiência, obrigado pela sua companhia, participando comigo até as 7h15 da manhã. Deixa eu mandar bom dia aí pra Marlene, tá na audiência com a gente, bom dia. Salve, salve também pro seu Nótilo. Alô, Nótilo, bom dia, como é que você tá, meu querido? E aí, tá tudo jóia, tá tudo favorável, tá tudo tranquilo? Já tá no trecho levando os pãozinhos aí, bom dia.
1: Bom dia, cowboy. Ótima segunda-feira, amigão. Quero mandar aí uma música, O Menino da Porteira, pra toda a galera que tá ouvindo aí, o pessoal da rodagem. Deus abençoe aí também todos os ouvintes da Estúdio FM. Também pro meu amigo Adair, que tá ouvindo ali, né? E tá indo ali pra região de São João Itaperiú. Seu Amaury tá em Jaraguá e eu estou aqui em Massaranduba. Beleza? E também nosso amigo Daniel, né? Tá subindo lá pra cima de Rio do Sul, tá ouvindo a 99. Somos aí ouvintes assíduos da 99.1 e queremos aí agradecer a Deus por essa segunda-feira, essa semana que se inicia, e vamos que vamos, dele que dele, vamos pra cima, vamos trabalhar, Deus abençoa, né? E quem vai à luta, quem batalha, tamo aí, tamo junto, beleza? Um grande abraço.
0: Valeu, seu Dote, bom dia, bom dia, bom dia, abraçamento aí, gurizadinha. Mais alto chegando, bom dia.
2: Bom dia, cowboy. Uma ótima segunda-feira para todos nós. Abraços, Marlene, do bairro Santo.
0: Valeu, Marlene. Bom dia também aí para toda a galera participando com a gente na companhia por aqui do cowboy. Vamos lá, 98402-7371 é o nosso WhatsApp para você. Vamos lá, aumenta aí. 4h20 da manhã. Bom dia, bom dia.

0: Muito bem, meu povão apaixonado. Bom dia, bom dia, bom dia. Não se perca na hora, minha gente. Agora são 4:31. É o somzão da estúdio, a número 1 do seu rádio. Bom dia, bom dia, bom dia. Pra gurizadinha mais fácil do Brasil. E vamos mandar alô, né, piazadinha? Deixa eu mandar abraço aqui pro nosso amigo, o Pelego Velho. Bom dia, lá pro nosso querido amigo Pezão. O Pezão já tá com o pezão no acelerador, né, Pezão? Bom dia, bom dia. Ai, ai, ai. Vai devagar aí, ô seu Pelego Velho. Bom dia, bom dia, bom dia. Olha a curva, cara. Bom dia, bom dia.
1: Bom dia, cowboy. Tudo certo, meu queridão?
0: Tudo.
1: Manda um alô aí pra todos os motoristas aí, TFD, hein?
0: É.
1: Hoje estamos indo sentido Joinville. Grande abraço aí. Curtindo sempre a número 1 do rádio. Valeu, Lugri. 99.1.
0: Valeu, seu Pezão, bom dia, bom dia. Acelera muito não, cara, vai devagarzinho aí, levando o pessoal, levando os passageiros pra Joinville. Abraçamento pro Pezão. O Carniça, você foi lá no boteco do Pezão, faliu o cara, rapaz, tomou tudo lá e não pagou nada, né, cara? Meu Deus do céu.
2: Claro que não.
0: Pelo amor de Jesus Cristo, Carniça, vai lá fazer conta, cara, o homem tá cobrando até hoje, você não pagou, Jesus amado.
2: Ai, meu Deus do céu.
0: Ai, bom dia, bom dia, bom dia lá pro Pezão, viu? Tudo é bom aí, seu Pelego, velho, bom dia. Marlene Massa também tá na sintonia, fala, cowboy, bom dia pra nós, vamos que vamos, hein? Daquele modelo, daquele modelito. O Júlio também tá na sintonia, bom dia, meu querido, bom dia.
3: Fala do cowboy, bom dia, Júlio por cá,
0: e aí?
3: Mudemac.
0: Ah.
3: Beleza, meu, uma ótima e abençoada semana pra todo mundo aí, papai do céu abençoe, todo mundo tá na escuta aí, tá no tapetão. Galera que vai botar pra girar, piazada aí da Senhor Pão, galera do Farias, todo mundo aí. Beleza, meu?
0: Tamo junto.
3: Abençoe a semana todo mundo aí, papai do céu de proteção. Aquele abraço, meu querido. Valeu.
0: Valeu, grande Júlio Bruning, Bruning. Um abraço pra você, meu irmão, todo é bom aí, viu? Na rodagem, tá indo também no sentido tapetão preto aí, viu? Bom dia, dona Maria!
4: Bom dia, cowboy. Ótima semana pra você, pra sua família, pra todos os meus amigos e amigas. Manda um abraço pra família do seu Zé lá e coloca todo mundo na oração. Está precisando, cowboy. Abraço pra você. Sucesso.
0: Valeu, obrigado. Bom dia, bom dia. Vai mandando sua mensagem pra cá também, valendo presente por aqui no programa de hoje, 98402-7371. Estamos ao vivo nessa segundona véia daquele modelo, hein? Ê, meu Deus do céu, hein? Dia 15, hein, gente? Dia 15, hein? Jesus amado! Vamos que vamos! Bora lá, bora lá! Fala comigo que eu sou seu amigo, sapateiro molhado. Faz a poeira sacudir. Vamos juntos até as 7:15. Olha a hora da estúdio, 4:34.

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1: Opa, opa, opa! De volta por aqui, na número 1 do seu rádio. Bom dia, bom dia. É o cowboy por aqui, eu e meu cavalo zunido, hein? E o Carniça, né? Enchendo o saco, né, Carniça?
2: Não, nada a ver.

0: Vamos lá, bom dia, bom dia, bom dia pra rapaziada do bem que tá ligadinho com a gente da manhã. Bom dia, cowboy. Boa semana pra todo mundo aí. É, tá ligadinho com a gente, um abraço aí pra quem tá mandando mensagem pra nós, é o nosso querido amigo André, lá no São Luís. Abençoado o programa aí, cowboy, pra nós, coloca nós na oração, toda a família, viu? É, um grande abraço aí pra todo mundo. Valeu, Andrezão. Bom trabalho pra você, meu irmão. Vamos que vamos, hein? Chique no último. Tamo junto. Bom dia também pro Paulo Forg, mais conhecido como Paulette, lá de Corupá, né?
1: Bom dia, cowboy, seu peãozinho fuleiro.
0: Fala, como seu é peãozinho. Tá,
1: né? Bonzinho? Ah. Estamos ligados aí com você, hein? Você não merece, mas estamos ligados.
0: Olha,
1: cowboy,
0: olha.
1: Manda a música aí, a mãe do cachorro caramelo. Ah. Sabe qual é, né? Sabe, sim, lá. Tu é um cara esperto, né? Ótimo dia pra você aí, cowboy. Ótimo dia a todos os ouvintes aí. Uma semana bagualada de boa. Aquele abraço do Paulão. Valeu, cowboy.
0: Valeu,
1: seu peãozinho fuleiro, boca de canela.
0: Seu boca de caçapa. Bom dia, bom dia, bom dia pra você, viu? Seu boca aberta. Abraço, viu? Obrigado pela companhia. Tamo junto, viu? Você toma jeito, cara. Toma jeito, viu? Você apareceu hoje no programa, sumiu desde sexta-feira. Tava preso com os homens, tal coisa. E falou assim, me bate, me chama de lagartixa que eu gosto. Pelo amor de Deus. Ai, ai, ai, ai, ai. É o seu tipinho, né, cara? É o seu jeito, né? Fazer o quê, né? Mas você é meu amigo, você sabe disso, né? Você sabe disso.
1: Paulete, o teu fiote, o comedor de caco de vidro.
0: Me contaram, viu, Paulete? Me contaram, né? Que disse que quando eu bato em você, você ia falar assim, ai pai, para.
2: Ah, safadinho.
0: Você toma jeito, pelego velho. Que eu te pego na esquina, viu? Ei, meu Deus do céu, bom dia, toma jeito, Paula, vamos trabalhar, viu? Deixa eu ver por cá quem tá na sintonia com nós aí, cuidado com a loira do saco que ela te pega, viu, cowboy? Ai, ai, ai, pra acabar, né? Aham, me contaram aqui que você tava na concorrência, viu? Por isso que você tava sumindo, né? Me contaram. Aham, não vou falar quem foi, mas me falaram. Ai, meu Deus do céu. Bom dia, bom dia. Vamos que vamos, né, gurizadinha? No nosso WhatsApp 984027 984027371, tá liberado pra você mandar um presente. É pra você mandar áudio, né? Você vai concorrer presente por cá no programa, né? Ai, ai, ai, viu? Vou falar um negócio pra você, né? Eu nem sei o que dizer, cara. Depois do Paulette aí, da Paulette, mandar mensagem. Tava preso no final de semana com os caras lá, né? Tal coisa. Falando que era, me bate, me chama de lagartixa. Ô, Carniça, você é amigo do cara também ou não?
2: É, claro que não.
0: Sei não, cara. Vocês dois aí juntos, hein? Bom dia, bom dia. Vamos de música, vamos de sucesso, ó. Vamos trazer moda aí com o Chitãozinho Choró. Senão 31 já vai me mandar mensagem, cara. Tá na estrada, tá no trecho, não sei o que, tal coisa. Aham, armenta aí. E tem reunião hoje ainda pra completar, né, cara, né? Ai, meu Deus do céu. Vamos, dale. Bom dia, bom dia. 4h38 no estúdio.

0: Aí, bonito! Ronaldo Viola, modão bruto, modão ajeitado. É modão, modão, modão, aqui pra você na programação do nosso programinha Hora do Cowboy. Bom dia, meu povo, bom dia. Aí pra você que se liga com a gente na manhã. Aí, os meninos, fala comigo, que eu sou seu amigo, bom dia. Vamos lá, né, gurizada? Vamos dale. Cadê minha trilha aí, Carniça? Cadê minha trilha aqui, pelo amor de Deus? Moçada no chapéu e bota no cano comprido. Vamos lá, vamos mandar abraço, abraçamento pra gurizadinha do trecho, rapaziada, que estão rodando com a gente. A Hora do Cowboy por aqui, comigo mesmo, viu? Original do Rádio Catarinense pra você. Se existir outro cowboy por aí, é falso. Manda prender, manda prender. Bora, Bill. Deixa eu mandar alô aqui pra galerinha que tá mandando recado pra nós, né? O Edson Executivo, que tá na onde? Deixa eu ver aqui, ó, que tá mandando um áudio pra nós.
1: Bom dia, Coffee Boy.
0: Tudo, oi.
1: Tudo bem? Como é que temos, chapéu?
0: Tamo bom.
1: É, beleza, viu?
0: É.
1: Grande abraço ali, parabéns pelo programa, né? Hoje é aniversário do Fabian Bublitz.
0: Ah, é?
1: O Fabian Bublitz.
0: Sério?
1: Mandar um abraço pra ele e dizer que queremos bolo, né, Coffee Boy? Tudo de bom.
0: Ô Edson, um abração pra você, obrigado pela companhia. Tá na rodagem, né, seu peleguinho? Um abraço e viu, tudo é bom. Abraçamento pra essa gurizadinha aí que vai daquele modelo, né? Olha a curva, cara, vai devagar aí, ô seu tentado, bom dia. Aham, uhum, e vai comer o bolo sozinho, né? Deus o livre. Um abraço aí pra vocês, tudo é bom. É, quem tá na sintonia comigo também por cá é o Mário, né? Ô seu Mário, bom dia. Você tá bom, cowboy? Bom dia também pra você. Obrigado pela companhia. Quem mais tá na audiência do programinha mais foleiro do Brasil? Bom dia, meu povo.
2: Bom dia, cowboy. Aqui é a Marta do Rio Cerro.
0: Bom dia.
2: Quero participar desse sorteio e desejar aí um ótimo início de semana para todo mundo que tá ouvindo. Que Deus abençoe todos nós, tá? Beijo.
0: Valeu, obrigado pela companhia. Marta tá na sintonia com a gente também, acompanhando a programação, tá concorrendo o sorteio por cá também, né? Denise na sintonia com nós aí também, um abraço. Obrigado pela companhia, viu? Sintonizando aí a Hora do Cowboy. Bora, bora, ajeitado, mais ajeitado do que prego, batido de ponta virada, né? Segura a fivela aí, viu? Que o sistema é bruto. Vem que a poeira vai subir, o chão vai tremer, rapaziadinha. Derrama essa moda aí, né? Quem mais tá na sintonia? Dona Iraci. Ô, cowboy, bom dia, na melhor segunda-feira, um abraço aí, a Iraci lá do São Chico, né? São Francisco do Sul. Bom dia pra todo mundo aí ligadinho com nós. Abraçamento, viu? Ô, Gruizinho, bom dia, que ótimo final de semana, cara. A semana tá apenas começando, o Márcio tá dormindo ainda. bom dia, seu peãozinho atentado. Vamos que vamos, cowboy, porque a semana começou para a nossa alegria, viu? Bom dia. Me coloca no sorteio, na oração. Bom dia, bom dia. Manda mensagem e apaga ainda, né, seu atentado. bom dia. Ai, ai, ai. Valeu, Márcio, um abraçamento pra você, tamo junto aí daquele modelo, daquele modelito, que não tem as manhas, não entra não, sem a instrução de um profissional. Bom dia. Vamos lá então, né, povo? Vamos lá, vamos trazer essa moda chique demais da conta aqui, ó. Pensa no modão, viu? Chora viola, viu? Chora viola. Vamos que vamos, porque o amor do Carniça foi embora. Não chora não, Carniça, pelo amor de Jesus Cristo. Pra acabar mesmo, né, cara?
3: Não quero.
0: Quer o quê?
3: Não quero.
0: O que que você não quer, cara? Vai cuidar da sua vida, rapaz.
3: Vamos tirar o leite, piazada.
0: Vamos, vamos, vamos. Olha a hora, gente, no estúdio 4h51. Muito prazer em revelar. Você está bonita. Deixa a música tocar, Carniça. Deixa.

0: Nós é cowboy, nós é cowboy.
1: César e Paulinho. E meu nome, em nome do inesquecível João Paulo, queria dizer da satisfação de estar cantando com vocês.
0: Segurei! Nós é cowboy, nós é playboy, nós somos cowboy. Bom dia. Abraçamento pra vocês aí, os meninos. Bom dia. Deixa eu mandar abraço aqui pro Ademir. Alô, Ademir, bom dia, você tá bom? Bom dia aí, abraçamento pra gurizadinha que tá lá ligadinho com nós, né? Ô, cowboy, bom dia, aqui é o Rodrigo do São Luís, manda aí esses prêmios pra mim, viu? Bom dia, tá concorrendo aí, viu, garoto? Bom dia. 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Bom dia, vamos que vamos, né, Zunido? Não tem jeito, não tem jeito, temos que trabalhar, né, cara? Nascemos bonito, não nascemos rico, né, cara? Não nascemos com o sobrenome Elos Mansker, Fazer o quê, né? É a vida do brasileiro, né, Carniça?
2: Ai, meu Deus do céu.
0: Bom dia, seu Sandro, como é que você tá, o seu atentado?
3: Bom dia, seus mal acabados.
0: E aí?
3: Hoje é segunda-feira, né? Acho que eu deixei muita gente triste com essa notícia.
0: Pois é, né?
3: Vamos trabalhar, cambada.
0: Bom dia. Segunda-feira, viu? Mas é também o que eu ia dizer, a mesma coisa, né? Hoje é segunda-feira, viu? Segunda-feira, seu Sandro. O passarinho que não deve nada pra ninguém acordou cedinho. E eu sei que tá cheio de boleto pra pagar, que inclusive vence hoje. Tá dormindo ainda, né, seu Pericana? Falei mesmo. Magoei muita gente, né, cara?
2: Ai, meu Deus do céu.
0: Inclusive eu, né, cara? Meu Jesus amado, que eu vou fazer, cara, pra pagar meus boletos? Pago um, tem 10 na frente, na fila, esperando, né, cara? Jesus aí, chorando, né? Paga eu. E eu dizendo que não tem condição. Não sei o que eu vou fazer, cara. Né, Carniça? Vamos que vamos, né, Pivaredo? Bom dia pra vocês aí de toda a região. Abraçamento aí pra quem tá na sintonia. Alô, Ivone, bom dia.
4: Bom dia, cowboy. É Ivonete do São Luís. Uma ótima semana a todos.
0: Valeu, vamos trabalhar porque tá feio o negócio, né, cara? Bom dia pra toda essa galerinha aí. Bora, Bill. Olha a hora no estúdio, 5:04.
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0: Muito bem, de volta para você por aqui, ZYD 741, Estúdio FM 99,1 do seu rádio. Por aqui é o Cowboy Souza Filho, eu e o meu cavalo Zunido. E o Carniça me enchendo o saco, né?
2: Nem vem, cara.
0: O Carniça, eu fiquei sabendo que estão copiando o Disque Nóis, né, cara? Deixa copiar, né, cara? O que é bom sempre são copiados, né, cara? O que não presta não tem jeito, né, cara? Então nós chamamos daquele modelo, né? O que é bom sempre é copiado. Ai, ui. Deixa copiar, né, Carniça? Vamos que vamos, né? Fazer o que, né? É daquele modelo, né? Os caras não têm artimanha e aí fica copiando nós, né?
2: Ai, meu Deus do céu.
0: Bom dia. Deixa eu mandar um abraço aqui, ô Cabozeira, você tá bom? Ótima semana pra todo mundo aí. Aqui é Marciana, vindo João Pessoa. Bom dia. Abraçamento pra vocês aí. Fala comigo, seu Sandro, o que que foi, homem?
3: Ô, se o Carniça tá incomodando aí, manda ele pra cá, que eu já despacho ele.
0: Aí, tá vendo?
2: Ai, que gostoso.
0: Ai, meu Deus do céu. Ô, Carniça, é o seguinte, né? O Sandro falou que diz que se você não tá aguentando, não aguenta mais, né? É só você falar que ele vem te buscar, viu? É só falar que vem te buscar, viu? É verdade, viu? Falou que você é o cara mais bonitinho da rádio, viu? É daquele modelo, né? Como é que você vai ficar, você e o Sandro, Pelego, velho? O Carniça vai ficar, você e o Sandro, como é que vão ficar vocês dois?
2: Hashtag amarrado.
0: Ai, ui, ui.
3: Ó, manda um abraço pra essa marciana aí do João Pessoa. Muito gente boa, conheci ela.
0: Ah, é? Tá bom, então, o senhor falou, tá falado, né? Bom dia, viu? Valeu, seu peãozinho tentado. Manda, o Santa mandando abraço aí pra Marciana do João Pessoa. Tá dado o recado, então. Valeu. Obrigado pela companhia de vocês aí, viu? Valeu, bom dia, bom dia, bom dia. Salve, salve, gurizadinha. Manda mensagem. O seu Zé também acordou agora. Bom dia, meninos. Não faz bagunça. Bom dia, bom dia, bom dia. Abraço, Zé. O seu Zé não pode gravar áudio agora, né? Vamos trazer moda, vamos trazer o Bruno Marrone. Ô, seu guarda, dormi na praça, viu? Bom dia! Olha a hora, gente, no estúdio, 5:07. Deixa cair a moda! Vamos dançar, Carniça? Essa aqui é boa, hein?
2: Ah, claro que não!
0: Vamos, Carniça!
2: Ah, tá bom, tá bom!
0: Então vamos, então vamos. Sabia que você ia dançar comigo, ó?

0: Aí é moda, aí é moda, as marcianas. Por que brigamos? Porque tinha que brigar, né? Pelo amor de Jesus Cristo, né, cara? Bom dia. Olha a hora, não se perca na hora. Povarido, bom dia. 5:18. 5:18. Bom dia. Deixa eu mandar bom dia por aqui pra quem tá na audiência do programinha. Salve, salve aí pro nosso querido amigo aqui, o Andrade. Alô, senhor Andrade, bom dia.
1: Bom dia, cowboy. Ótimas semanas a todos. Amém. Começando agora os corre, nos aplicativos agora. E levando a número 1 do nosso rádio sempre junto.
0: Legal.
1: E essa música aí, lembra o tempo da escola, Festival da Canção, hein?
0: Ah,
1: ótima semana a todos.
0: Legal, nós tocamos ali, qual que foi mesmo que nós tocamos ali, o Festival da Canção, né? Eu não sei qual que nós tocamos agora, produção, mas qual que foi lá que nós tocamos agora ali, né? Tocamos César e Paulinho, tocamos o Tortilho Negro, tocamos Roberta Miranda, tocamos o... Deixa eu ver qual que ele falou, será, hein, cara? Não sei, Chitãozinho Chororó também, tocamos Cheiro de Relva, tocamos ali, enfim, tocamos uma sequência musical bacana. O Andrade, um abraço pro você, viu? Tudo bom aí pros motoras e aplicativo. Bom dia, né? A vida da gurizadinha trabalhando, né, cara? Tem que trabalhar, né? Tem que trabalhar, né, Carniça? Só você que não quer trabalhar, né, cara?
2: Ah, ei, nem vem, cara. Pelo amor de Deus.
0: Você não quer trabalhar, fica enchendo o saco, né, cara? Pelo amor de Deus, vou te dar uns tapas no seu daqui a pouquinho, rapaz. Você toma jeito, cara.
2: Eu já tô puto hoje.
0: E daí?
2: Ah, eu tô bem.
0: E daí?
2: Bem...
0: E daí?
2: Chega! Chega de falar assim
0: toma
2: comigo.
0: Jeito,
2: eu
0: jeito,
2: fico pé da vida,
0: não
2: cara.
0: Quero saber.
2: Você quer brigar comigo aqui?
0: Tá bom.
2: Chega!
0: Sai fora,
2: meu
0: cara.
2: Meu Deus, chega!
0: Aí, ó. É o que dá, né, cara? A gente trabalhar com cara do esturbinado, né? Bom dia. Segunda-feira tem que aguentar, cara, miserável desse, viu? Olha a hora, gente, da Estúdio 5:20.
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0: Muito bem, identificando a frequência em ZYD741, Estúdio FM 99,1 do seu rádio. Por aqui é o Cowboy. Bom dia, sou eu mesmo, desde pequenininho. Se quiser, pode me chamar de amigo. Os meninos. Vamos dar-lhe, porque a semaninha tá igual, olha, tá curtinha a semana, né, cara? Tá voando aí, né? Não tem feriada, mas vamos que vamos pra mais uma semana. O seu Paulo falou que trazia um xarope, tal coisa, até agora não melhorei da minha garganta, cara. Não melhorei da gripe, né? Cadê o xarope, seu pelego velho? Bom dia.
5: Por que brigamos? Foi a música que vocês tocaram aí.
0: Ah.
5: O menino falou de festival aí.
0: Ah,
5: verdade. Música top pra cantar em festival na época.
0: Ah, verdade.
5: Bom dia, cowboy.
0: Bom dia.
5: Felizada aí, da
6: é a especialidade
0: Um abraço aí, viu, seu Paulo? Bom dia. Pois é, essa música é boa demais, né? Por que brigamos? Essa moda é boa demais. Lembrei. É as marcianas, né? Essa moda é muito antiga demais, hein? Como que vamos? Carniça foi lá pro banheiro, foi lavar o rosto, né? Levou uns tapas nas orelhas, bom dia. Bom dia pra Helena Pereira, também na sintonia com nós, obrigado pela companhia. E o seu Paulo César já tá no trecho, já tá rodando, né, cara? Um abraçamento aí, viu? Tô de bom aí pra gurizadinha. Ó, lembrando que daqui a pouquinho, logo mais às 6 da manhã, nós teremos o nosso momento de fé, momento motivacional, para você falar comigo, para você pedir aí a sua oração. Já vai mandando aí, que a gente já vai mandando a oração para todo mundo, tá bom? 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Tá bom pra você? Então tá bom, tá falado então. Ó, vamos mandar essa moda aqui, rapaz do céu, eu vou falar um negócio pra você, cara do céu, essa música aqui vai arrancar muito pelego aí, né, cara? Vai arrancar muito tatu do buraco, viu? Vamos cavalgando pela vida, deixando a poeira pra trás, viu? Aonde o chapéu vai, o coração segue, viu? Aê, moçada, firme na cela, forte no coração, hein? Olha. Meu chapéu, hein? Estúdio 523.

0: Olha a hora, meu povo, no estúdio, 5:29, bom dia. Manda no peito, não nos deita.
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0: sem porteira. Chico Rei Paraná cantando bonito. Cê tá louco essa moda, né, cara? Meu Jesus amado, hein? Pensa no modão ajeitar de arrancar até o tatu do buraco. Bom dia, bom dia, bom dia. Abraçamento pra gurizadinha que tá ligadinho com a gente aqui na programação no 984027371. Vamos que vamos até as 7:15 da manhã. Bom dia, bom dia, bom dia. Oh, deixa eu mandar abraço aqui, gurizadinha, pro nosso querido amigo Joel Reis. Alô, senhor Joel, bom dia.
1: Bom dia, cowboy.
0: Bom dia.
1: Bom dia, Zulito. Bom dia, Carniça. Boa semana pra todos aí, os ouvintes. Valeu, meu amigo. Um abraço.
0: Abraço.
1: Oi. Coloca aí, ó, família Rei nas orações aí. E se conseguir, toca aí pra nós aí. É, Menina da Aldeia. Valeu, obrigado.
0: Menina da Aldeia. Essa moda é boa. Valeu, seu Joel. Bom dia, bom dia, bom dia. Abraçamento aí pra gurizadinha, né? O Tafarel também tá na sintonia com nós. Alô, seu Pelego, velho, bom dia.
2: Bom dia, cowboy. Segundo.
0: E aí?
2: Fala comigo, meu amigo. Ótima semana pra todos nós aí. Mais um dia vencido já.
0: Verdade.
2: Estamos iniciando a semana com tudo. Marcha, bora pra cima.
0: Bora pra cima.
2: E aí, não apareceu lá, cowboy, tomar o chopp ontem.
0: Verdade, não deu tempo,
2: cara. Cidade carioca lá, Curupá.
0: Não deu tempo.
2: Porra, não é sempre que a gente paga um chopp. Entrada cortesia.
0: É.
2: Próxima vez que eu convidar, vai, cowboy, vai.
0: Beleza.
2: Beleza? Hashtag, coloca nós no sorteio aí, cowboy.
0: Tamo junto, senhor.
2: Quatro sorteio hoje.
0: Valeu, abraçamento aí, viu? Ô, seu Pelego, velho, não deu tempo, cara, né? Que nós, olha, não dá nem tempo pra piscar os olhos, cara, né? A gente já sai daqui, já vai pra outro lado, já vai mexendo pra poder mexer com os boletos, né, cara? Não tem jeito, né? Ô, Tafarel, um abração pra você, tá concorrendo aí os presentes de hoje, viu? Ô, tamo junto, obrigado pelo convite, né, cara? Mas vamos que vamos, né? Eu desço nós ser trompa por aí. Bom dia, meu povo!
3: Bom dia, cowboy. Uma boa semana. Coloca eu com as minhas filhas na oração da manhã.
0: Uhum.
3: E tenha uma boa semana aí.
0: Bom, tá bom.
3: Tudo bom aí.
0: Tudo bom.
3: Um abraço.
0: Valeu, dona Lourdes, bom dia pra senhora aí, dona Lourdes Matos, tá ligadinho com nós também, na audiência do programinha, viu? O Evaldo Diel também, bom dia, abraçamento pra vocês aí, tudo é bom, viu, gurizadinha? Vamos que vamos, daquele modelito que não tem as manhas, não entra não, sem instrução de um profissional. Bom dia, bom dia, bom dia. Vamos fazer o seguinte, vamos lá pro nosso intervalo comercial, daqui a pouco nós voltamos, né? Voltemos porque temos que voltar. Opa! Fala comigo. Olha a hora na estúdio, 5:35.
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0: Tamo de volta, povaredo. Tamo de volta. Daquele modelo, daquele modelito, igual porta, né? Sem tramela. Bom dia, bom dia. Vamos unido, vamos unido. Reclama não, rapaz, que a segunda-feira tá bruta, hein?

0: Carniça, você podia pegar um café pra nós, né, cara? Traz um café pra nós aí. Pega lá, ô Carniça, um café pra nós, né?
1: Ô, cowboy, vou pegar um cafezinho pra gente aí, tá?
0: Tá bom.
1: Você gosta de cafezinho? Vou pegar um cafezinho da Dona Lúcia aí.
0: A Dona Lúcia nem chegou ainda, seu atentado. Como é que você vai falar pra pegar café da Dona Lúcia, né? Pelo amor de Deus, hein? Meu Jesus amado, vai fazer alguma coisa no café. Não quero, não quero, não quero.
1: É, cowboy, naquele modelito.
0: Não quero café, viu? Não quero café. Depois eu pego, né? Ultimamente eu tô com medo, né, cara? De tomar as coisas que você me dá e tal coisa, né? Olha que você coloca um veneno aí, né, cara? Tô fora, né? Jesus amado. Mamãe, minha mãe ensinava a nós e o papai também. Não come nada que te dão na rua, cara. Carniça comeu bastante coisa na rua, deu que deu, hein?
1: Ai, meu Deus do céu.
0: Tá vendo? Bom dia, bom dia. Ó, vamos lá, viu? Daqui a pouquinho tem momento de fé, momento motivacional aí pra você. Fica comendo essas coisas estragadas aí, né, ô Carniça, tá vendo? Por isso que você tá desse jeito, né, cara? Aham. Uhum. Por isso que você tá assim, desse jeito aí, né? É o seu tipinho, né? Pelo amor de Jesus Cristo, viu? Ai, ai, ai. Vamos que vamos, vamos que vamos. Bom dia, bom dia, bom dia pra gurizadinha aí, viu? Vamos tirar o leite, piazada!
1: Vamos tirar o leite, piazada!
0: Quem não tirou o leite já tá virando coalhada, viu? Se não tirar o leite dos bichinhos, né?
1: Ah, se liga, bicho, se liga!
0: Se liga você, cara, deixa eu tocar minhas modas aqui, viu? Vamos trazer essa moda aqui que é bem boa demais, do Bob Robson. Menina da loja de disco, né? Olha a hora, gente, na estúdio 5:37. Bom dia, bom dia, bom dia. Vamos acordar, seus pelego velho.

Aí, bonito, Rio Negro e Solimões, cantando bonito pra você por aqui na programação Na Hora do Cowboy. Eita, modão, hein? Rio Negro e Solimões, temporal de lágrimas. Não é mesmo, guri? Chique no último, né? Modão bruto, hein? Abraçamento pra gurizadinha do bem, que se liga com a gente, né, seu Sandro? É, gurizadinha. O Sandro falou, quero pizza, né? Essa pizza deve ser boa. Ai, ai, ai, vai ser, com certeza, né? Ô, menino, tamo junto aí, viu? Seu Pelego Velho, bom dia. Por falar em Pelego Velho, olha só quem apareceu, cara, né? Eu não sabia que hoje era uma cidade limpa, telecoisa, pra não ficar na rua, não sei o que, telecoisa. Olha quem tá acordadinho já, né?

0: Um peãozinho dentado mesmo,
1: bom
0: né?
1: Bom dia, bom dia, bom dia.
0: Fala, comedor de linguiça.
1: Cowboyzinho 2.0.
0: Fala, seu comedor de ovo com pão.
1: Segunda-feira, sua linda.
0: Chegou, né? Ô, Serjão Berranteiro com a dona Carla, né? Que tá ligadinho com nós aí. Um abraçamento pra vocês aí. Obrigado pela companhia. E o Serjão, pra quem não sabe, é o comedor de pão com linguiça e com dois ovos ainda pra completar, né? Pelo amor de Jesus Cristo, né, cara? Daqui a pouquinho nós escuta mais áudio aí. Bom dia, bom dia. Olha a hora, gente, na estúdio 5:49. Lá vamos nós. 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Cipar Ferramenta, bom dia, bom dia! Tamo de volta, meu povo, em ZYD741, Estúdio FM 99,1 do seu rádio. Por aqui é o Cowboy Souza Filho, original do rádio catarinense, não tem pra ninguém. Aô, moçada!

0: dia, vamos acordar, gurizadinha, porque é o seguinte, a gente manda abraço pra quem tá ligado comigo, o pessoal que já levantou logo cedo, né? Ô, Cowboy, achei um gif, aí achei um gif do carnista, dá uma... É parecido mesmo, cara, né? Meu Deus do céu, o carnista, lá um gif igualzinho você, cara, né?
1: Ai, meu Deus, eu tô passando mal aqui, Jesus amado, pelo amor de Deus, não me incomoda, tá?
0: Ai, ai, ai. Que vá com Deus, vá com Deus.
1: Sai fora, sai daqui, seu cachaceiro.
0: Cachaceiro é você, cara. Dá uma olhada. O Sandro que achou uma figurinha lá, um gif igualzinho você, cara. Olha lá, ó. Ai, ai, ai. Bom dia, meu povo.
2: Bom dia, Cowboy. Bom dia, Carniça. Ô, dá um bom dia pra Dona Lúcia aí, né, seu marvado? Ontem não deu, né?
0: Ontem?
2: E vamos pra cima, vamos trabalhar. Trabalhar aqui. Pagar a continha.
0: É verdade, pagar a continha.
2: Tchau, obrigado. Falando.
0: Pagar a conta, pagar os agiota, porque se não pagar os agiota, você já viu, né, cara, né? Dá ruim, né, cara? se liga, que o bagulho é louco, viu? Tá louco, meu. O cara tá batendo na sua porta aí, né? Oh. E o Pix? Nada ainda? Tô de olho no C, viu? Você que não paga eu nem pra você ver. Aham, bem assim que os caras falam, né, cara? Tá louco, né, bicho? Ô, vou pagar um café aí pro carniça também, viu, Cowboy? Convido o carniça, né? O café pra você vai ser bom, né? Mas pro carniça vão colocar aí um... Vão colocar uma... Como é que é o negócio lá? Hã? Vai que dá no William Fritz, né, cara? Nem não vai dar certo, né? Aí nós somos culpados de venenar o carniça, né? Não vai dar certo, né? Tá louco, né, bicho? Pelo amor de Jesus Cristo, né, cara? Hã? Pelo amor de Deus, volta lá pra casa do seu Nelson, carniça. Volta lá pra casa do seu Nelson, cara. Volta.
1: Ah, que voltar pro seu Nelson, que rapaz.
0: Quem mais tá comigo por cá na sintonia? Fala comigo, Pelego, velho, bom dia.
3: É, você é tentado. Sabe quem te mandou lembrança, né?
0: Ah, vai-te embora, rapaz. Você toma jeito, quem mandou lembrança pra você foi o Bacatudo, cara, né? Foi o Bacatudo, viu? Você toma jeito aí, toma um misuli do pau, cara, que é melhor, viu, gente? Bom dia.
4: Fala, Cowboy,
0: bom dia, Fagundes.
4: Semanou, segundou, quinzou, já aqui, metade do mês.
0: Verdade. Caramba, metade do mês.
4: Tá voando já.
0: Tá voando.
4: Logo, já era, Juninho. Forte abraço pro mundo, transporta. Vamos que vamos.
0: Fagundes. Valeu, Fagundes, bom dia. Tamo junto, daquele modelo, cai na água, capivara. Me conta, Tafarel.
5: Ei, o carniça anda comendo tudo que vê. Nem tudo que vê é realidade. Tá tudo estragado.
1: Ah, se enxerga.
0: Tá vendo? Por isso que ele tá passando mal, né? Ai, meu Deus do céu, bom dia. Vocês não tem jeito, né? Bom dia lá, Poreda, bater bolo também pro seu Idazil, viu? Tá lá ligadinho, já tomou café, já comeu um 2 pão com linguiça com 2 ovos. Alô, seu Lori, bom dia. Abraço aí também pro Lori, né? O Lori lá da Brasil, do Sul Brasil Rolamento. Bom dia. Abraçamento pra vocês aí. Vamos que vamos, hein? Fala comigo que eu sou seu amigo. Ex, menino!
3: Eu também.
0: Oi.
3: Conta aí a história de que você trabalhava na grande de Pinto lá com a Marcinha Taquara, né?
0: Você toma jeito, cara.
3: Conta aí, vocês dois, né? Conta aí pra nós saber a historinha aí.
0: Uh-huh, eu vou falar pra você, ó, a Marcinha Taquara. Você vai ver o que vai acontecer pra você. Vai ver. Toca, moda aí! Rick Renner canta bonito. Ô, Serjão, por falar nisso, o Bacatudo mandou um beijo pra você, viu? Falou que tá com sardade do seu corpo peludo lá. Né? Lá no Santa Cecília. Falou que você ficava de quatro tirando, arrancando as mandioca, né?

0: Obrigado. Você.
1: Maravilhoso.
0: Chora não, Carniça.
1: Ficou.
2: Não, nada a ver.
0: Que foi, Carniça? Tá chorando? Tá chorando por quê, ô miserável?
2: Ai, meu Deus do céu.
0: Deus o livre, hein? Bom dia, bom dia. Perigosa. Fala comigo, fala comigo. Você tá louco? Bom dia, bom dia. Fala aí, ô Fabinho Louquinho, né? Hashtag Louquinho.
3: Bom dia, muito bom dia, cowboy. Bom dia, Carniça. Bom dia, dona Lúcia. E aquele grande bom dia, seu cowboy. Ah. Aí pra todos os ouvintes que estão sempre ligadinhos aí também na Estúdio FM.
0: Aham.
3: Cowboy.
0: Oi.
3: A Fazenda da Esperança. Essa é boa demais, viu? É com César e Paulinho.
0: Ai, ai, ai. Eu tenho que rir, né, cara? Tenho que rir, cara, desse povo, né? Todo louco mesmo, né, cara?
3: Pois é, cowboy. Você sabia que o meu apelido aí na época do Toninho Bartira, quando ele apresentava a programação também da Estúdio FM, o meu apelido era Louquinho. Mas agora eu deixei de ser louquinho. Agora melhorei, né, cowboy? Agora sou loucão.
0: Aham, dá pra ver. Continua sendo louco, continua sendo doido, né, cara? Meu Deus do céu. Bom dia, bom dia, bom dia lá pra quem tá na sintonia. Ô, cowboy, você tá bom? É, segundou, viu, com fé, amor no coração, e que a nossa semana seja abençoada, iluminada por Deus, viu, é Miri lá de Guaramirim, toca aí o frio da madrugada pro pessoal aqui, cowboy, do Salgado Xereder, viu, tamo aqui, nas entregas dos melhores da Sargado na região, viu, colocar um sargadinho, um chumbinho dentro pro Carniça, viu, é bom, é verdade, ô Carniça, vou colocar um sargadinho aí pra você com chumbinho dentro, viu. Você ficar, tomar jeito, viu, Pelego Velho?
2: É, claro que não.
0: Você não fica esperto comigo não, cara. Bom dia. Alô, Valmir, como é que você tá? Bom dia.
4: Bom dia, cowboy, bom dia. Segundou, aqui já na luta, né?
0: Tamo na luta.
4: Nós nascemos bonito e não nascemos rico, então vamos trabalhar.
0: Uhum.
4: Mandar um abraço aí pra turma aqui que trabalha com a gente aqui no Dobração. Uma boa semana a todos aí, toca modão aí pra nós, beleza? Um abraço, tudo de bom, me queira bem, não te custa nada.
0: Me queira bem, não me custa nada, me galve, como dizia o Toninho, né? Me galve! bom dia, fala comigo, seu menino.
5: Fala, cowboy, bom dia.
0: Alô, Júlio César.
5: Bora. Segundou, cara, segundou e tá querendo chover, hein?
0: Então
5: bora, tá na hora, né?
0: Aham.
5: Cobra no sorteio hoje, beleza?
0: Beleza.
5: Valeu, boa semana a todos.
0: Liga a máquina aí, vamos trabalhar. Bom dia. Fala comigo. Me conta aí, o seu Serjão, seu atentado.
6: Ê, seu Pelego, velho. Toca uma musiquinha mais agitada aí, né, cara? Ah. Segunda-feira, né, meu Deus do céu? Ah. Toca aí. Não sei que eu estou tocando essa choradeira aí. Tá doido, meu Deus do céu?
0: Você fica, fica lembrando do Zé, do Zé Taquara, você fica lembrando também do Zé do Boi, lembrando também do Chifrudo e tal e coisa, né, cara?
6: Vai a onda, né? Que é a música, né? Que vai.
0: Tum, tum, tum. Você vai ver o tum, tum, tum. Pelego, velho.
6: Toca lá a musiquinha lá, Cadela Baia lá pra nós curtir hoje.
0: Vamos ver,
6: que
0: vamos ver.
6: Tocou ontem, né?
0: Vamos ver. Seu Jaguar, seu Pelego, velho.
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Lá vamos nós, meu povo. Lá vamos nós, mais uma manhã, mais um dia e mais uma oportunidade do milagre chamado Deus. O milagre da vida, independentemente da sua religião, não importa se você é católico, se você é evangélico, se você é espírita, enfim, o importante é que você tem Deus no seu coração. E lá vamos a gente. Sabe, meus amigos, o nosso momento de fé hoje, para todos os amigos ouvintes, de 0 a 100, de A a Z, sem esquecer de ninguém, para toda a região do estado de Santa Catarina. Que Deus abençoe o seu dia, sua semana, aí com amor, com paz, alegria, menos discussão, menos reclamação. Vamos viver a vida, vamos acordar, meu povo. A vida nos oferece altos e baixos, mas cabe a nós escolher aí o que queremos, né? O que queremos carregar em nosso coração. Devemos sempre buscar o que nos faz bem e manter sempre a esperança, mesmo quando as coisas não saem como planejado. Temos um Deus, um ajudador sábio, capaz de nos dar esperança inabalável. Ele pode transformar o impossível em realidade. Seguimos seus caminhos e até mesmo podemos ter certeza que não seremos decepcionados. Como diz no livro de Isaías, no capítulo 41, versos 10, diz o seguinte: não tema, porque eu sou contigo. Não te assombre, porque eu sou teu Deus. Eu te fortaleço e te ajudo e te sustento com a destra da minha justiça. Sabe, meus amigos, esse versículo nos lembra que, apesar das dificuldades, Deus está sempre ao nosso lado, oferecendo força e apoio em todos os momentos, meus amigos. Por isso, é essencial a gente confiarmos sempre em sua orientação. Grandes vitórias exigem estratégias, persistência, sacrifício. Se a gente aplicar esses princípios em nossas vidas, colheremos frutos no tempo certo. A vida certamente nos sorrirá, não importa o quão difícil pareça o caminho, não importa o quão difícil esteja a sua vida. Que hoje nós possamos lembrar da promessa de Deus e seguir com fé, coragem, sabendo que Ele está sempre no controle de tudo, está sempre conosco, sustentando e nos dando sempre a oportunidade, nos dando a vitória no tempo certo. Vamos falar com Deus, o dono do mundo. Vamos falar com Ele, o Criador do Universo, o Criador de todas as coisas.

Papai do Céu. Bom dia, Deus. Bom dia, Nossa Senhora de Aparecida. Bom dia, Padre Aloísio. Bom dia, Papai do Céu. Elevamos o pensamento a Deus, às alturas, pedindo a tua proteção. Em mais uma semana, em mais um dia, Senhor, que a semana vai começando, a metade do mês. O mês que vai se afunilando, já estamos hoje no dia 15. Ó Pai, nós te pedimos a tua presença nesse momento, que o Senhor continue estar ao nosso lado. E te pedimos, Papai, que o Senhor ilumine os nossos passos. Guarda, Senhor, de todo perigo, de todo mal, do homem sanguinário, da bala perdida, de toda tentação e de tudo aquilo que não provém de Deus. Sabe, Pai, a vida é difícil, mas o Senhor diz que tudo é possível. Aquele que crê, a tua palavra nos lembra também, Papai amado, que tudo que pedir no seu nome, crendo, a gente vai receber. Sabe, Deus, abençoa aquele que maquina o mal, aquele que pensa maldade no seu coração, perdoa eles. A tua palavra diz que nós não devemos fazer o mal a ninguém e que devemos pagar o mal com o bem. Por isso, Pai, nesse exato momento, entra no leito do hospital, aonde tem um filho teu acamado, doente, precisando da cura, da libertação. Ouve o pedido, Senhor, da mãe, de uma mãe que está chorando, implorando pelo seu filho. Aquele pai que está precisando da resposta de Deus para esta semana. Sabe, Deus, que as tuas mãos de milagres possam alcançar os caídos, os fracos, aqueles que não têm mais fé. Coloca fé, Senhor, renova a esperança de cada um de nós. Aquele que está nesse momento no volante, no seu carro dirigindo, preocupado, sem saber o que fazer nesta nova semana, dá, Senhor, a sabedoria. Livra de todas as doenças, de todas as enfermidades, de toda a inveja, de toda a maldade. E nós te pedimos, fica conosco, abençoando a nossa semana. As criancinhas desse nosso Brasil, os pais, as famílias, os avós, os tios, as tias, as famílias, papai queridos, carente, que precisa de uma resposta do Senhor. Nós te pedimos, em nome do Pai, do Filho e do Espírito Santo de Deus. Vamos segurar firme e forte na mão de Deus. Se a jornada dessa vida tá difícil, ei, segura, segura, segura na mão de Deus. Bom dia, 6:09 na estúdio.

0: segura, segura na mão de Deus, segura na mão de Deus, meu povo. Bom dia, bom dia, bom dia. Vamos que vamos! Excelente manhã, bom dia, bom dia, bom dia, bom dia pra você que nos dá carona. Bom dia lá pro Jatir, bom dia, bom dia, bom dia, meu povo. Abraço lá também pro nosso amigo David Franco. Alô, os meninos, bom dia lá pro seu Ivo, tá lá no Rio Molha. Mandando abraço pra todos os ouvintes aí, né? Toca Fuscão Preto pra nós, cowboy. Bom dia, bom dia. Aí, gurizadinha, vamos mexer, vamos mexer! Olha a hora, não se perca na hora, no estúdio 6:12. Lá vamos nós, levando pra você muita música, muito som bacana pra você nessa semana maravilhosa, nessa segunda-feira linda, maravilhosa. Tem cheirinho de pão quentinho aí no ar, hein? Hã? 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São 6:13, 6:13, manhã linda, maravilhosa, e atenção, atenção, porque quero falar para você da conveniência, aliás, das conveniências mais top do Brasil. 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Aô, Fabinho, chama na gelada. Aí é potência na máquina. Estamos de volta por aqui no Sonzão da Poderosa, na estúdio, é YD741, a número 1 do seu rádio, por aqui é o Cowboy Souza Filho, eu e o meu cavalo zunido. Fala comigo, e o carniça me incomodando, né? Alô, Povaredo! Pra chegar até aqui, poderia dizer, viajei 70 léguas no lombo de uma prega, sapatei na água, fiz a poeira, sacudi. Quem é bom já nasce feito, quem é ruim só atrapalha. E não sabe fazer verso que não se meta na folia. Cai na água, capivara, ô barracão velho assombrador! Vamos, carniça!
1: Ai, meu Deus do céu!
0: Pega um café pra nós lá, o seu atentado. Pega lá um café pra nós, vamos que vamos, vamos que vamos! Bora, bora, Bill! Bora, bora! Fala comigo, ô carniça.
1: Sai, não sai o café da dona Lúcia aí. Ei, Lúcia, o cafezinho.
0: Não saiu ainda o café, rapaz. Daqui a pouco vai sair o café, ô pelego velho. Bom dia. Ó, bom dia, uma boa semana aí, cowboy, pra nós. É, toca aí pra nós a música... seguinte, né? Quem que tá na sintonia por cá é o Anderson, né? Toca aí pra nós. Eu chamou o meu zunido de cabeçudo. Que negócio é esse, cara? Como assim? Toca aí a música cristã, viu? Seu cavalo, seu cabeçudo. Meu Deus do céu, como assim, ô carniça? Não entendi, né? Não chamando de cabeçudo, né? bom dia, viu? Boa semana pro seu atentado. Um abraço. Quem tá na sintonia comigo por cá é o Ricardo, ele da Figueira, bom dia também. Fica aí, cowboy, toca pra lá, hein? César Menotti Fabiano, ele da Figueira, bom dia, bom dia. Alô, Jefinho, bom dia.
2: Fala, cowboy.
0: Oi.
2: Tamo aí no tal do tapetão cinza, né?
0: Ah, é?
2: Tamo se botando, tamo se botando. E Deus dê muita paz e sabedoria.
0: Amém.
2: Console o coração dos amargurados e vamos que vamos.
0: Vamos que vamos, né?
2: Vamos pra luta.
0: Vamos que vamos. Chorar não adianta, viu? Vamos que vamos, chorar não paga conta, né? Bom dia, bom dia. Alô, senhor Ingobert, lá de Corupá, bom dia, um abraçamento pro senhor também, todo de bom aí pra gurizadinha, né? Tá lá no Corupá City, né, rapaziada? Meu Deus do céu, bom dia, Povaredo, um abraço pra vocês aí, obrigado pela companhia, obrigado pela audiência do programinha, viu? Tá lá em Corupá. Alô, senhor Ingobert, bom dia. Quem tá comigo na audiência, tá comigo e tá com Deus, bom dia.
3: Bom dia, cowboy. Tamanho no tapetão também na rodagem aí.
0: Ah.
3: Vamos que vamos, dele que dele segundou, né? Abençoado semana toda.
0: Valeu.
3: Aí. Tudo bom.
0: E tudo bom. Quem tá na sintonia comigo aí é o nosso querido amigo Edgar Alves. Valeu, seu Edgar, bom dia. Alô, Luciano, bom dia.
4: Bom dia. Uma excelente semana pra todos nós. Toca aí, Canarinho Prisioneiro.
0: Aham.
4: Valeu, um abraço, Luciano. Essa é boa.
0: Essa é boa demais, hein? Meu Deus do céu, hein? Meu Jesus querido, até o cachorro chora desse momento, hein? Pra acabar, hein? Chagramento, Toy. Então segura a moda aí, garoto. Bora, bora, meu povo. Vamos que vamos. Chitãozinho Chororó. Aqui o sistema é bruto, feito estouro de boiada, hein? 6:17 da estúdio.

0: que o sistema é bruto demais. DJ, bota pressão, que a festa é de pião. Tá louco, bicho, modão, hein? Bom dia, bom dia, bom dia, meu povo. Vamos acelerando, porque já estamos atrasados, carnista. Estamos atrasados, viu? Jesus amado, me defenda, né?
1: Ei, nem vem, cara. Nem vem.
0: Ai, ai, ai. Daqui a pouquinho a gente manda aí abraço, viu, pra galerinha. 984027371. Vamos que vamos daquele modelo, daquele modelito que não tem as mães, não entra não. Sem instrução de um profissional. Vamos lá, né, carnista? Vamos lá, acelera. Olha a hora na estúdio, 6h21, bom dia. Vamos acelerando, meu povo, bom dia pra você que tá acordando, pra você que já tava comigo desde as 4 horas da manhã. Chegou, hein? 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Falei pra você rapidamente, né? Acelerando o programinha, a hora do cowboy. Bom dia, bom dia. Bora, Zunido. Hoje tem reunião, cara, né? Carniça do céu, o que que vai ser tratado hoje na reunião, né? Cê tá louco? Bom dia, bom dia. Tem reunião com a chefia, né, cara? Vamos que vamos, né? Não sei o que que vai ser tratado. O carniça falou que não vai participar da reunião, mas nem que a vaca tussa, né?
1: Ai, meu Deus do céu.
0: Ah, você é antigo, você pode tudo, né, cara? Né? Meu Deus do céu. Bom dia, bom dia, bom dia, meu povo. Fala comigo.
2: Bom dia, bom dia, bom dia, cowboy.
0: Bom dia.
2: Toca um modão pra nós e coloca no sorteio.
0: Tá bom, tá concorrendo um abraçamento aí pro nosso querido amigo, o Luiz Klein. Alô, Luiz, bom dia. Fala com nós, alô, meu povo, bom dia também pro Leomar da Figueira, né? Fala, Leomar, o senhor tá bom, tá chovendo aí, Leomar?
3: Bom dia, cowboy, bom dia, Canito. Primeira mensagem, não foi certo, errado.
0: Uhum.
3: Ô, cowboy.
0: Oi. Bota
3: aí o Sérgio Reis aí. E um bom dia pro Canícia também. Preciso levar um guarda-chuva. Não estamos chovendo na Figueira. Não sei como tá lá. Valeu, tchau.
0: Aqui não tá chovendo ainda, viu? Não tá chovendo. E não tá chovendo não, viu, seu menino? Um abraço aí, viu? Tô de bom, Leomar da Figueira. Bom dia também pro Cal. Ô, Caboizeira, você tá bom? Manda uma moda pra nós, é o Ademir Laube. Bom dia. Abraçamento pra vocês aí, tô de bom pra gurizadinha. Mais faceiro do que pintinho galinheiro, hein? Vai mandando mensagem no 984027371. Tá mais faceiro do que pintinho galinheiro, né, gurizadinha? No campo, viu, gente? Nós aprendemos que tudo tem o seu tempo, viu? Até as colheitas, vamos que vamos, né? Bom dia, bom dia, bom dia pra gurizadinha aí que faz piseiro com nós na manhã, viu? O Sandro também tá ligadinho com nós, falou, vamos tomar café. Pois é, eu também quero tomar café, cara. Vamos lá, meu povo! Aê, Chico Rei Paraná, tá no jeitão da madeira, prego batido de ponta virada. Sai do mato, boi velho! Na estúdio 6h24.

Leite Camargo. Aí é moda, rapaziada, hein? Aí é de arrancar o... Tá tudo buraco, hein? Pelo amor de Jesus Cristo. Bom dia, bom dia, bom dia, meu povo, bom dia. Olha a hora, gente, não se perca na hora 6:31. Bom dia, pra, pro povo apaixonado, né? Mais na conta, né? O seu Luciano Beze, hein? Tá na audiência também no programinha. Falou, cowboy, que absurdo, viu? Tocar umas modas dessa aí pra nós, viu? Vamos que vamos, né? Bom dia aí, seu peãozinho tentado. Vamos pra cima, vamos pra cima. Caboizeira, bom dia, toca aí um modão. É, modão moderno pra nós aí, a Duda de João Pessoa, bom dia. Abraçamento aí, valeu, tudo bom. Quem mais tá por cá na sintonia com nós aqui? Bom dia, cowboy, você tá bom? É, manda um abraço aí pra Elô Tonon, é minha princesa, né? Estamos indo pra escola já, cowboy, né? Escuta, eu e minha filha linda, né? Coloca nós no sorteio aí, o Edilson por cá. Abraçamento, boa semana pra gurizadinha aí. Valeu, seu Dilson, bom dia. 984027371. Vamos junto, viu? Vamos daquele modelito, viu? Enquanto os uns têm coragem, né? Enquanto uns correm atrás de luxo, né? Nós correm atrás de dinheiro, rapaz. É do horizonte das vendas. Bom dia, bom dia. Aô, potência! Na estúdio agora são 6:33.

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1: Muito bem, 6h33 agora, bom dia pra você, excelente manhã, semana começando, a hora do cowboy. 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Aí é potência! Estamos de volta, meu povo. Por aqui é o Cowboy Souza Filho. Eu e o meu cavalo zunido e o Carniça, né, Carniça? Danazia, Danazia.
2: Ah, tá bom, tá bom.
1: Tá bom, tá bom, tá bom. Fala comigo que eu sou seu amigo. Sai da moita, Tatu. Bom dia, bom dia. Deixa eu mandar abraço aqui, ô Carniça. Agora você pegou o café, né, Carniça? Pelo amor de Deus, o que que o chefe ligou pra você, cara? O que que tem um chefe, homem?
2: Cowboy, ó, o 31 já ligou pra tu acertar essa plástica, essas vinhetas aí, cara. Meu Deus do céu, cara. Abertura, encerramento, me coloque direito, né? Não vá me fazer cacaca.
1: Ah, você que tá fazendo cacaca no programa, sou eu que sou culpado, cara. Toma jeito, rapaz, vai caçar o seu rumo, o caminhãozinho que você caiu, cara. Pelo amor de Jesus Cristo, não me encha o saco, rapaz. Se vire, que se lasque, homem.
2: Cara, hoje tô doido pra tomar uma, cowboy. Meu, mas tô louco, cara. Não, tô doido. Hoje você daqui, eu vou me envenenar hoje. Sem moderação.
1: Que se envenene, que se envenene. Não, só não pega meu cavalo. Não é mesmo, Zunido? Bom dia lá pro Edilson, tá na audiência do programa. Fala, seu menino.
3: Bom dia, cowboy.
1: Bom dia.
3: É o Edilson, aqui de Garuva. Ah. Ei, toca a caminhonete branca pra nós e curtir aí, piá. É nóis.
1: Bom dia, bom dia, bom dia, pessoal de Garuva, tá naquele modelo, um abraço pra vocês aí, tá chovendo já ou não? Ô, cowboyzeira, bom dia, aqui é o Euler, viu? Tamo por cá, uma semana abençoada pra nós, sempre com Deus no comando, sempre. Toca a Zezé e Camargo Luciana aí pra nós, ô, se você tem coragem, amigo das estrelas. Tá bom, vamos ver, um abraço pra você, bom dia, viu, Pelego, velho, bom dia. Vamos que vamos, bom dia, bom dia. Ô, cowboyzeira, manda uma moda pra nós aí. Alô, os meninos!
4: É o seguinte.
1: Oi.
4: O esquema certo é parceiro igual pinto no lixo. Tudo sai da toca. E as músicas tão boas, rapaz. Deixa quieto.
1: Deixa quieto.
4: Toca assim que tá do jeito, tá do jeito.
1: Tá do jeito.
4: Tô aqui na 470 tomando o primeiro café do dia.
1: Aí sim, tá na 470 tomando o primeiro cafezão aí, né, mano? Aí eu digo, viste, bom dia pro seu Paulo César, tá ligado, já tomou um café, viu? Obrigado pela companhia, viu? Vamos que vamos, viu? E os meninos, bom dia, vamos que vamos, fala com nós aí, ó. Vamos lá trazer o que que aconteceu, seu Nótilo, o que que tá acontecendo aí, o que que tá fora do ar, homem? Internet? Bom dia, bom dia. Vamos trazer aí o Daniel e o Andrade. André e Andrade, isso? Último das cadeiras, né? Ó, ó. Último das cardeias, é isso? Cardeais? Cardeais ou cadeira, né? Acho que é cardeais, então. Toca a moda aí, então, deixa eu tocar. Na estúdio 6h37, bom dia! Chacorrês Unido!

0: Pelo amor de Jesus Cristo, carniça.
1: Ai, meu Deus do céu.
0: Ainda fala que quer arrumar um corpito, né? Quer arrumar um corpício, corpício, não sei o que, não sei o que, né? Pelo amor de Deus, amado, né? Me defenda, né? Acabar um negócio desse. Tá afim de quê, cara? Tá afim de quê, homem? Pelo amor de Jesus Cristo, não fala besteira, cara. Você só fica enchendo o saco no programa, né, cara? Pra acabar um negócio desse, hein?
1: Arrumar um corpício, sabe? Aquelas lindas mulheres que estão aí ouvindo, de repente, tá solteira, né? Não vai vir casada aí, que não dá problema.
0: Que tipo de mulher que você quer arrumar, carniça? Me conta.
1: É, eu tenho um gosto diferente, assim. Mulher, assim, pra mim, além de ser gata, linda, maravilhosa, cheirosa, sedutora, gostosa, tudo que é de bom, é... assim, pouca coisa. Limpando a casa, lavando as roupinhas minhas, cueca, né? Nossa, cueca sempre freada. Colocando uma cervejinha pra gelar, colocando um sonzinho, fazendo comidinha, né? Poder também pagar pra mim uma saidinha aí, de repente, já vamos comer um lanche, também pagar, né? Não é somente eu que ficar pagando. Tem que ser diferenciado o negócio. Né?
0: Tá vendo?
1: É só... o carnicinha, gente.
0: Fica tranquilo que você vai achar logo logo pra sua cabeça, viu? Fica tranquilo. Bom dia, bom dia, bom dia, povaredo. 984027371 é o nosso WhatsApp pra você mandar seu oi, mandar seu recadinho. Tá valendo presente pra você. Daqui a pouquinho tem resultado aí dos ganhadores de hoje. Tchau, obrigado. É mesmo o seu William Fritzke, o seu Fernando Berti. Olha a hora no estúdio, 6h45. Vou falar pra você que tá ligadinho com a gente na manhã. 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
0: Legal, meu povo, 6h47, bom dia. 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Bom dia, bom dia. Bora, Zunido, vamos acelerando o programinha. Ei, mundão vem sem porteira, coisa vem a semeira, cutuca, cutuca com as duas esporas. Até as 7h15, tamo por cá, tamo por cá. A gente continua por aqui, né? Fazendo companhia pra você. Bom dia, lá pra gurizadinha que tá na audiência com a gente, o seu Aderir. Alô, Aderir! Bom dia, como é que o senhor tá? O senhor tá bom?
3: Bom dia, meu jovem. Estamos aqui pro Venal, curto o seu programa todos os dias.
0: Ah.
3: Um abraço e sucesso. Manda uma música pra nós aí do Chico Rei Paraná.
0: Já comigo, um abraço, viu? Abraço lá pro seu Aderir lá de Blumenau, gurizadinha do Blumenau, um abraçamento pra vocês aí, rapaziada de Blumenau, muito obrigado pelo carinho. Por falar em Blumenau, cadê o homem da voz grossa do Blumenau, hein, cara? Não apareceu mais aqui no programa, né? Aquele peãozinho quarta-feira, né, pai? Deve estar viajando pro Mato Grosso do Sul, né? Abraçamento pra gurizadinha lá, viu? Quem mais tá por cá na sintonia com nós aí? A dona Irani. Dona Irani já acordou, falou que desde as 4 da manhã já fez o café e já tá ouvindo nós cedinho lá, ó.
4: Bom dia, meu jovem.
0: Bom dia.
4: Deus que abençoe essa segunda-feira.
0: Amém.
4: Pesada, mas...
0: Verdade. Mas é nóis, né?

0: Vamos em frente.
1: Ah.
0: Vamos na luta, né?
1: Vamos na luta.
0: Mas tá bem. Um abraço. Uma feliz segunda-feira pra nós todos.
1: Valeu. Fique
0: com Deus. Bom trabalho pra você. Beleza?
1: Beleza.
0: E mandam sempre um alô pra gente.
1: Tá bom.
0: Tá bom? Eu acordo cedo, mas só que eu não posso ligar hoje. Agora eu vim aqui pra minha... Abre a minha pecinha.
1: Ah.
0: Saí de lá da minha filha. Vim pra cá.
1: Tá bom.
0: Beleza? Tá bom. Um abraço. Tudo de bom pra nós.
1: Amém. Bom dia, dona Irani. Falou que não pode mandar áudio, senão a turma acorda e aí já vai ficar bravo, né? Ai, meu Deus do céu. Um abração pra vocês aí. Obrigado pela companhia lá no Jaraguá 99. Quem tá comigo por aqui? O seu Luiz. Alô, seu Luiz, bom dia.
2: Fala comigo, cowboy, que eu sou teu amigo.
1: E aí?
2: Bora dar um coxo na preguiça.
1: Vamos que vamos,
2: tá
1: dar um chute.
2: Dar um coxo nesse povo que não quer saber de trabalhar.
1: Verdade.
2: Vamos correr atrás, porque a gente tá perdido. E bora pela direita, que na esquerda é contramão. Ótima semana todo mundo aí.
1: Valeu, seu Luiz. Vamos dar um chute na tristeza, cara. Vou falar um negócio pro senhor, viu, seu Luiz? Aqui na estúdio, a tristeza tem vergonha, cara, de chegar perto de nós, né? Porque a alegria sempre tá por cá, né? Bom dia, bom dia. É verdade. Uhum. Vamos que vamos, viu? Bom dia, bom dia. Ô, cowboyzeira, quem tá na sintonia mandou foto, mandou o quê? Que aconteceu aí? Um acidente aonde? Pessoal, deixa eu ver aqui, ó. Quem que tá mandando mensagem pra nós aqui, o pessoal aí? Que parece ter um caminhão caído aonde, né? A Bárbara mandou pra nós aqui. Bom dia, bom dia. Fala comigo.
3: Avisa aí na rádio, acidente na 280, naquela parte das obras, um caminhão tombado. Passou naquele estreitamento ali, se perdeu e passou reto.
1: Meu Deus, esse 280 é sentido aonde? Que vai pra Joinville? Então tem um caminhão tombado lá, então. O pessoal que tá indo agora ali, ó, na 280, me parece que é sentido a Joinville, então, né? Ali quem vai ali na sobra, é isso? É isso mesmo, sentido a Joinville, a Bárbara, né? Nosso ouvinte mandou pra cá, então tem um caminhão que acabou tombando agora, né? Agora, acidente, acabou acontecendo agora mesmo, viu? É, mas quem vem de Joinville tá parado, viu, cowboy? Seguinte, quem tá vindo de Joinville, tá tudo parado por lá, então presta atenção, você que tá no sintonizamento aí da estúdio, tá sentido aí a Joinville, então tá dando recado. Bom dia. Vamos de música, Eduardo Costa, Saideira, bom dia, bom dia, bom dia. Na estúdio, 6:30, 6:51. Até me perdi com o 31, tá mandando mensagem.

0: Teodoro Sampaio. Garrafão, bom dia, bom dia. Excelente manhã pra você ligadinho no som da estúdio, a número do seu rádio. Bom dia, bom dia. Olha a hora na estúdio, gente. Agora são 7:01. 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
1: 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Tamo de volta, meu povo, bom dia. Bom dia, bom dia aí pra rapaziada do bem. Alô, seu Sandro, bom dia, bom dia. Alô também pro Sidney Gomes, bom dia, gurizadinha. Alô, seu Amaral, bom dia, bom dia. Alô, os meninos. Vambora, Zunino, vambora. Aumenta, Mato Grosso Matias, canta bonito.
2: Carinho de você.
1: 7:03.
3: Vou fazer

0: te digo que é mentira. Acabou, filho. Vamos embora, né, produção? Vamos embora. Deixa eu mandar os últimos recadinhos por aqui do nosso programa. O Ferrari passou por aqui na frente da rádio agora, deu um tchau, obrigado pra nós. Alô, Ferrari, bom dia.
1: E aí, cowboy, como é que tá? Tudo certo?
0: Tudo.
1: Ferrari falando. Cowboy.
0: Oi.
1: Segunda-feira, levar as crianças pra escola, depois atender os clientes. E é lógico, né? Ouvindo esse desafio. Daqui a pouco vem o seu William com as informações do final de semana. E é vida que segue. Grande abraço, meu querido.
0: Tamo junto. Tamo junto. Obrigado pelo carinho, obrigado pela audiência. Quem se deu bem por aqui na programação de hoje nos presente foi aqui, ó, pizza de 8 fatias. É o Rodrigo levando lá do São Luís. Alô, alô, os meninos, um abraço aí pra vocês, obrigado pela companhia. É, o Tafarel também, final telefone 9861, tá bom, gente? Levando aí os presentes de hoje por aqui na programação. Bom, amanhã eu volto, Deus quiser, tomara que ele queira, a partir das 4 horas da manhã, com mais uma edição do nosso programinha.
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0: Acabou, não dá tempo pra mais nada.
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0: Tchau, obrigado. Vamos embora, seu William Fritzke, né? Não consigo nem assoprar esse negócio, cara. Vovuzela, né? Vovuzela. Vamos unido. Vambora. Vamos, Carniça. Vambora, Carniça.
3: Valeu, cowboy. Vamos ficando por aqui. E aí, a gente volta, se Deus quiser, né?
0: Tomara que
3: bom dia
0: queira
3: pra todo mundo. Vem aí o Fritas e o pessoal todo aí, né? O Bert e tudo mais.
0: Tá bom. Tomara que a gente volta amanhã, viu? Porque hoje tem reunião, o chefe quer falar com nós, tal e coisa, né? Não sei o que vai acontecer. Mas vamos lá, né, gente?

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2: 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Bom dia, William.
5: Bom dia, Fernando.
6: Bom dia.
7: Bom dia.
6: Começa agora mais uma edição do Estúdio Meio Dia, né? Estúdio Atualidades, né? Era só pra rimar com bom dia. Manhã de segunda-feira, hoje é dia 15. 15 de junho.
7: É junho.
6: Junho.
7: Isso.
6: De 2026. Seja muito bem-vindo, bem-vinda. Tempo chuvoso, deu uma leve esfriada, conforme a Camila falou, essa semana seria mais frio.
7: Verdade.
6: E assim já está sendo. Temos datas comemorativas hoje?
7: Hoje é aniversário da Emancipação do Acre, Dia Mundial da Conscientização da Violência contra a Pessoa Idosa, Dia Mundial do Vento e Dia Internacional da Mulher na Mineração.
6: Dia do Vento.
7: Uhum.
6: Olha que legal, hein? Dá pra estocar o vento, será?
7: Olha, dizem que dá.
6: Vamos trazer a mensagem do dia.
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6: Mensagem, chegou 31. Mensagem do dia de hoje. Olha, o que eu digo para você é: quem fica de joelhos diante de Deus, permanece de pé diante de qualquer adversidade. Quem fica de joelhos diante de Deus, permanece de pé diante de qualquer adversidade. Isso porque quem tem o poder de decidir o nosso futuro é Ele. Por isso, ficar de joelho não significa que você tem que ficar o dia todo ajoelhado no milho, não. Significa que você deve se curvar ao que a Bíblia fala. E se curvar é o quê? É seguir, é obedecer. É simples, figura de linguagem. Creia e colha desses frutos. Vamos às notícias.
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6: Na edição de hoje, política catarinense é uma caixinha de surpresas. Júlia Zanatta pode ser candidata a vice de Flávio Bolsonaro. E a jovem que morreu após ser jogada de cima de uma ponte em São Paulo foi enterrada. Temos também informação sobre a Copa, vamos falar sobre os jogos da Copa rapidamente, como foram esses primeiros dias de jogos, uma análise do nosso desportista Fernando Berti. Temos a sua participação no 984027371, temos as notícias policiais, temos a previsão do tempo, temos a movimentação no final de semana, enfim, hoje tem bastante coisa. Para nos assistir,
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6: Curta, compartilhe o Estúdio Atualidades, está entrando no ar.
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6: 7:17. Nesse momento, bombeiro deslocando para queda de moto próximo a Braspress em Guaramirim, também para a saída de pista de caminhão lá próximo a Dibrape, na BR-280. Bombeiros de Guaramirim com movimentação nesta manhã. Olha, o final de semana foi de pelo menos duas ocorrências a nível nacional que eu considero assim falhas graves de atenção. Falhas graves de atenção. A primeira foi aquele caso bárbaro que repercutiu em todo o mundo de uma jovem que foi saltar de uma ponte de bungee jump. É como se fosse um bungee jump, que é o quê? Você é amarrado numa corda elástica que fica amarrada em cima da ponte, você salta e fica pendurado. Eu não vejo graça nenhuma nesse tipo de coisa. Mas tem gente que vê graça em ficar colocando a vida em risco. Vejo graça nenhuma nesse tipo de coisa. Respeito quem gosta. Acho uma idiotice. Respeito. Ela foi lá pular daquele negócio, você paga para participar disso, né? Ela foi lá pular daquele negócio e fizeram tudo certo. Só esqueceram do mais importante, de amarrar a corda. É tipo você pular de paraquedas e esquecerem de botar o paraquedas na bolsa. Você saltar e só ter a bolsa, né? Então ela pula e vai direto contra o chão. Porque os caras esqueceram o básico. O trabalho deles é só botar a cadeirinha, passar a corda, clipar o mosquetão e jogar. Eles esqueceram do básico. Irresponsáveis. Eles não tinham várias coisas para fazer, tinham só uma. Clipar a mulher. E esqueceram do básico. Mataram ela. Uma jovem de 21 anos, 40 metros. E fora isso, tivemos outro caso de dois helicópteros que colidiram no Rio de Janeiro. Claramente falha de um dos pilotos. Claramente. Claramente. Você veja um céu daquele tamanho, uma movimentação tranquila, dois helicópteros bons, né? Um esquilo, que é um helicóptero que é o que a polícia militar usa, e o outro, um Augusta, se eu não me engano, que é o helicóptero que, por exemplo, o Luciano Davan tem. Então, helicópteros bons, não é nenhum negócio de rosca, não. E os caras batem. Claramente, piloto que fez besteira. Claramente. Um dos, não dá pra saber qual. Seis pessoas morreram. Então, assim, um final de semana que você vê o quanto que as pessoas estão desatentas. O quanto que as pessoas estão, muitas vezes, despreocupadas. O quanto que elas estão desligadas. O que que você me diz de tudo isso, Fernando Berto?
7: Eu fiquei chocado com o acidente da moça ali. Não é acidente não, né? Acidente,
6: parece que foi um
7: essa
6: homicídio,
7: falha ali,
6: né?
7: É praticamente um homicídio. Olha, aquilo ali, meu amigo, prefiro nem comentar.
6: Irresponsabilidade total.
7: Total, total.
6: Eu pergunto, você se interessa por esse tipo de salto?
7: Eu tenho medo de qualquer esporte radical. Mas me chamou a atenção também o pessoal em volta olhando, vendo a situação toda ali. Ninguém percebeu?
6: Você sabe que tem um vídeo que eu vi e que quando vão jogar a moça, um pouco antes de jogar, a guria que tá gravando fala: mas eles não ligaram a corda. Puta, mas será que é difícil também falar: ô, para eu?
7: Pois é.
6: Talvez a corda tava no chão.
7: Uma brincadeira, talvez?
6: Mas peraí, né? Então, quem é que faz uma brincadeira levantando uma pessoa na beira da ponte, meu? Assim, ó, sei lá, viu? Tá muito... A minha teoria continua sendo a melhor. Depois da pandemia, as pessoas ficaram estranhas. Estranhas!
7: É verdade.
6: Tem gente que parece bicho. Estão brigando por qualquer coisa estão se empurrando, por qualquer coisa estão matando, estão desligadas. Não sei se foi o corona, não sei se isso causa algum tipo de... Eu tenho esquecimento, por exemplo, assim, ó, memória curta. A pessoa às vezes tem que me falar 5, 6 vezes o nome dela e eu esqueço. Esqueço. Tá? Não sei. E eu acho que antes do Covid eu não tinha isso. Tá? Então eu não sei se... Qual foi os alhos e bugalhos.
7: Mas muita coisa mudou.
6: Mas muita coisa mudou. Muita coisa mudou. Não é isso? Ô, Valdemar, vamos falar
7: vamos
6: com
7: lá.
6: Já esqueci teu nome.
7: Pois é, que coisa.
6: Vamos falar com a nossa querida Camila Cardoso, direto da Estúdio Litoral.
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6: Muito bem, Camila Cardoso, o dia começou chovendo, um pouco, não é? Ai, que frio, mas está um pouco mais frio. E chuva, né? Já é aquela frente fria que entrou?
3: Exatamente, né? Massa de ar frio, na verdade.
6: Massa de ar frio.
3: É, exatamente. Bom dia você, William Fernando.
6: Eu também estou esquecendo. É, viu só?
3: Mas eu tenho mais outro motivo, né?
6: Tem.
3: Então, assim, ó, é uma segunda-feira em que o ar frio é o principal destaque realmente, né? Só para vocês terem noção, áreas da fronteira gaúcha, sul gaúcho, bem divisa com o Uruguai, divisa não, fronteira com o Uruguai, a gente percebe que as temperaturas estão extremamente baixas nesse começo de manhã, gente, estão negativas, né? E a massa de ar frio que já trouxe temperaturas negativas, aos pouquinhos ela adentra o Rio Grande do Sul e parte de Santa Catarina e vai fazer com que a segunda-feira seja aí, principal destaque é o ar frio. Em Jaraguá do Sul, na verdade, o litoral norte, Planalto Norte, tem uma característica de ficar com a presença das nuvens. A presença das nuvens tem dois lados. Um dos lados é que a temperatura não despenca tanto assim na noite e madrugada. Mas, ao mesmo tempo, durante o dia, o William não consegue se elevar essa temperatura. Então, as máximas de hoje é 15, 16, exagerando 17 graus. Sem falar que de Jaraguá do Sul em direção à divisa com o Paraná, a gente pode ter até alguma chuvinha fraca. Então, realmente, uma segunda aí, rigorosamente, de sensação térmica baixa. Esse vento sul, combinado com a umidade, combinado com esse ingresso de ar frio, vai fazer com que a gente tenha aí um dia com a sensação térmica bem rigorosamente baixa. Isso se repete amanhã na terça-feira, né? Inclusive, o amanhecer da terça é mais gelado do que hoje. Então, hoje a gente está com temperaturas de 12, 13, amanhã deve cair para a faixa dos 7, 8 graus. E o pico desse ar frio, William, vai acontecer na segunda pela manhã, na quarta-feira pela manhã. Então, quarta de manhã, possivelmente, Jaraguá do Sul deve ter 6, 7 graus de temperaturas mínimas. Qual a diferença da tarde de segunda para a tarde de quarta, que seria o dia mais frio? É que hoje está nublado, hoje a gente tem uma sensação térmica baixa e lá na quarta-feira vai ter aberturas de sol. Então, as aberturas de sol vão fazer com que a quarta-feira seja um pouquinho mais agradável, ali entre meio-dia, uma, duas da tarde. Mas, de fato, é uma semana aí de ar gelado pelo estado. Com certeza teremos temperaturas negativas entre a Serra Catarinense, meio-oeste. E isso vai se desenhando aí praticamente até a quinta-feira, pelo menos.
6: Muito bem. Vamos acompanhar aí esta situação de uma semana um pouco mais gostosa para quem gosta.
3: E a semana que vem tem outra massa de ar frio.
6: Que delícia. Que venha. É. Que vem com tudo.
3: É, mês de junho é o que a gente espera mesmo.
6: É, o inverno tá aí, tá batendo na porta. Exato. Haja pinhão, quentão, milho cozido, né? E coberta para nos esquentar nesses dias. Tá certo, Camila, um abraço para você, bom dia, boa semana e até amanhã.
3: Obrigado, um abraço para você e a todos os ouvintes. Camila Cardoso para Estúdio FM, a número 1 do seu rádio.
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6: Agora 7:27, 7:27. Olha, final de semana nós tivemos algumas alterações no cenário político aqui de Santa Catarina e uma delas me faz acreditar que a direita, se seguir por este caminho, vai perder as eleições. E eu te explico por quê. Flávio Bolsonaro estaria prestes a anunciar o nome que vai compor sua chapa como vice. Diferente do que todos estavam esperando, um Romeu Zema, enfim, alguém que agrade o mercado, alguém que puxe votos, ele está para indicar Júlia Zanatta. Gosto da Júlia Zanatta, sou amigo dela, me dou bem com ela, mas é um nome que não vai agregar em nada no que a direita precisa, que é o voto fora da direita. Não é uma questão de ser moderado. Repito, adoro a Júlia. Se ela entrasse, nossa, eu poderia ter o telefone da vice-presidente. Mas o que nós precisamos? Nós, eu digo, a direita, né? De um nome que rompa a bolha bolsonarista e pegue os votos dos indecisos, pegue o voto dos indivíduos que gostam mais do centro, pega o voto daquelas pessoas que acham que não pode ser alguém tão de direita, tem que ser alguém mais de centro. E aí, se você escolhe a Júlia Zanatta, você está pegando mais do mesmo. Que é o quê? Alguém que é absolutamente de direita. Ótimo para quem é de direita. Mas não puxa o voto de fora. Outra coisa. Ela vai trazer os votos de Santa Catarina, mas o Bolsonaro, o Flávio, já tem os votos de Santa Catarina. Ele não precisa dos votos de Santa Catarina a mais, porque ele já tem. Então, que pegue uma mulher do Norte, do Nordeste, de Minas Gerais, de São Paulo, do Rio de Janeiro, de grandes colégios eleitorais, onde tem muito indeciso, não de um estado onde a eleição já está decidida a favor dele. Eu não sei quem que faz a estratégia desse pessoal, mas deve ser alguém muito burro. Sinceramente. Para derrotar o Lula e o PT, não tem que ser uma chapa de direita pura. Porque não há direita pura para votar. O Livramento, também, esse teu carro parece um freezer, né? Hã? Parece um freezerzinho, né? O Livramento está na geladeira. Um abraço pro Rodrigo Livramento, passou aqui na frente. Tem que ser uma chapa pura. Aliás, não tem que ser uma chapa pura. Por quê? Porque na última eleição mostrou-se que não há voto suficiente na direita para eleger o presidente. Você precisa do centro. Você precisa dos caras do Mamãe Falei. Você precisa dos caras do Novo. E eu pergunto para você. Você acha que alguém que votaria no Zema, porque é um cara mais moderado, talvez mais educado, deixaria de votar para votar na Júlia Zanatta? É. Que arruma encrenca com todo mundo? Repito, adoro a Júlia, me dou bem, muito bem com ela. Mas amizades, amizades, negócios à parte, né?
7: Pois é.
6: Então, assim, eu acho que estão entregando, se botarem a Júlia, estão entregando a eleição na mão do PT. Primeiro que, na minha opinião, já deveria ter trocado o Flávio. Deveriam ter trocado. Por quê? Porque todas as pesquisas mostram que depois do negócio do Master, ele caiu. E repito, porque daí vem aquela pessoa que entende porra nenhuma, encher meu saco no WhatsApp ou no direct falando: ai, eu esperava mais de você, você parece um comunista, um petista, não é? Você que não sabe entender de política o mínimo. Se soltaram isso agora, que ainda não ocorreram as convenções, imagina o que vem depois das convenções, que é quando você não tem mais como mudar o tabuleiro político. E tem muita gente que vota no PT. Como você vai chegar naquela pessoa mais pobre, que você tem que virar o voto? Aí você tem dois candidatos, o Flávio com a Júlia, que eles vão achar estúpida, e o Flávio, que não vão gostar porque é filho do Bolsonaro. E do outro lado tem um cara que está dando gás para comprar voto, né? Que botou a taxa das blusinhas, mas tirou para comprar voto. Desculpa aqui a sinceridade. E uma série de outras coisas.
11: Parece que tem tinha mais de 1 bilhão que estava esquecido numa conta da Caixa Econômica há 300 anos. Misteriosamente, preste atenção nessa frase, misteriosamente, depois de 1000 anos, este ano que tem eleição, resolveram liberar aquele dinheiro perdido, parado, 1 bilhão acho que é, para o Lula fazer casas populares.
7: Olha só.
11: Ah, que linda justiça. Como a justiça tem timing, né? É. No ano de eleição ele anuncia isso. Porra, só não percebe que não quer o sistema todo, quer botar o cara lá mais 4 anos. Só não percebe que não quer. A gasolina tá alta. Puta, vamos baixar a gasolina aqui? Nada, vamos botar mais álcool pra enganar esse pessoal. Agora vamos botar mais álcool, baixar o preço. Assim, ó, é um negócio que... E a imprensa vai vendendo isso como se fosse normal. Hoje de manhã, vindo trabalhar, eu estava ouvindo uma rádio. E o analista, pensa no analista bom, estava analisando a guerra Irã-Estados Unidos e a análise dele é de que o Irã ganhou. Que os Estados Unidos saíram envergonhados depois do acordo de cessar o fogo de ontem.
7: Uhum.
11: Aí eu pergunto para esse analista de meia pataca. O Irã ganhou? Ok. Estados Unidos e Israel mataram o cara que eles tinham como Deus, o Khamenei. Deixaram o filho dele gravemente lesionado. Mataram quase todos os comandantes militares do Irã. Quantos morreram dos Estados Unidos, comandantes ou pessoas importantes? Quantos morreram de Israel? Certo. E o Irã ganhou? Porra, os caras foram... A cadeia de comando foi dizimada. Aí é porque eles fecharam o Estreito de Hormuz? Não, eles ganharam. Meu Deus do céu, sabe? Tentam enfiar isso goela abaixo. Quem ganha é o mundo com o acordo de cessar fogo. Porque o Estreito de Hormuz abre, o petróleo para de subir... Os Estados Unidos já não tinham mais motivo para estar nessa guerra, estavam para apoiar Israel. Agora, dizer que o Irã sai maior? Sai maior? Depois de matarem quase todo mundo, era só velório naquele país? E sai maior? Deve sair maior do cemitério. Análises com paixões. Claro que as minhas análises também têm paixões. Mas me parece que neste momento, nesses casos, são mais justas. Mais justas. 7:35 agora, 7:35, gostaria de ouvir o que você pensa sobre tudo isso.
7: Eu fiquei curioso só com a escolha da Júlia ali, ou ao que tudo indica será escolhida.
11: A suposta
7: escolha, exatamente. E por quê? Deve haver um porquê.
11: Eu acho que porque ninguém quis. Porque ele tem União Progressista na chapa. Eu acho que é porque ninguém quis.
7: É.
11: Eu acho que é porque ninguém quis.
7: Faz sentido também, né?
11: Eu acho.
7: 7:35.
11: Na análise de puxar voto,
7: exatamente.
11: Não converte voto nenhum a mais. É os mesmos votos que ele já tinha. Hã? Você tem que ter alguém outsider.
7: Gostou dessa frase?
11: Uhum. Outsider.
7: Muito bom.
11: Hã? Eu acho que o Zema seria o ideal.
7: Pois é.
11: Seria o ideal. Só que aí o Zema falou mal dele. Tá aquela picuinha toda. Hã? Enfim. Ideal mesmo. Vamos me chamar aqui de centrão, né?
7: É.
11: Mas era o Tarcísio Zema. Ideal mesmo era o Tarcísio Zema. Tá? Pra tirar o Lula.
7: É claro.
11: Pra tirar o Lula. Aí depois que você constrói alguma coisa, aí você tem outro candidato mais alinhado. Mas é que a direita, ela tem pressa. A esquerda demora anos pra ganhar poder. A direita, ela acha que de um ano pro outro, ela vai resolver todos os problemas. E daí ela fala, não... Ou é nós de chapa pura ou não é nada. Tá bom, não é nada. Estamos mais 4 anos tomando na tarraqueta com o Lula. Hã? É isso.
7: 7:36. Vamos lá, as participações.
12: Bom dia, William. Bom dia, Fernando Berti.
7: Bom dia.
12: Bom dia, essa maravilhosa audiência, Paulo Carelli. Corretíssimo a tua análise, William. É, pegar as Júlia Zanatta como vice... do Flávio Bolsonaro é como olhar para dentro de casa e chamar a esposa. Esposa para ser vice. Você tem que chamar os caras de centro. É uma coisa óbvia, óbvia. E vai procurar o dentro do Estado que é mais bolsonarista. É um absurdo isso. Eu também gosto da Júlia. É, sou amigo da Júlia. Acho ela uma pessoa sensacional, mas é uma briguenta, arruma encrenca com todo mundo. É verdade. Assina embaixo.
11: É. Não é pela pessoa da Júlia, é pelo cargo que estão indicando ela. Você veja, coitada, ela tinha uma eleição garantida como deputada, ia ser uma das mais votadas. Deixa ela lá. Deixa ela lá como deputada. Sabe? Vai fazer a diferença. Deixa ela lá. Tá bem encaminhado do marido dela como deputado estadual. Aí, Santa Catarina, olha, tá complicado, né? Já não bastou todo o rolo do Jorginho perder o PP, porque enfiaram o Carlos.
7: Uhum.
11: Né? Enfiaram o Carlos Bolsonaro, o Amin teve que ir para lá pro João Rodrigues. E aí tiveram que fazer toda aquela manobra para conseguir o Antídio e agora João Rodrigues e Carlos Chodini, o agroboy. Né? Maravilhoso. Só não sei como ele vai falar mal do Jorginho, porque até um tempo atrás ele era secretário do Jorginho, né? O agroboy. Então, assim, João Rodrigues e Carlos Chodini, a dupla, né? A dupla.
13: Bom dia, Fernando. Bom dia, William.
7: Bom dia.
13: Vamos lá. Essa questão da chapa para as eleições presidenciais aí, eu acho que já estava mais do que no momento de a gente esquecer Lula, esquecer família Bolsonaro e nós termos um cara estilo Zema, que pegou Minas Gerais quebrada, que tá a potência que tá. Beleza?
11: O Zema também tem seus defeitos, às vezes se empolga, fala demais, às vezes deveria ficar mais quieto também. Mas eu gosto dele, viu? Eu gosto dele. Apesar dos pesares, eu gosto dele. Então, eu acho também que seria um bom nome.
14: E eu, William, Manoel, tudo bem? Eu não sei, essa seleção tá tudo meio tumultuado demais, cara. Eu acho que ainda é cedo pra gente tomar. Não foi nada bem confirmado, tudo pré-candidato. E eu digo uma coisa, o Zema não puxa voto pra direita. Se o Zema puxasse voto para a direita, Bolsonaro tinha ganho em Minas Gerais na eleição de 2022. Só perdeu. Zema que se elegeu com o Bolso Zema, né? Usando o nome do Bolsonaro, ele não conseguiu trazer a máquina para o Bolsonaro nas eleições de 2022 em Minas Gerais. Tá bom? Só para pensar um pouquinho, né? Refletir um pouquinho.
11: É só que 22 é uma coisa, agora nós estamos em 26, né? Nesses 4 anos, muita coisa pode ter sido mudada, né? Então, e se ele não conseguiu puxar voto pro Bolsonaro, será que o problema era dele ou do nome Bolsonaro? Tem isso também, né? É só você ver. Eu conheço várias. Quantas pessoas que você conhece que são de direita, mas que pegaram raiva do Bolsonaro por causa da pandemia, porque ele falou demais? Quantas que odeiam o Lula, mas que não suportam ouvir a palavra Bolsonaro? Quantas? Eu conheço várias que tinham adesivo em 2018.
7: Várias.
11: Várias. E que ficam repetindo de 700 mil mortes e não sei o quê. Falou demais. Falou demais, morreu pela boca.
15: Bom dia, William. Bom dia, Fernando, tudo bem?
7: Bom dia.
15: O Bolsonaro, sempre Bolsonaro, né? Sempre dando tiro no pé. Agora o Flávio tá mostrando que é igual o pai, né? Em algumas partes aí. Dando tiro no pé também, com a Júlia Zanatta. Mas quando você falou, a pessoa vão lembrar do Flávio em algumas coisas. Muita gente vai lembrar, né? Do voto dele contra a Lava Toga, né? E alguns votos aí que ele também votou, que era para votar a favor, votou contra. Então, o pessoal vai lembrar disso também, né? E é por isso que muita gente está indeciso se vota ou não vota.
11: Fernando! Segura aí. E uma coisa que o outro ouvinte falou, que agora é muito cedo, por enquanto é tudo... Esta é a hora de criticar. Porque agora a crítica pode chegar nos ouvidos deles e fazerem eles mudar de ideia.
7: Exatamente.
11: Sabe quando que não adianta mais criticar? Depois da convenção. Porque depois que foi a convenção e foi a chapa pro TSE, não tem mais o que fazer. A hora de criticar é agora, que ainda dá pra mudar. Ainda dá pra mudar. Depois que botar o nome pro TSE, é só sentar no prego. Vamos pro intervalo, voltamos já.
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4: 7:46. Agora eu vou contar. Política é a minha praia. Esporte, não. Agora eu vou contar com a sua análise, Fernando Berger, do que está acontecendo nesta Copa. Eu assisti o jogo do Brasil contra o Marrocos. Achei uma seleção xoxa. Uma seleção fraca. Pelo menos a que estava em campo. Não parece que estão bem entrosados. Achei que o Vini Júnior fez a diferença. Foi muito bem o Vini Júnior. Dedicou um gol para a Virgínia, que negociou o inegociável. Né? Mas achei que assim, ó, até eu falei. Você veja, a seleção de Curaçao tomou de 7-1 da Alemanha. Repetiu o Brasil, né?
5: Uhum.
4: Só que os caras, eles estavam melhor de garra do que o Brasil. Não tem o melhor futebol do que o Brasil. Mas você percebia aquela garra dos caras indo pra cima, e vontade, entrosamento, sabe? Puta, comemoração, todo mundo vai, se joga, comemora. O Brasil parece que é uma rivalidade entre os próprios jogadores. Tipo, ah, foi alguns comemorar, outros não. Não sei, eu não entendo muito de futebol, mas eu acho que nós não chegamos nas oitavas de final.
5: Você acha?
4: Ah, a coisa tá, não tá boa não, viu? Acabou esse negócio de país do futebol faz tempo, né? Agora é o país do marketing. Cada jogador leva o seu fotógrafo para tirar fotinhas. No vestiário, botaram aí um vídeo dos vestiários, não sei se você viu. Aquela seleção campeã do Ronaldinho. Uhum. Os caras tudo brincando, tocando pagode, agora cada um com seu secador, fazendo um topete.
5: As coisas mudaram, né?
4: Agora é uma nutelada do cão, né?
5: Mudaram, William.
4: Enfim, diga-me lá o que você achou e quem você acha que vai ganhar essa Copa. Eu acho que a final vai ser entre... Tem três times que eu acho que vão estar que pode estar na final.
5: Uhum.
4: Aí primeiro, segundo e terceiro lugar vai Portugal, Argentina e Alemanha.
5: Aí.
4: França também tá bom, tal, mas eu acho que são esses três aí que tem muita chance. Os times de craques, né?
5: Eu não sou analista, tá, esportivo, não, mesmo porque eu não curto muito futebol, não é minha praia.
4: Eu odeio, mas na Copa eu assisto.
5: Eu sou daquele tipo que gosta de jogo do Mundial, da Copa do Mundo e todos, tá? Não só do Brasil, eu gosto de todos.
4: Eu também.
5: Mesmo porque, como você falou ali do pessoal de Curaçao, onde ele é muito legal ver os
4: muito
5: caras.
4: Legal.
5: Primeira Copa do Mundo, primeiro gol.
4: Você viu?
5: Uma emoção diferente.
4: O país tem 150 mil habitantes, é menor do que Jaraguá do Sul.
5: Menor que Jaraguá.
4: 50% do país estava no estádio.
5: Legal, cara. Pô, muito legal a festa deles ali. O apoio, né? Mesmo levando uma goleada, a turma ali apoiando, é legal, é diferente. O brasileiro, ele é muito emocional, ele quer que o cara vença sempre e que seja o melhor, não só no futebol, nas outras modalidades esportivas também. Eu acho que assim, jogo de Copa do Mundo, todo ele é difícil.
4: Sim.
5: Todo ele é difícil.
4: Marrocos é muito...

0: boa seleção.
1: Marrocos é uma boa seleção.
0: Salvo engano, tá em sétimo no ranking da FIFA, o Brasil tá em sexto.
1: Ontem eu vi o Equador jogar bem e acabar perdendo para Costa do Marfim, então...
0: A Holanda e o Japão também foi jogaço,
1: jogaço, viu? Disputado, muito disputado. Então, bom, a minha visão é de que...
0: Mas você acha que o Brasil tem chance de ganhar?
1: Eu acho que tem, tá? Eu acho que...
0: Final da Copa?
1: Eu torço pra seleção. Não, eu acredito até o último.
0: Não quer dizer que eu não torça, mas eu tô aqui sendo justo.
1: E eu prefiro não agora, eu prefiro pensar positivo, pensar que vai dar certo. Mas aí vai de cada um.
0: Claro, né? Que pode mudar a escalação, né? O Ancelotti, pô, tem um cara que já ganhou algumas ligas lá da Europa.
1: É, claro.
0: Né? Mas, não sei. E o Neymar, eu acho que faz falta em campo, viu?
1: Faz falta em campo.
0: Falam do Neymar, mas botar o Neymar e o Vini Júnior. E tem um outro lá que todo mundo pede porque não tá entrando. Como é o nome dele?
1: O Endrick, né? Não foi colocado, se eu não me engano.
0: Não. Tem um guri que todo mundo pede por que ele não tá entrando. Estão botando outros aí que são ruins, que é o Josh. Tem um lá que tá até meio gordinho. E que poderiam ter colocado outro. Não sei, não entendo. Mas eu tava ouvindo que tinham que ter colocado outro e não colocaram. Não sei quem que é. Mas o ouvinte sabe.
1: Sabe,
0: que é um outro
1: sabe.
0: Que ficou no banco e era para ter entrado para jogar.
1: Nós teremos também o boletim da Copa aqui durante a programação com Regis Portanova, que é o cara
0: especialista.
1: Especialista
0: aqui. E sexta-feira, Brasil e Haiti.
1: Opa!
0: Mas daí também eu acho que o Haiti é um time fraco, né, ou não?
1: Eu não.
0: Não tem tradição de esporte?
1: Eu não tenho essa informação, não? Tá?
0: Não sei.
1: Vamos ver. É aquele lance, né? Jogo de Copa é disputado. É difícil.
0: Bom. Não dá pra dizer que os caras não jogam futebol porque eles estão na Copa. A Itália nem isso, né?
1: Pois é.
0: A Itália nem isso.
1: Você vê, né?
0: Tá certo. 7:51, vai. Algumas participações.
1: Bora. 7:51, Ferrari tá por aqui, William.
2: Fernando.
1: Oi.
2: Bom dia.
1: Bom dia.
2: E aquele outro rapaz ali que eu esqueci o nome também. Não é só com vocês que isso acontece, não.
0: Ah, esqueci o nome.
2: Isso acontece com todos.
1: Um abraço, Ferrari, tudo bom?
3: Bom dia. Não julguem a seleção brasileira pelo primeiro jogo, pelo estresse, pelo início da Copa, pelo impacto da grande competição. Confia sim, o Brasil melhorou, ele entrou xoxo, mas ele ao longo do tempo melhorou no jogo.
0: Ah, sim, segundo tempo foi melhor,
3: eles
0: verdade.
3: Estão, sim, no caminho certo. Empate é melhor do que derrota.
0: Ah, não.
3: Isso, e é claro, porque empataram, agora já não são mais chances de ser campeões. Vão ser campeões, sim. Brasileiro, que é brasileiro, confia e acha que pode melhorar. Porque ele é um time muito bom. Muito bom esse time. Só deveria ter colocado o Endre. O único defeito que ele colocou. Endre. Mas... pode crer que eles estão no caminho certo.
0: Bom, tomara, né?
1: Como eu falei, eu imaginei que fosse o Endrick, mas tem gente dizendo que é o Endrick aqui e outras pessoas dizendo que é o Ryan. Bom, Ryan.
0: Eu acho que é esse aí. Eu acho que esse Ryan. Tá? É um piazão assim. É um piazão. Jovem, baixinho.
1: O soldado Ryan. Esse eu conheço.
0: Resgataram.
1: É.
4: Bom dia, William. Bom dia, Fernando. Que é o Jackson, João Pessoa. Se não fosse o Vini, Brasil... tinha perdido já no primeiro jogo.
0: É, o Vini.
4: Tá uma vergonha esse time do Brasil. Uma vergonha. Da oitava, sem chance de passar. Sem chance. Então, que tocado. Que nem os jogadores das antigas, Roberto Carlos, Ronaldinho. Não tem. Mas o que importa é que o Hexa vem, né? Ganhando ou perdendo. O Hexa vem. Só que você tem que fazer dois troféus, né? O Hexa, troféu, né? Verdadeiro da Copa com o Hexa. E um troféu de latão, né? O Brasil trazer pelo menos. Pra falar que trouxe o Hexa.
0: Você sabe que o... essa questão aí da escalação e tal. Claro que nessa série de fases... vale os pontos, né? Você tem que ter mais pontos para passar. Dois passam, né? Dois passam e dois caem. Nós tivemos muita sorte com, fora o Marrocos, com os outros times que não são, aparentemente, times tão fortes. Mas o Brasil, ele precisa de jogadores que talvez não se deixe influenciar pelas bets. Eu tenho a impressão que essas bets acabam influenciando, sabia? Inclusive na escalação.
1: Pode ser, tá?
0: Não só as bets, os patrocinadores. Olha, eu quero que o meu patrocinado jogue.
1: É muita mídia, muita mídia.
0: E aí às vezes o técnico fica de mãos atadas. Uhum. Às vezes ele queria fazer um negócio, mas não pode fazer por quê? Lobby. É, lobby das bets, lobby dos patrocinadores, tem isso também. Tem isso.
1: Tem um ouvinte aqui que mandou que, de acordo com os Simpsons acaba acertando muita coisa.
0: Muita.
1: Aí, né? Os Simpsons apontou México e Portugal na final.
0: México e Portugal?
1: É.
0: Olha, tem grandes chances, hein?
1: México e Peru.
0: México eu não sei. Hã? México e Peru?
1: Vamos ouvir o Alexandre Belegante aqui.
5: Bom dia, William. Quanto ao Antídoto Nelly sendo candidato a senador, só lembrando, né? Não é eu que estou falando. A CPI do Samai falou: o maior caso de corrupção hoje no Samai foi no governo do Antídoto Nelly, né? E outra coisa, não sei por que, que o Ministério Público ainda não mexeu os pauzinhos, né? Estranho isso, né? Muito estranho.
6: Bom dia, Fernando. Bom dia, William.
1: Bom dia.
6: Então, se você assistir ou ouvir a coletiva de imprensa depois dos jogos do Ancelotti, né? Então ele só acho Ancelotti, ele levou os melhores, o mais de confiança dele, mas todos falaram que eles estavam nervosos, né? Nervosos para na estreia, não pode, né? Os caras são cascudos, mas vamos torcer pro Brasil, sim. Claro. Um abraço.
7: A gente tá na torcida. Bom dia, Fernando. Bom dia, William. Beleza, meu amigo? William, olha, pense só.
0: Alguém.
7: Que dia foi o jogo do Flamengo? Dia 13. A bandeira do Marrocos, vermelha, com uma estrela no meio. O que que eu vou dizer, velho?
0: O Guinho é petista, mas gente boa. Vamos pro intervalo?
1: Vamos lá.
0: Voltamos já.
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4: 7:59, 7:59. Rapidamente, algumas das principais ocorrências. Tivemos diversos problemas na região central da cidade no final de semana, para variar. Briga, rolo, confusão, enfim, a polícia até fez uma operação aí para fiscalizar os estabelecimentos que estavam dando problema, mas tem que fazer mais vezes, porque tá feia a situação no centro da cidade. Durante as noites, parece que sai uma zumbizada assim da toca.
5: É, tá horrível.
4: E vem arrumar encrenca. E aparentemente é sempre os mesmos, então tem que dar um jeito nesses mesmos, né? Prender, enfim. Tivemos lá em Guaramirim uma mulher que escapou de uma tentativa de estupro, um morador de rua, que estava escondido dentro de um matagal, ali próximo à churrascaria que tem ali, né? No viaduto Manes. E ele saiu do matagal e tentou puxá-la pro pescoço para dentro do mato. Sorte que ela conseguiu sair, pedir ajuda. Uma policial de folga passou pelo local e abordou o vagabundo, que foi preso. Mas escapou por pouco desta situação. Também tivemos lá em Guaramirim uma ocorrência de maus tratos animais, onde pelo menos 5 cães e gatos foram mortos envenenados. Um vizinho é o principal suspeito. Está sendo investigado pela polícia porque teria ameaçado o dono dos cães, mandado inclusive limpar a sujeira que eles causaram. Eles morreram envenenados, estavam espumando. Na última sexta-feira, em Nereu, uma pessoa disse que ofereceu carona 4 da manhã para 2 homens e uma mulher. E, em determinado momento, um dos passageiros passou a dirigir o veículo a pedido do próprio proprietário. Ele falou: dirige um pouco. Durante o trajeto, o homem percebeu que um dos caras carregava um volume na cinta, que parecia ser uma arma. Ele falou: pai, o carro. Os caras não pararam. E aí o homem saltou do carro. Quer dizer, o cara foi dar uma carona e depois acabou saltando do carro. Vou dizer uma coisa pra você também: não se dá carona, né? Eu não tenho coragem de dar carona pra ninguém, né?
5: Esquisito, né?
4: É, então tá difícil. É isso?
5: É isso.
4: Muito bem. Suzana Andrade, boa semana, um abraço e até. Tchau.
5: Tchau.
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0: Na Estúdio 8 e 3 agora.
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Produção, tá tudo pronto? Yes. Que maravilha aí nesta segunda-feira gelada. Deixa eu ver aqui a temperatura neste momento. 14 graus, hein? Segunda.

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3: É manhã de segunda-feira. Sim, bora começar nosso Estúdio Play. Primeira edição, tem música boa, tem um montão de prêmios pra você que vai interagir. Ali no WhatsApp da Estúdio, 984027371. Você que tá indo pro trabalho, ouvindo a gente, obrigada, viu? Uma semana produtiva, próspera, muito feliz. E claro, que Estúdio FM seja a trilha sonora da sua vida. Já tô na lida aqui, trabalhando desde cedo. Tá na oficina, né? Você tá aí no teu restaurante, na tua lanchonete, na facção, né? Tá se preparando para mais um dia de trabalho, pessoal do nosso comércio, daqui a pouquinho abrindo as portas, né? Para mais uma semana. Olha, vai ser de muitas vendas, porque o frio, né? O frio promete esta semana e na próxima também, viu? Isso, se agasalhe, né? Se cuide. Tem um lado bom e tem um lado daquela, né? De muita vitamina C para você aí se cuidar, aumentar sua imunidade. 8:05 agora. Meu amor.

0: Na Estúdio 8h22.
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1: 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Uau. 36 anos, gente. Olha, deixa eu te contar. 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Na Estúdio 8h29.
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4: É manhã de segunda-feira e que bom saber que você tá aí curtindo a nossa programação. Um ótimo início de semana para você. Obrigada pela audiência, pela companhia. Alô, Carlos, do bairro Santa Luzia. Um bom dia para você. Obrigada pelo carinho, pela companhia.
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2: Parreira detém recorde de participações em Copa do Mundo. Carlos Alberto Parreira é o homem que mais disputou Copas do Mundo na história, 6 vezes. O treinador histórico do Brasil, campeão mundial em 94, ganhará a companhia de outras lendas do esporte escaladas para estar na edição do torneio, a começar pela dupla Messi e Cristiano Ronaldo. Além deles, o treinador da Coreia do Sul, Myung Bo Hong, e o goleiro mexicano Guillermo Ochoa, o eterno Ochoa, hein, também disputarão o 6º Mundial ao entrarem em campo nesta Copa do Mundo dos Estados Unidos, Canadá e México. Parreira disputou 6 edições como treinador. Em segundo, Messi disputou 5 edições como jogador. O Cristiano Ronaldo disputou 5 como jogador. O Ochoa disputou 5 edições como jogador. E o coreano Myung Bo Hong disputou 4 edições como treinador e 1 como jogador. É gostar de Copa do Mundo, hein?
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0: E 49, girou ponteiro aqui, manhã fria e chuvosa. Haja música boa e um cafezinho gostoso pra aquecer, não é mesmo, senhor Guido Cazubo? Chegou cedo, ó, que animado, senhor Guido. Ele tem exame de fezes pra fazer, viu?
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0: Nem brincadeira é.
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0: Pode.
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0: Muito Viana, a Suga. Na programa SEU Estúdio. Oi, Su, bom dia. Direto de Urubici, 5 graus, olha só. Deixa eu ver quem mandou mensagem aqui. É o Valdecir. Oi, Valdecir. Ai, meu Deus do céu. Que friozinho. É, mas aquele friozinho que não... né? Aquele frio seco, né? Um abraço pra você, viu, Valdecir? O Jean também tá passando aqui na programação. Oi, Suzana, bom dia. A Ana Carolina, ali do bairro João Pessoa. Música da hora vem chegando e ela vem assim, ó. 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

0: 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Pontualmente 9 horas da manhã.
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0: Bora no cafezinho? É.
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0: Romário com Zé Neto e Cristiano, não namora, na programação Estúdio FM, a número 1 do seu rádio. 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Vou ali e volto já com o nosso paredão de hoje. 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
0: É hora do nosso paredão. 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

0: da poderosa Rádio Estúdio FM. Bom dia.
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0: Paredão. No paredão de hoje, nós temos a primeira com Alex Warren com Ordinary. Primeira, música de número 2, Léo Balbinotti, Danilo e Davi, Número Chato. E a terceira, Fred e Fabrício, Te Amar é Meu Talento. Valendo uma pizza dog bem gostosa pra você. Não é pizza e não é dog, viu? É pizza dog. Pra concorrer, você vai dar uma votadinha ali, ó, no WhatsApp da Estúdio 984027371. Tá valendo.
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0: paredão de hoje. Alex Warren com Ordinary. Deixa eu ver quem tá votando aqui. Vamos lá.
1: Bom dia, TM. Bom dia, Arthur. Eu mato o Pedro da Figueira. Meu voto vai na música número 1. Vamos pra caixa pista, dote.
0: Muito bem, o povo tá aqui, ó, interagindo. Marcos do bairro Vila Lins, a Tione da Barra, a Frezinha também tá passando por aqui, a Franciele, a Priscila, oi, Xu! É, a Priscila, tô na lida, ouvindo a melhor programação. A música de número 2 tá chegando.
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0: Balbi Mate com Danilo e Davi. Número chato. É a opção de número 2 do nosso paredão de hoje. A primeira, Alex Warren com Ordinary. E a terceira tá chegando.
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0: música de número 3 do nosso paredão de hoje. Deixa eu mandar um beijo pra nossa queridona Pati, né, ali da Lebru. Oi, Pati. É, não, nós. A Pati tá voltando do Paraná, trazendo ao estúdio numa carona mais que especial. Um abraço pra você, viu, Pati, querida? Um beijo. É, ela disse, nós estamos voltando do Paraná. Ei, coisa boa, ótima semana pra você. Obrigada, viu, Pati? A Pati, a nossa querida amiga ali da Lebru Perfumes. Oi, Suzana. Oi, Dani de Nereu também tá passando por aqui. O Adriano de Guaramirim, o Ademir, a Marlise, a galera que votou. Deixa eu ver quem mais.
1: Bom
0: aqui.
1: Dia, Sua. Oi. Do Barbeiros falando. Uma excelente segunda-feira pra nós. Uma abençoada semana, meu voto vai na número 1. Alex Warren, manda pra cá essa pizza dog, dá essa moral. Essa música vai ser a valsa do meu casamento. Aquele abraço seu.
0: Olha, que coisa linda! Parabéns, Arthur, um abraço pra você. Bom dia, Su! Bom dia, Aline! Tá passando aqui na programação também o Diego, a Camila, o Ricardo, ele é grande Regi.
2: Bom dia, Suzy. Uma excelente semana para nós. Aqui é Reginaldo do Bairro Hall, passando aqui para participar do Paredão Voto Música 3. Manda essa pizza aí para mim. Valeu.
0: Não é pizza, não é dog. É pizza dog para você, tá bom? A gente finaliza o nosso Paredão de hoje com Maluta. 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
0: Bora com o resultado aqui do nosso paredão de hoje. 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Vamos ao resultado aqui do nosso paredão de hoje. Galera votou e votou bonito, hein?

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3: E o resultado do nosso paredão ficou assim, ó. Não deu para Fred e Fabrício, não deu. Não deu também para Léo Balbinotti com Danilo e Davi.
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3: Só pra dar uma aquecida nessa manhã gelada, né, de segunda-feira.
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3: Alex Warren foi a música aqui com Ordinary, né? A campeã. Quem tá levando a pizza dog? Deixa eu dar uma olhadinha aqui. Cadê o WhatsApp do nosso ouvinte? É esse aqui, produção? É? Posso colocar? Então vamos lá. Peraí, vamos lá.
5: Bom dia, Su.
3: Ó.
5: Manda pra mim essa pizza dog aí. Nunca comi esse negócio. Deve ser muito bom, né? O pessoal fala aí. Manda pra mim.
3: É o Ivan.
5: Valeu.
3: O Ivan do 3383, final 51. Aê, Ivan.

0: Escutou aí o barulho do foguete? É, vem música da hora chegando. 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

0: e Cauã, ser humano ou anjo, pra gente finalizar aqui o nosso Estúdio Play segunda edição. 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
2: A edição de 2026 será a primeira Copa da história com 48 seleções, um salto drástico em relação às 32 que participavam desde 1998. Mais do que um número, essa mudança representa uma reformulação completa na dinâmica do espetáculo, transformando o clássico torneio em um evento de proporções inéditas. A decisão da FIFA, capitaneada pelo presidente Gianni Infantino, fundamenta-se em três pilares: inclusão global, democratização do esporte e potencial financeiro. Com o aumento das vagas, confederações menores ganham chances reais de disputar a elite do futebol. Vide Curaçao, diluindo o domínio da Europa e da América do Sul. E por isso que a Itália fica fora e fica desesperada, porque é a terceira vez que a Itália não participa de uma Copa do Mundo. As coisas devem mudar pro lado da Itália.
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2: 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ZYD 741 dos 99,1 Rádio Estúdio FM, outono brasileiro, aquela garoa, né, gente? Friozinho, 14 graus.

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2: Tá limpinho ali, show. Vem todo mundo. Bom dia, Jorge.
3: Terminando o mingau.
2: Uma ótima semana pra você hoje, 15 de junho. Olha, vem chegando ele contando tudo da vida dos famosos na programação. Não, não é ele, não é Mário Júnior, não, é... Leo Lobo.
4: Leo Lobo conta tudo.
2: O Mário Júnior está restrito a informações regionais, né, Juninho?
5: Oi, Su, tudo bem, querida?
2: Tudo ótimo, viu? É. Hoje a gente vai sortear uma parmegiana. Ai, que delícia. Já provou a parmegiana do Gaúcho Shopping Cozinha? Sensacional, viu? Tem também caipirinha, tem sobremesa de Nutella pra você conhecer o Brad Burger 383 ali na Epitácio Pessoa. Se beber, não dirija de jeito nenhum, viu? Pra concorrer aos prêmios de hoje é no WhatsApp da Estúdio 984027371. Até o meio-dia, eu, Suzana Andrade, continuo aqui com você. Tem música boa, tem um montão de prêmios e agora eu vou passar a mão, hein?
5: Deixa comigo.
2: Isso.
6: Fafá de Belém completará 70 anos e diz que nunca fez procedimentos no rosto. Fafá de Belém completará 70 anos em 9 de agosto, mas afirma que nunca recorreu a procedimentos estéticos invasivos no rosto. A cantora paraense revelou que não faz preenchimento facial ou usa botox. Tenho muito medo de mexer na minha cara e acordar feia, afirmou os risos. A artista diz que o segredo para a saúde da pele é ginástica facial, muita água, bons produtos e sol, por incrível que pareça. Além do aniversário, Fafá está comemorando 50 anos de carreira esse ano. Eu hoje só saio de casa para fazer o que eu quero, que me dá felicidade e tranquilidade. Muitas vezes eu fazia por uma urgência do outro que eu achava que era minha, mas hoje, cada vez mais, eu faço o que eu quero, da forma que eu quero, e nunca me faltou o público. Então, isso é muito emocionante, muito gratificante, destacou. Querida, linda.

tá do recado, hein, Ana? Ana Castela, vou vender o meu chapéu. Oi, Cris, um abraço, bom dia, Rafaele, também tá passando por aqui, né, Rafa? Obrigada pelo carinho, hoje tem uma comilança boa demais, tem uma parmegiana, isso mesmo, acompanha arroz, purê, feijão, salada, ali do Gaúcho Sophie Cozinha. 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Na estúdio 10 e 18.

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8: 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É manhã de segunda-feira e que privilégio meu saber que você tá aí, viu? Oi, Paula, querida, seja bem-vinda na programação. O Atos também tá passando por aqui, Reginaldo, né, o Ademir, o Luciano. Oi, Luciano, bom dia.

0: que esse B.O., hein? É meu! Oi a todos do bairro São Luís, um abraço, bom dia, Rose. A Rose também tá passando por aqui. A Andréia de Três Rios, seja bem-vinda, Andréia. Hoje tem uma comilança boa demais da conta, hein? Uma parmegiana, você já provou? Ali do Gaúcho, Chapitozinha. Deliciosa, hein? 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
0: De volta na programação Estúdio 10h35. É, hoje tem o quê? Às 13 horas, hoje na Copa do Mundo aí. É, tem Espanha enfrentando Cabo Verde, né? Pelo grupo H. 4 jogos hoje, hein, Jorge? É, já que a gente vai falar de Copa, hoje às 4 também, tem Bélgica e Egito, hoje, segundona. Às 19 tem Arábia Saudita enfrentando Uruguai, Irã e Nova Zelândia. Às 22 horas são os jogos, né? Aí pra você que tá acompanhando a Copa do Mundo 2026. Vai torcer? Lógico. Uma fofoquinha bem de leve, hein?
8: Leão Lobo contra tudo.
0: Vem cá, Leão. Isso, já que eu falei de Copa,
8: hein? De volta. Agora para contar mesmo as fofocas, né? Com a estreia do Brasil na Copa, Globo, SBT e Cazé TV batem recordes de audiência esse ano. A transmissão do jogo de estreia da seleção brasileira na Copa do Mundo alcançou bons números de audiência para Globo, SBT e Cazé TV. De acordo com dados prévios do Ibope, a Globo conseguiu seu melhor resultado nos números esse ano, com 34 pontos de média. No SBT, que contou com Galvão Bueno na narração, os resultados também foram bons. A emissora conseguiu 8 pontos de média, com picos de 11. A Cazé TV foi além e conseguiu seu melhor resultado desde a sua criação em dezembro de 2022. O jogo, comandado por Luiz Felipe Freitas, conseguiu pico de 12 milhões de aparelhos conectados. Foi também o mais alto número alcançado por uma transmissão ao vivo na plataforma do Google. Barbaridade.
0: 10h38. Mas a nossa seleção tá xoxa, né?
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0: Manhão, na estúdio 10h44.
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0: Vai chover, eu acho. Faz tempo que eu não te mando mensagem, mas minha vida anda corrida demais. Mãe, estudante e trabalhando em dois empregos não tá fácil. Manda essa parmegiana pra mim. Vai adiantar o almoço aqui de casa. Vai adiantar a janta. Ai, vai adiantar tudo. Feliz segunda. Beijinho.
1: Um beijo. Bom dia, Lu. Tá no sorteio. Na Estúdio 10h47, tem promoção, hein?
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Tem ouvinte passando por aqui. Oi, Leandro do Rá. Um abraço para você. Tá na lida, trabalhando, né, Leandro? Obrigada pelo carinho. A Marciana do bairro João Pessoa também tá passando por aqui. Aquela judiada boa, que a gente gosta.

0: Mari Marciano, é um dos grandes hinos da nossa música sertaneja, né, gente? Gravada originalmente em 1991 pela dupla Milionário José Rico. Essa dói de peito, hein? 11:04, música da hora vem chegando e ela vem com Bali, Bali Multimarcas, Copa do Mundo rolando pra você. 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

0: acho que vai dar ruim, hein? Danilo e Davi na programação Estúdio FM. Bom dia, Leandro. Obrigada pelo carinho. Quem mais tá passando por aqui? Oi, Suzana. Oi, Davi. Seja bem-vindo. Uma ótima semana. Será que esse áudio é pra Su? Deixa eu ver.
1: Oi, Su. Oi. Bom dia. Manda essa parmegiana pra mim, Ana Júlia da Vila Nova.
0: Oi, Ana. Ó, tem parmegiana do Gaúcho Chope Cozinha. 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Estúdio 11 e 8.
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3: 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É manhã de segunda-feira. Que privilégio saber que você tá aí do outro lado, nos levando de carona, recebendo a gente aí no seu trabalho, na sua casa. Você tá bem? Você tá com saúde? Família tá bem? Isso sim é riqueza, viu? 11 e 12.

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1: Na estúdio 11:19, bom dia.
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0: Henrique Juliano, última saudade. Oi, Laci, quem mais tá passando por aqui? Deixa eu apertar o play aqui, dona Suzana. Oi, Rogério, bom dia, Diego no bairro Vila Leise. A Camila do bairro Nova Brasília.
1: Bom dia, Su. Oi, coloca eu nesse sorteio. Gleice da Figueira, uma ótima semana a todos.
0: E vamos dar, Gleice. 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
6: 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Você viu a movimentação ali, Jorge? Ai, ai, ai, parece naquelas, né, futriqueiras. Só cuidando da vida ali. Quem passa aqui em frente, né, é, a gente vê tudo. Tudo e mais um pouco, né? 11:28.
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1: Confia, vai, Panda, eu te seguro. Tem ouvinte passando por aqui. Oi, Su. Tá participando, viu? Caiu no zap da estúdio, já tá concorrendo, viu? Erilei, um beijo. Aline também tá passando por aqui. Tem áudio? Tem áudio, Su. Pode aumentar o volume aí, vamos lá, peraí.
2: Bom dia, Susana. Oi, tudo bem? Dia. Chega-se Fraga da Figueira. Um abraço pra todos vocês da rádio, pra toda a minha família, Fraga e Schneider. Oh. E me coloca aí nessa comilança. Beijo.
1: Beijo pra você, maravilhosa. Que foi, Jorge?
3: Terminando o mingau.
1: Primeiro jogo hoje, né? Aí referente à Copa do Mundo, às 13 horas, ó. Promete. Espanha, Cabo Verde, Espanha enfrentando Cabo Verde pelo grupo H, às 13 horas, viu, Jorge? Você vai assistir com quem?
3: Amanhã.
1: Ah, é verdade. Ele comentou que não é muito fã de futebol, mas ele quer saber como é que a Espanha vai jogar, viu? 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
1: É manhã de segunda-feira, 11:41. 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

0: chamá-la, tá pronta já? Daqui a pouco tem sorteio pra você aqui na Programação Estúdio. Espero. 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
0: 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Daqui a pouco, Mário Júnior chega para almoçar com você, trazendo o programa Hashtag Estúdio em sua primeira edição.

0: Jorge Mateus, na programação Música da Hora vem chegando. 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Quem tá levando os prêmios hoje? 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Tem uma parmegiana do Gaúcho Sopa e Cozinha para nosso ouvinte Rafael do 9907, final 97. Aê, Rafa!
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0: rádio. Tá aí finalizando a sequência da Suzana Andrade. Amanhã de segunda-feira, início de semana, 15 de junho, já estamos aí na metade do mês, né? Vamos nessa, vamos pro intervalo comercial, volto já porque daqui a pouco tem hashtag Estúdio FM. Hora certa no estúdio. Meio-dia e 7.
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7: 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E aí, tá tudo bem por aí? Tá tudo certo? Tá tudo tranquilo? Espero que você esteja de bem com a vida. Curtindo aqui a programação da Estúdio, segunda-feira, 15 de junho. Prazer estar por aqui.

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5: Prazeraço, tô chegando, Mário Júnior com você, pra você aqui no Sono Estúdio FM, segundona, 15 de junho, 2026. Tô por aqui, tô contigo, tô com você, até as 14h com o nosso hashtag e a sua participação no 984027371. 984027371, hashtag segundo com a estúdio, valendo por aqui uma porção de alcatra com fritas do Gaúcho e mais uma French Pizza para você participar e interagir, tá certo? E claro, estamos aí em ritmo de Copa do Mundo, né? Tá tendo jogos, daqui a pouco tem Espanha e Cabo Verde a partir da 1h, né? O pessoal já tá se preparando aí. É, hoje tem 4 jogos, né? 1h, às 4, Bélgica e Egito. Às 19, Arábia Saudita e Uruguai. E às 22, Irã e Nova Zelândia. Vamos participar então no hashtag 984027371, hashtag segundo com a estúdio. Início de semana, vamos começar com o pé direito.

0: número 1 do seu rádio, Marcos Gibelucci. Os corações não são iguais. Aqui na programação 99.1. Sucesso, claro que a gente toca pra você aqui, né? Hashtag Segundo com a Estúdio, tá valendo prêmios, valendo uma Flint Pizza caprichada e mais uma porção de alcatra com fritas, deliciosa, do gaúcho, hein? Bora Segundar com a Estúdio aqui, manda seu alô, seu recado pra gente.
1: Bora, Júnior, aqui quem fala, Tom Valente do Barbeiros, excelente segunda-feira, semana abençoada, hashtag Segundo com a Estúdio. Dá pra essa moral, manda pra cá essa porção do gaúcho. E a French Pizza.
0: Que é uma delícia, hein?
1: Comemorar com a minha noiva, dá essa moral. Aquele abraço, Mário.
0: Valeu, ator. Tá participando. Franciele do Vieira também tá por aqui. Uma ótima tarde pra Moniele de Xerede. É mais uma semana que se inicia com uma oportunidade de fazer a diferença. E vamos em frente, né? Segunda-feira, tá frio aí? Tá frio, filho. Meu Deus do céu. Hora certa. Agora no estúdio, meio-dia 21.
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3: Por aqui seguimos. Na audiência 99.1 no Som da Estúdio FM. Meio-dia 25, uma ótima tarde pra você. Segunda-feira, né? Início de semana. Vamos de Marília Mendonça, Bruno Marrone.

0: 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Meio de 30.
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0: Tatiana Castela, quem que tá? Programação da Estúdio FM, só estamos iniciando o nosso hashtag estúdio. Tarde de segunda-feira, início de semana, vamos lá pras águas da galera. Uma ótima tarde pra nossa ouvinte aqui, a Jéssica, ligadinha na estúdio, né, Jéssica? Segundou com a estúdio. Obrigado pela audiência, pela parceria e veio conectada ao som da Estúdio FM. Deixa eu ver quem tá por aqui.
1: Boa tarde, aqui é Nilceia da Vila Ralph.
0: Oi, Nilceia.
1: Vindo trabalhar aí na melhor, na escuta da
0: Opa,
1: melhor.
0: Opa, maravilha.
1: Pra comemorar essa segunda-feira aí com frio, manda esse prêmiozinho aí pra mim. Bom dia a todos aí, uma ótima semana pra nós aí, na graça de Deus.
0: Valeu, Nilceia do Ralph, curtindo aqui a programação da Estúdio. Uma ótima tarde pra você. Nosso ouvinte Adriano de Guaramirim, segundou com a Estúdio. Uma ótima semana abençoada pra você, viu, Adriano? Obrigado pela audiência aí. Vamos começar com tudo, né? Friozinho, mas faz parte. Valendo uma French Pizza e mais uma porção de alcatra com fritas. Que delícia do Gaúcho Picozinha. 984027371. Tá faltando você aqui. Segundou com a Estúdio. Vamos nessa. Meio-dia 34 na estúdio.
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0: Seguimos, audiência 99.1 no Sona Estúdio e a sua participação aqui, hashtag Segunda com a Estúdio, 984027371. Segunda-feira a gente começa dessa forma, né? Com tudo. Vamos de mulherada. Pilantra e meio é o nome da música.

0: Country Beat. Que delícia! Aqui na programação da Estúdio FM 984027371. Segundo com a Estúdio. Segundo aqui com tudo no pique. Jéssica da Figueira. Oi, Jéssica. Boa tarde, bem-vinda. Tá aqui participando também conosco na programação. Boa tarde pra Fabiana.
1: Oi, manda pra mim esse combo do Gaúcho.
0: Maravilha. É, galera, tá aqui participando. Luana, segundo com a Estúdio, trabalhando e ouvindo a melhor. Luana da Figueira. Mari, do João Pessoa. E Mari, bem-vinda. Marcão também do João Pessoa tá por aqui. No 984027371, valendo a French Pizza. E mais aquela porção de alcatra deliciosa com fritas do Gaúcho Chopp Cozinha. Hora certa no estúdio. 12:46.
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1: Rapidinho, hein? Já tem música da hora, daqui a pouco também tem o nosso Clássicos da Estúdio pra gente recordar e matar saudades por aqui. 12:49 e já começa.

0: média boa. Vamos de música da hora, tá chegando por aqui música da hora, Copa do Mundo tá por aí e na Bali Multimarcas, quem compra um carro nesse mês de junho concorre uma TV novinha, com ofertas imperdíveis, são veículos selecionados e parcela somente para 2027. 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

0: estúdio, a número 1 do seu rádio, Henrique Juliano, cuida bem dela, na programação 99.1. Daqui a pouco tem o nosso hashtag clássicos pra gente curtir, matar saudades na programação da estúdio. Aquele, a gente volta aí ao passado e curte aquela música, hein? Hã? São dois sucessos, é um internacional e um nacional, tá certo? Vou pro intervalo, ó, tá começando, hein? Tá começando o jogo de Espanha e Cabo Verde ali. É, tá começando. Copa do Mundo, tá com tudo, hoje tem 4 jogos, né? Espanha e Cabo Verde, é, tem Bélgica e Egito às 4, às 19, Arábia Saudita e Uruguai, às 22, Irã e Nova Zelândia. Vamos ver o que vai acontecer, né? O que será que vai dar aí? Vamos nessa, vou pro intervalo e volto já, fica por aí. Hora certa na estúdio. Pontualmente 1 hora.
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4: É dia de fazer feira. Segunda-feira, 15 de junho de 2026. Vamos para os clássicos da estúdio. Hashtag clássicos. Vamos recordar, vamos matar saudades. Programação 99.1. Aumenta o volume. 99,1.
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4: Jones Bond. Essa música aqui. One of Us. Na programação da estúdio, essa música ficou em quarto lugar pela Billboard, foi a 13ª música mais tocada nas rádios brasileiras em 1996 e ganhou 3 indicações para o Grammy. Aumenta o volume e venha curtir no Clássicos da Estúdio.

0: som do seu rádio. Curtimos aí o som de Maurício Manieri no Clássicos, lá de 2002, pra gente matar saudades cada segundo. Programação da Estúdio FM, nosso Clássicos. Daqui a pouco também tem Camila Cardoso falando tudo sobre o tempo aqui na nossa região nesse início de semana. Vou pro intervalo e eu volto já. Boa tarde para você na Estúdio 1 e 12.
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1: Vamos dar boa tarde a ela. Camila, boa tarde.
5: Olá, boa tarde, Mário. Boa tarde a você que me acompanha aqui pela estúdio. A previsão do tempo para esta segunda-feira. É uma segunda-feira de frio intenso no estado do Rio Grande do Sul e esse frio já adentrando o estado de Santa Catarina. Em Jaraguá do Sul, muita nebulosidade ao longo do dia, céu parcialmente nublado a encoberto e a gente tem condições para temperaturas que não passam da casa dos 15 a 16 graus, ou seja, um dia bem ameno por aqui. Em alguns pontos, principalmente aqueles mais próximos à divisa com o estado do Paraná, não se descarta alguma chuva fraca e ocasional nas primeiras horas da tarde, mas com tendência de ficar mais num quadro associado a nuvens do que propriamente a instabilidades. A nossa expectativa é que se mantenha temperaturas baixas ao longo desta semana. As mínimas da terça-feira ficam na casa de 8 graus em Jaraguá do Sul e as máximas em torno dos 13 a 14. Portanto, tanto esta segunda quanto a terça, a cobertura de nuvens aliado ao ar frio vai ser fundamental, porque vai fazer com que as temperaturas se mantenham estáveis pela região. Ou seja, não tem elevação nas temperaturas, e muito pelo contrário, até a temperatura despenca um pouco mais. Então serão dias aí bem característicos de inverno, digamos assim. A nossa expectativa é que a gente tenha aberturas de sol na quarta, quando a tarde da quarta-feira fica mais agradável. Mas é claro, o amanhecer da quarta também é o mais gelado da semana, com mínimas de 7 a 8 graus em Jaraguá do Sul. A expectativa é manter o quadro de temperaturas bem amenas ao longo de toda esta semana, indicativos de chuva novamente lá na sexta-feira. Portanto, esta segunda é de muitas nuvens, alguma chuva ocasional de fraca intensidade não é descartada desde Jaraguá em direção à divisa com Paraná e as temperaturas se mantêm baixas, caindo ainda mais na próxima madrugada, sendo que o amanhecer da quarta é o mais gelado da semana. Um abraço a todos, Camila Cardoso, para você, ouvinte da Estúdio FM, a número 1 do seu rádio.
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1: A gente segue por aqui, hein? Segunda-feira, 15 de junho, Copa do Mundo rolando, Espanha e Cabo Verde. É, a Espanha tá ali. A Espanha tá batendo em cima. Vamos ver, né? Até agora nada de gol. 17 minutos do primeiro tempo. Turma do Pagode.
8: Vamos juntinho.

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0: Com vocês, Murilo Rufi, Bruno Rosa.

0: estúdio, a número um do seu rádio, Julie Rafaela Medo, elas que fazem parte daquele projeto Mulherada. Eu tô com Mulherada hoje lá no comecinho do programa também, né? Ó, tá rolando, teve uma pausa pra hidratação ali de Espanha e Cabo Verde. É, Espanha tá metendo pressão aí no Cabo Verde, vamos ver se vai dar uma mudada agora. Já estão aí nos 27 minutos do primeiro tempo. Vamos ver o que acontece com o jogo. Estamos acompanhando. Hashtag Segundou com a Estúdio. Quem tá por aqui? A Pâmela. Oi, Pâmela, tudo bem? Segundou com a Estúdio, tudo certinho por aí? Uma ótima tarde. Recado em áudio chegando.
1: Boa tarde, Estúdio. Boa tarde, Mário Júnior.
0: Boa tarde.
1: Vamos participar do sorteio, o combo do Xuxa. Manda pra nós aí, Mário. Ótimo dia, esse tempinho, não chove, não para, estamos aí, ligadinho na melhor.
0: Obrigado, só errou que não é o combo do Xuxa, tá? É a French Pizza e a porção de alcatra com fritas do Gaúcho, mas tudo bem, tá aqui participando. Vamos lá, o pessoal que tá interagindo aí conosco na programação do estúdio, muito bem.
2: Saída de pista, Serra de Serinho de Pomerode.
0: Vamos ouvir aqui o recado novamente.
2: Boa tarde, Estúdio.
0: Boa tarde.
2: Saída de pista, Serra de Serinho de Pomerode, sentido Jaraguá.
0: Certo.
2: Em si, parece óleo na pista. Quer divulgar aí pro pessoal vir mais
0: de leve,
2: cauteloso aqui na descida.
0: Então tá bom. Obrigado ao nosso ouvinte aqui, tá? Obrigado pelas informações do Jackson que nos informou. Então, saída de pista ali na Serra de Pomerode, todo cuidado é pouco. Vocês podem ter óleo na pista. Então, vai com cautela, vai com cuidado e vai curtindo a Estúdio FM. Quem tá por aqui segundando com a Estúdio, um abraço pro Victor Gonçalves. Oi, a Vânia.
3: Oi, Mário, tudo bem contigo?
0: Tudo certo.
3: Hashtag segundou com a Estúdio. Beijão, Vânia da Figueira.
0: Valeu, Vânia, a Cíntia por aqui também e o Ricardo. 984027371. É você participando aqui com a Estúdio. Estúdio 1:30.
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0: Seguimos por aqui, vamos com mais uma sequência, nosso hashtag estúdio e a sua participação na nossa segunda hora. Seguimos aqui com o jogo de Espanha e Cabo Verde, 0-0. Vamos lá, Espanha botando pressão.

0: no seu rádio. Tá aí, Marisol Oliveira, meus braços. Na programação da Estúdio FM, você curtindo. Maravilha, estamos aqui acompanhando. Espanha e Cabo Verde, 0-0, rapaz. 0-0, que é isso, hein? Será que muda o negócio, hein? Já tá quase acabando o primeiro tempo, né? Ó, quem tá participando por aqui? Alô, Franciele! Uma ótima tarde pra Franciele e pro José. Andréia de Três Rios também tá participando. Hashtag segundo com a Estúdio. Fala, meu querido.
1: Boa tarde, Mário Júnior. Hashtag Estúdio FM. Quer participar do sorteio? Adenilson do bairro, Três Rios do Sul. Abraço.
0: Valeu, grande abraço pra você. Tamo junto. Leandro por aqui. A Iraci. Oi, Iraci.
2: Boa tarde, Mário.
0: Boa tarde, tudo.
2: Praga da Figueira. Me coloca no sorteio do Sacomi Lança.
0: Aí, boa galera querendo participar. Todos. Tamo junto. Beijão. Vou pro intervalo. Eu volto já com o nosso bloco Saideira por aqui. Daqui a pouco eu trago quem tá levando os prêmios de hoje, hein? Estúdio 1:44.
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4: A edição de 2026 será a primeira Copa da história com 48 seleções, um salto drástico em relação às 32 que participavam desde 1998. Mais do que um número, essa mudança representa uma reformulação completa na dinâmica do espetáculo, transformando o clássico torneio em um evento de proporções inéditas. A decisão da FIFA, capitaneada pelo presidente Gianni Infantino, fundamenta-se em três pilares: inclusão global, democratização do esporte e potencial financeiro. Com o aumento das vagas, confederações menores ganham chances reais de disputar a elite do futebol. Vide Curaçao, diluindo o domínio da Europa e da América do Sul. E por isso que a Itália fica fora e fica desesperada, porque é a terceira vez que a Itália não participa de uma Copa do Mundo. As coisas devem mudar pro lado da Itália.
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0: Opa, por aqui continuamos. Segunda-feira, 15 de junho. É, jogo tá aí. Tá aí nos últimos 3 minutos da partida, 0-0, Espanha e Cabo Verde. E seguimos com o nosso hashtag daqui a pouco com o resultado de quem tá levando os prêmios de hoje. Tem Matheus e Cauã, Lauana Prado.

Estúdio, a número 1 do seu rádio, Jorge Matheus, o som de cartaz na programação da Estúdio. É 0-0, então aí, é o primeiro tempo de Espanha e Cabo Verde. Muitos gols perdidos da Espanha aí, mas vou te falar, que goleiraço do Cabo Verde aí.

0: Que goleiro, hein? Vamos ver o segundo tempo que acontece aí. Se tem. Se continua nesse 0-0, quem vai fazer o gol? Quem tá levando os prêmios de hoje? Deixa eu dar os parabéns aqui. Parabéns para nosso ouvinte, a Mari. Do final 2373, a Mari levou a French Pizza e a porção de alcatra com fritas do Gaúcho. Parabéns, viu, Mari? Parabéns. E tem música da hora chegando por aqui no oferecimento. 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Vou ficando por aqui, vou deixando a minha saideira. Eu volto amanhã a partir do meio-dia. Um forte abraço e até lá. Valeu, tchau, turma. Fui.
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Estúdio FM, a número 1 do seu rádio. For Non Blondes. WhatsApp. Música linda demais, um grande clássico, fechando muito bem a participação do queridão Mário Júnior. Ele volta amanhã. 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
1: 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Estamos de volta, chegando em ZYD 741, 99.1, estúdio a número 1 do seu rádio. Começando mais um Rádio Blog por aqui.
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1: Começando mais um Rádio Blog, hoje o Pedro tá visitando a gente aqui, o Pedrinho, o netinho da vovó garota Sheila e o filhinho da doutora Jaqueline. Um beijo pra Jaque e pro paizão do Pedro, que é o Andrés. Abração aí pra família toda. Vamos lá então, começar bem o programa. A programação especial da Estúdio FM, começar com a Interatividade Rádio Blog. Você concorre a presentes valendo pizza, pizza pequena, pizza de 8 fatias, da Donatello's Pizzaria, pizza ninja da cidade. Vai começar a primeira edição do Paredão dentro aqui do programa Rádio Blog. Você escolhe a música que você quer salvar aqui do Mala do Espanhol.
6: Que passa, boludo?
1: Vamos lá então. É, música número 1, Zezé de Camargo, canta Irmão da Lua, Amigo das Estrelas. Música 2, Segundo Amor da Sua Vida, de Marília Mendonça. E na opção número 3, Não Namora, com Cleito e Romário, Zé Neto e Cristiano.
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0: Estúdio FM, são 2:11, 2:11. Você ouviu a segunda opção do Paredão. Bora votar? 98402-7371. 98402-7371 para você escolher a sua música preferida. A número 1 já foi com Zezé, a número 2 com a Marília e a número 3 agora com Cleiton e Romário.
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0: Estúdio FM, a número 1 do seu rádio. Clinton Romário, Zé Neto e Cristiano, Nana Mora. Fechando aqui mais um bloco, programação especial. É um prazer, viu? É um prazer estar na sua companhia. Após o intervalo, tem resultado do Paredão. Estúdio 2:14.
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0: De volta, estávamos contabilizando os votos aqui, muita gente participando, muita gente interagindo com a gente aqui, vamos lá. Quem levou foi o Ivan Carlos, levou pizza aqui, o Ivan tá com sorte, hein? Ivan Carlos, do telefone final 2897, disse que quem iria ganhar era os dois filhos de Francisco, na realidade é só um, viu? Ô Ivan, os meninos de Francisco, o menino, porque o Zezé gravou sozinho essa aqui, não tem o Luciano junto, Zezé Camargo daí, ficou Zezé de Camargo, com o irmão da Lu, amigo das estrelas, a campeã do paredão, não deu então pra música número 2, Segundo Amor da Sua Vida, e não deu pra Não Namora. Todo mundo indo pro paredão. Espanhol contando.
1: 1, fuego! Ui.
0: E a campeã toca de novo. Parabéns pro Ivan, 3 dias úteis pra retirar aqui na recepção da Estúdio FM o seu voucher, o Vale Pizza, Pizza Ninja da cidade.

0: Band FM, a número 1 do seu rádio, Felipe Araújo, Estranho de Novo, fechando mais um bloco aqui. Pois é, gente, e com o show dos goleiros, até agora, Espanha e Cabo Verde, tá tudo igual, 0-1, 0-0, tudo igual por enquanto. E nós estamos acompanhando a Copa do Mundo 2026, todos os detalhes, inclusive o drama, será que o Neymar volta, o Neymar vai jogar? O menino Ney inicia, né, nova fase da recuperação e mira retorno na Copa. Já o Endrick, o menino Endrick, desabafa por não ter jogado contra Marrocos. Ele queria. Ele tá com sede de jogar esse menino. Tem que botar ele em campo, não é? Gente, vou pro intervalo, volto já. Não sai daí. Estúdio, ótima tarde, são 2h27.
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Estúdio FM é número 1 do seu rádio. Sim, Felipe e Rodrigo, ignora. Fechando mais um bloco aqui, daqui a pouquinho tem enquetezinha na programação da Estúdio FM. Pra você que se liga aqui, muito obrigado pela companhia, muito obrigado pela audiência. Ai, ai, ai, ui, ui, ui. E a Espanha pressiona, mas segue empatando sem gols contra Cabo Verde pela Copa do Mundo 2026. E a gente continua acompanhando de pertinho a Copa do Mundo, trazendo detalhes para você que acompanha a gente também por aqui, tá bom? Um abraço pro Elídio. Quanto que tá em São Bento? 12 graus em São Bento do Sul hoje? Rapaz do céu, mas tá friozinho. É, Jaraguá do Sul tá na casa dos 15 graus, estamos com o tempo nublado. É esse o cenário, meu amigo Elídio. Um abraço para você, um abraço para todos aí do Alto da Serra. Alô, São Bento do Sul, uma ótima tarde. Estúdio 2:42.

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2: 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A gente segue por aqui com a programação da Estúdio. É o Rádio Blog da Poderosa. Que prazer saber que você tá aí, viu? Tá curtindo, tá acompanhando, tá prestigiando 99.1 da Estúdio.

0: estúdio, FM número 1 do seu rádio, Panda, cantando com ele, o Gustavo Lima, Calcinha de Renda. Legal, fechando aqui mais um bloco e agora, aliás, mais um sucesso porque tem música da hora chegando no oferecimento especial Bali, Bali Multimarcas. 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

0: Estúdio FM, a número 1 do seu rádio, Ana Castela. Mamãe, não deixe seu filho ser um cowboy. Fechando aqui mais um bloco, mais um sucesso. Agora sim, nós vamos pro intervalo. Daqui a pouquinho a nossa enquetezinha. Ah, tá difícil pra Espanha, tá tudo igual, 0-0. Espanha aí, tá na loucura, tá na correria, tá na correria. Espanha jogando contra Cabo Verde pela Copa do Mundo 2026, 0-0. E a gente continua acompanhando também os lances da Copa e trazendo detalhes aqui na programação da Estúdio FM. Onde quer que você esteja, receba o abraço e o carinho da família Estúdio FM, a número 1 do seu rádio. Você tá bem aí? Tá tudo certo? A Vânia tá curtindo a gente, muito obrigado pela companhia. Deixa eu ver aqui, a Janete tá curtindo a gente também. Grande abraço, Tiane da Barra, muito obrigado pela companhia. Clair Vieira, né, do bairro Vieira, tá curtindo a gente. A Camila Lopes também, Antônia Massaneiro, a Priscila, o Ricardo na Ilha da Figueira. Um abraço para Adriano em Guaramirim. Galera que se liga aqui na Estúdio. Alô, Aline, tudo certo, Aline? Estúdio, são 2h57, 2h57, ótima tarde pra você. Ficou tudo igual entre Espanha e Cabo Verde, tá bom? Jogo encerrado, pelo que eu tô vendo aqui, né, produção, é isso? Acho que sim, bom, depois eu vou confirmar qualquer coisa pra você, tá bom? Ficou tudo igual, 0-0 entre Espanha e Cabo Verde. Vamos lá, pro break, a gente volta já.
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0: Estamos de volta. Ah, que bacana, você tá aí, tá curtindo, tá ouvindo nosso som. Que prazer estar na sua companhia. Vamos preparar nossa enquetezinha nessa tarde de segunda-feira, começando a semana. Seja uma semana produtiva e abençoada para todos nós.

0: Rádio FM, a número 1 do seu rádio, Ferrugem, arrependidaço. Vamos fazer nossa enquetezinha aqui, ó, valendo uma porção de alcatra com fritas do Gaúcho Chopp e Cozinha. Uma porção de alcatra com fritas do Gaúcho Chopp e Cozinha. Gente, o Banco Central do Brasil iniciou a retirada definitiva de circulação das cédulas da primeira família real. Isso inclui todas as notas, de 2, 5, 10, 20, 50 e 100 reais, lançadas em 94, que possuem o mesmo tamanho. A nota de 1 real já havia sido substituída pelas moedas anteriormente. Essas cédulas classificadas possuem menos itens de segurança, são mais fáceis de falsificar e causam problemas logísticos em caixas eletrônicos. O que você precisa saber é que elas não, você não vai perder dinheiro, né? Elas continuam valendo, tendo o mesmo valor de compra e podem ser usadas normalmente no comércio. Mas a pergunta que não quer calar, valendo uma porção de alcatra com fritas, ultimamente você usa mais notas, mais dinheiro, né? Dinheiro vivo, Pix ou cartão para fazer as suas compras? Conta para mim aqui, valendo presente. Estúdio 313, uma ótima tarde para você. 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

Estamos de volta. E é claro que a gente segue e já tem participações respondendo a nossa enquete. Você usa mais Pix, dinheiro ou cartão? O Gustavo usa cartão, Gustavo? Pix, mais Pix. Abraço, Gustavo. Valeu pela carona aí. Inevitável. Você pode...

0: 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Sim, você ouvindo Zé Neto e Cristiano, Cadeira Cativa. Fechando mais um bloco aqui. E hoje a nossa enquetezinha fácil. Você usa mais o Pix, mais o cartão ou mais o dinheiro? O din-din tá, parece que indo embora, né? Tem umas notas que faz tempo que eu não vejo, né? Aquelas garopas. aquela do Lobo Guará, então nem se fala, não é? Ó, eu uso mais Pix cartão. Muito pouco dinheiro em espécie. Manda esse prêmio pra mim. Tá concorrendo Pamela. Pamela Caroline, tá concorrendo. Boa sorte. Olá, boa tarde. Eu uso Pix. Beijos, Laci Gesser. Vila Lenze, ligadinha na estúdio. Oi, eu uso bastante débito, mas recebo muito em dinheiro ainda. Legal, a Ana. Valeu, Ana. Um abraço pra você. Olá, boa tarde, estúdio. Eu utilizo mais a opção Pix, mais prático e seguro. Manda esses brindes pra mim. É o Leandro do Raul. Valeu, Leandro. Abração. Ótima tarde. Boa tarde. Quero participar do sorteio. É o Odivan. Odivan, ele usa o débito, usa mais o cartão, então mais prático e rápido. Valeu, garotão. Um abraço pra você. Mais uma aqui pra ir pro intervalo. Vamos lá.
1: Boa tarde, estúdio. Aqui é o Gruber do Estrada Nova.
0: Fala,
1: pois
0: Gruber.
1: Então, eu uso mais Pix pra fazer transação aí, qualquer pagamento, qualquer coisa, é no Pix.
0: É
1: mesmo,
0: rapidinho, né? Valeu. Beleza é o que me falta no momento, Gruber. Vamos lá, intervalo é rápido. A gente volta já. Ótima tarde pra você, são 3h28.
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0: De volta no clima mais gostoso do rádio brasileiro. Sim, as boas músicas, os grandes sucessos, informação, entretenimento, presentes pra você. A galera linda que passa por aqui sempre interagindo, participando, prestigiando. Agora tem o Eduardo Costa chegando. Eita, Dudu, canta pra nós, vai.

0: FM número 1 do seu rádio, Juan, Leandro, Danilo e Davi, fofoca do ano. Fechando mais um bloco aqui. Você tá aí, tá de boa, tá tudo certo. Aqui tá tudo ótimo. A gente continua levando música, informação, entretenimento. Friozinho gostoso de 15 graus em Jaraguá do Sul, tempo nubladinho. Você tá bem aí? Tá trabalhando? Tá levando a gente de carona? Galera aí dos os motoristas de aplicativo, muito obrigado pela companhia. Você que está acompanhando a gente, está no carro, está no trabalho, onde quer que você esteja, muito obrigado por fazer da Estúdio número 1 do seu rádio, tá bom? Alô, Franciele do Tifa Martins, recebendo o nosso carinho. Ela disse que utiliza mais o Pix ultimamente, beleza? Ó, não lembro a última vez que usei dinheiro em espécie, somente Pix e débito. A Nicole do Tifa Martins, viu? Não digo mesmo que o dinheiro em espécie está sumindo? Olá, boa tarde, cartão ou Pix? Dinheiro, nem sei como pegar na mão. Tiago. Valeu, Tiagão. Olá, boa tarde. Cartão pra Sirley. Sirley, um abraço pra você. Boa tarde, acredito que os 90% usa o Pix ou cartão. É o Rodrigo. Grande Rodrigo, abração pra você.
1: Oi, boa tarde. Aqui é a Vivi de Teixeira do Norte. Então, no meu caso, eu uso mais o cartão, principalmente pra fazer compras.
0: Uhum.
1: Pro pagamento das contas, aí é Pix, porque geralmente é uma vez no mês só.
0: Beleza, Vivi, um beijo. Ótima tarde. Estúdio, são 3h44, informou Giassi com ofertas da etiqueta laranja, ofertas válidas para hoje e amanhã, terça-feira. 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
0: Estamos de volta e é claro que a gente segue por aqui com muita música boa, com o alto astral da galera Estúdio FM. Muito obrigado por fazer da Estúdio a dona do primeiro lugar. Sim, a gente continua com o som do Bruno Diegues agora. Ele canta com um sorriso maroto, aquele pagodinho, né, gente? e respeito pra você que se liga aqui no estúdio. Ótima tarde, boa semana. Yeah.

0: Estúdio FM número 1 do seu rádio, Guilherme Benuto, Hugo Guilherme, Haja Colírio, e agora tem a música da hora chegando com oferecimento especial Bali Multimarcas. 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

0: estúdio, FM a número 1 do seu rádio, Simone Mendes, direitos iguais, que beleza, que maravilha, as boas passando por aqui sempre para você que é a razão do nosso trabalho. Hoje a nossa enquete é fácil demais, tá valendo aqui essa porção deliciosa de alcatra com fritas do Gaúcho Chope Cozinha. Você usa mais Pix, dinheiro ou cartão? Porque o dinheiro tá escasso, tá sumindo, né? E literalmente tá sumindo, né? Às vezes até na conta tá sumindo. Fala, Xande, nessa enquete eu uso mais cartão. Isso de vez em quando, que o dinheiro tá difícil de parar na conta. Manda presente pra mim, o Ricardo, da Ilha da Figueira. Valeu, Ricardo. Boa tarde, é Sônia da Estrada Nova. Eu uso o Pix porque é mais prático. Xande, manda essa porção pra mim, tá concorrendo. Boa sorte pra você, tá bom? A Cleia também tá passando por aqui. É do Pix, pra fazer os pagamentos. E nada de dinheiro. Dinheiro tá sumindo, gente. Tô falando. Ó, mais cartão aqui, ó. Juliana Cardoso. Abraço, Ju. A Andréia usa mais cartão também. Valeu, Andréia. Uso mais Pix. O Kleber. Gleber, melhor dizendo, né? Gleber da Estrada Nova. Mais Pix. Tá concorrendo. Tá entrando aqui na Combuca. O Iaoque mais do Pix. Mais cartão que Pix. Estúdio, são 3:59. 3:59.
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0: De volta! Gente, seguinte, deixa eu registrar aqui um cara muito especial pra mim, que está de aniversário. O nome dele é Edson Luiz, o professor. Um musicista de alta performance.
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0: Paredão. Antes do paredão, deixa eu continuar parabenizando meu mano, chamo ele de Mano Ed. Mano Ed é meu irmão de coração. Um abraço para você, muita saúde, muita paz, muitos anos de vida. Tem a escola lá de música em Rio Mafra, tá? E é uma pessoa incrível, né? Um comunicador nato, sem igual, uma voz incrível e um professor maravilhoso, né? Um abraço para você, Edson Luiz, parabéns pelo seu dia, pelo seu aniversário. Beijo nos padrinhos, beijo na esposa, nos filhos. Muita saúde, muita paz, muita prosperidade. Que Deus te abençoe sempre. Ed, aniversário do professor Edson Luiz, lá de Rio Mafra. Cadê os aplausos para ele, produção? Aê! Beleza. Vamos lá então agora, dando sequência com o Paredão. Você vota na música que mais gosta. Valendo, valendo. Atenção, eu tenho aqui ó, um combo do Superdog do Xuxa com dois pães com pernil, mais duas garrafas Coca-Cola KS de 290 ml. É só você votar. É só você votar. Música número 1, Fiduma e Jeca com Fernando Sorocaba. Bora acelerar. Música número 2, Ana Castela com Vou Vender Meu Chapéu. E música número 3, Meus Braços de Maxi Oliver. Conta pra mim qual você salva do paredão. A primeirinha tá tocando.

0: Estúdio FM, a número 1 do seu rádio. Que beleza, Fidu Mijeca, Fernando e Sorocaba. Bora acelerar a música número 1 do Paredão. Número 2, com Ana Castela, Vou Vender Meu Chapéu.
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0: estúdio, FM a número 1 do seu rádio, opção 2 do Paredão. Vou vender meu chapéu da Aninha Castela e agora tem Max Oliver na opção número 3. Dá tempo de você votar.
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Amplitude, o FM, a número 1 do seu rádio, Maxi Oliver e meus braços fechando aqui mais um bloco, fechando também mais um paredão. Votações encerradas. Daqui a pouquinho eu conto qual é a música campeã do paredão, tá bom? Qual é a música campeã do paredão e também quem ganha presente aqui, não é? Ah, e nós estamos acompanhando aqui Bélgica enfrentando o Egito. Vamos ver o que acontece, por enquanto tudo igual, 0-0. Daqui a pouquinho, com certeza, vai sair um golzinho aí. A gente conta tudo pra você, porque estamos acompanhando a Copa do Mundo 2026 e trazendo detalhes aqui na programação da Estúdio, com toda certeza, tá? E continua a nossa promoção, Brasil na Copa e nós no copo. Só se ligar aqui na Estúdio. Estúdio 4 e 11.

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6: Estamos de volta. E é claro, no clima da estúdio, tem Danilo e Davi chegando aqui pra você, que se liga na número 1. Uma ótima, uma feliz tarde. Muito obrigado pela sua audiência, pela sua companhia.

0: Estúdio FM número 1 do seu rádio. Elis Just e Ascal Girl. E olha o gol, olha o gol. O Egito acaba de fazer o primeiro gol em cima da Bélgica. Olha que beleza, que bacana. É Egito fazendo a festa em cima da Bélgica nesse momento pela Copa do Mundo 2026. O gol acaba de sair. Tá em comemoração ainda. Guido Kassub está pulando de alegria aqui, né? Não tá não. Cantou, dançou, fez show final de semana e tá aí, né? Guido Kassub pronto pra mais uma semanada de trabalho, de luta, de labuta e de lazer também, né? É que ele é o lazer dele aqui na rádio. Juntamente com Porta Nova, hoje tem chá em 5, hein? Você não pode perder. Vamos lá, galera participando aqui. Olha, Gustavo.
1: Fala, Alexandre, tudo bom? Cara, usa o Pix, meu irmão, tá bom? Acho que é mais prático, cara, bem mais rápido, o caminho todo. Beleza, meu irmão? Tamo junto, tá? Fiquei meio nervosinho ali no ar, mas na hora ali, mas tudo certo. Tá bom, querido? Tô ouvindo você, tá? Forte abraço, ótimo profissional, com certeza. Ótima semana, tá, meu irmão? Tamo junto, tá? Brigadão, tá?
0: Valeu, garoto. Tamo junto sempre. Ele passou aqui na frente, tava ouvindo no carro. Muito obrigado pelo carinho. Beleza, então. Valeu, vamos lá pro intervalo. 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

Estamos de volta e é claro, para rechear sua vida de música boa por aqui. Um abraço pro Jean. O Jean tá de aniversário, né? Aniversário do Jean, tem um convite aqui, ó. Beleza. Vai ser no meu boteco o negócio, a festa. E o Regis Porta Nova tá convidado aqui, ó. Vou passar o convite para ele, tá bom? Fred Fabrício.

0: Estúdio FM número 1 do seu rádio, Humberto e Ronaldo, Jorge Matheus, Carência, fechando mais um bloco aqui. A galera participando, deixa eu mandar um alusão pro Valtair, que ganhou presente, que ganhou o combo do Superdog do Xuxa. Tem 3 dias úteis para retirar aqui na recepção da Estúdio FM. Participou votando aqui na música que ele mais gosta e levou presentinho. Alô, Thaís, tudo certo com você? Tudo beleza? Ah, a Juliana também, Ricardo. Uma galera sempre passando por aqui, muito obrigado pela companhia. Pedro, o Otaviano também, a Mari, lá no João Pessoa, muito obrigado pela companhia, pela audiência. Olha só, e aí, você usa mais Pix, cartão ou dinheiro? Dinheiro tá cada vez mais escasso, né, gente? Ó, é, literalmente, não é só o dinheiro de papel que tá sumindo. Oi, eu só uso cartão, normalmente crédito por conta dos pontos. Manda esse prêmio pra cá, deixa eu ver quem é aqui, é o João. Valeu, João, um abraço pra você, muito obrigado pela participação.
1: Boa tarde, quero participar do sorteio, eu uso mais o cartão e Pix também, mas ainda o cartão ganha. Abraços, Marlene, do bairro Santa Luzia, quero participar do sorteio.
0: Valeu, Marlene, tá participando, boa sorte pra você. Olá, boa tarde, aqui é Simone de Três Rios do Sul, eu uso mais dinheiro e recebo din-din, me coloca no sorteio. Olha que interessante, a Simone, primeira pessoa que falou aqui que usa mais dinheiro e recebe mais no din-din, né? Din-din, din-din, principalmente o Lobinho Guará, né? O Lobinho Guará quase não aparece mais.
2: Boa tarde, Alexandre.
0: Boa tarde.
2: Tudo bem?
0: Tudo ótimo.
2: Aqui é a Rita do Tipa Martins, eu uso bastante o Pix e o cartão de débito. É, manda pra mim aí essa porção aí que vai cair bem com esse friozinho. Uma boa semana pra você. Tudo de bom, que Deus abençoe.
0: Amém. Deus abençoe você também, viu? Ótima semana. Aqui só uso cartão, Camila. Alô, Camila, um abraço pra você.
3: Boa tarde, boa tarde. Eu uso Pix e... Se fosse o caso, dinheiro e débito. Cartão de crédito, não uso. Cartão de crédito é só pra louco quem usa, né? É só
0: fazer
3: dinheiro, Pix ou cartão de débito.
0: Valeu!
3: É o Sandro de São Luís.
0: Grande Sandro, São Luís, um abraço. Mas tem horas que tem que loquear mesmo, tem que fazer, né?
4: Ah, Alexandre, eu sou da época dos Incas, Astecas e Maias. Ah. Então é dinheiro, tá?
0: Poxa!
4: Abraço, Zé.
0: Esse não se endivida nunca, tá certo? Estúdio, são 4h36.
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0: Oba, estamos de volta e já vamos rechear a sua vida de música aqui. Antes, deixa eu falar quem ganhou presente também. Daqui a pouquinho a galera do Chá das 5 agitando você aqui na programação número 1 do seu rádio. É segunda-feira, 15 de junho de 2026. E o Egito vai vencendo a Bélgica por 1-0. 40 minutos jogados da primeira etapa. O jogo tá acirrado, porém o Egito vai levando a melhor aí nessa primeira etapa. Copa do Mundo 2026 é aqui também na programação da dona do primeiro lugar. E o Regis vai continuar acompanhando os jogos e trazendo os detalhes aqui na programação Estúdio FM. Lembrando, tem a promoção Brasil na Copa e nós no Copo. Sempre nos Jogos da Seleção, uma interatividade diferente com muitos presentes aqui na Estúdio FM, tá bom? Ó, quem ganhou presente foi a Rita Nascimento. Rita Nascimento, final do telefone da Rita é 0474. Levou uma porção de alcatra com fritas. Porção de alcatra com fritas, presente do Gaúcho, chope e cozinha. Alô, Flaviane, alô, Júlia, alô, Camila, alô, Gaúcho, alô, equipe, um grande abraço. Então é só tirar o voucher aqui na recepção da estúdio, tá bom, Rita? Em 3 dias úteis e saborear essa delícia lá no Gaúcho, chope e cozinha. Bom, eu, Alexandre Lisboa, tô tirando meu time de campo já aqui, ó. Vou deixar algumas músicas de saideira aqui do programa Rádio Blog e já já meu amigo Porta Nova, Guido Cazubo, agitando você com mais uma edição do Chá das 5. E a gente se encontra amanhã, a partir das 2 da tarde. Tchau, gente!

0: 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Após o fechando aqui o Rádio Blog com Alexandre Lisboa. Após o intervalo tem. 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
0: Muito bem, vai começar o nosso Xana 5, Porta Nova e o Careca com você. 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
6: Que do casumo!
0: Vai começar.

0: a previsão.
1: Mas que previsão?
0: A previsão do Ruego.
1: É, minha gente.
0: O jogo do Brasil nós acertamos na sexta-feira na nossa jornada esportiva, pra deixar bem claro.
1: Gente, foi 1-1 e o Xará 5 antecipou o resultado. Pra que você viu o jogo no sábado se você pode ouvir no Xará 5 e saber antes?
0: Isso aí, nós temos o delay reverso.
1: Delay de um dia.
0: Delay de um dia, cara.
1: Mandar alô pras meninas que estavam no Renegades.
0: Beijo, meninas.
1: Tô curtindo aí o chá.
0: Valeu pela carona.
1: Seguinte, vamos curtir os melhores momentos do jogo.
0: É, pra provar que a gente acertou, inclusive, a ordem dos gols, né?
1: Exatamente, o placar e a ordem dos gols. Então, se você quiser saber como é que vai ser o jogo do Brasil, escuta a transmissão antes no Xará 5. Confira os melhores momentos antes da gente começar a nossa mesa meia redonda do Xará 5.
2: E Marroque sempre tem falta.
1: O juiz vai autorizar a cobrança da falta, vai ser um chuveirinho na área, pelo jeito. Jogadores altos ali no centro da área. Vai autorizar o juiz, vai apitar para a cobrança da falta, autoriza, apita o árbitro, bola cruzada na boca do gol, vai alçada na área, olha o chute de cabeça.
2: Isso aí.
1: Serginho, o que você viu? Que chute de cabeça forte, Serginho?
2: É, chute de cabeça do Marrocos.
1: Incrível, chute forte de cabeça.
2: Incrível.
1: Impressionante. Cobrança curta, Neymar tocou pra Neymar. Neymar toca pra Neymar, Neymar deu um giro corpo, tocou pra lá, pra cá, virou, inverteu o jogo. Da direita pra esquerda, lá vem a equipe do Brasil com o Neymar. Neymar dominou, girou, tocou na boca do gol, na grande área, girou pra trás, rolou pra bater, acertou, olha o chute. Olha só, dominou, acertou, passe errado, bateu, e não.
2: Que golaço.
1: Guido, que golaço!
3: Que golaço, meus amigos! Eu tô aqui, ó, tô com o Ancelotti aqui do lado. Ele vai dar uma... Ô, Mister, e aí? O que vai ser a estratégia agora?
4: Pensando que é mesmo agora com o empate, devemos ficar tranquilos. Assim como Neymar está tranquilo, eu fico tranquilo e a torcida toda fica tranquila.
1: Só o microfone do Xará 5 consegue essa entrevista durante o jogo com o técnico da seleção. Apita o árbitro, fim de papo em Nova Jersey. Marrocos 1, Brasil também 1. Apita o árbitro. 6 do Brasil e o jogo, e o Marrocos?
2: E Marrocos perdeu tudo.
1: Não, o jogo terminou empatado.
2: Foi empatado.
1: E aí, o que você achou da seleção do Marrocos?
2: Exatamente, é o seleção do Marrocos, muito bom, muito bom.
1: É, então, esses foram os melhores momentos do jogo de sexta-feira. Teve gente que reclamou, por exemplo, recebi mensagem do William Fitzky, que a esposa reclamou.
0: Ah, putz, verdade, aqui, cara. É. Eu não acredito que a Cauana acreditou nisso.
5: Você é um maldito, a Cauana... Adiantou toda a comida e tava na frente da TV esperando o jogo porque tu falou na rádio que ia ser 6:30. Falou, tava assim.
6: Ele é mentiroso.
5: Ele é mentiroso. É. E ainda ela, mas não deve estar passando ainda porque tem horário dos Estados Unidos é diferente.
1: Como eu sou mentiroso se nós acertamos aqui o resultado? Nós simplesmente foi um delay antecipado.
0: A gente conseguiu fazer uma deslocamento no tempo,
1: né? Então, por exemplo, sexta-feira tem Xará 5. O jogo do Brasil é segundo a FIFA, deixa eu ver aqui, recebi
0: uma caixa de mamão.
1: Recebi um comunicado da FIFA que o jogo do Brasil foi antecipado pelas questões climáticas das 21h30 para as 18h30.
0: Ah, mas eu lembro, você colocou a trilha séria de jornalismo na hora. Sim, por isso que ela achou que era de verdade, cara. Você usou a trilha que o marido dela usa no jornal.
1: Não, mas é a trilha do... Mas era o Xará 5? Olha, acabei de receber aqui um esboço de um informativo pré-oficial, não é oficial, da FIFA. O jogo do Brasil desta sexta-feira contra o Haiti foi antecipado das
0: 21h30. Vai ter gente que vai acreditar agora de novo.
1: Foi antecipado das 21h30 para as 18h30 e com transmissão aqui do Xará 5, tá bom?
0: Os cauano da vida vão acreditar aí.
1: Para você participar com a gente, nós vamos fazer aqui a nossa mesa meia redonda do Xará 5. Você assistiu o jogo?
0: A mesa Monjaro, né? Meio redonda.
1: Você assistiu o jogo ou não? O que, que você achou da seleção brasileira?
0: Vamos discutir.
1: É, vamos discutir durante o programa aqui.
0: Eu odeio
1: aqui.
0: Discutir futebol, então eu vou odiar esse então, tema.
1: Primeira
0: hoje.
1: Pergunta pra você. Você viu ou não viu o jogo?
0: Eu vi parte do jogo.
1: Então,
0: é, porque eu tava em trânsito, né? Aí eu não
1: em transe? Você tava em transe?
0: Não, eu tava em trânsito. Eu tava indo pra Massaranduba.
1: Ah, tá.
0: E aí não tinha área que podia pegar.
1: Então, só responda pra gente se você viu ou não.
0: Mas
1: e
0: eu vi
1: que você achou.
0: Assim, as partes que eu vi eu não gostei. Não me animou assim, sabe?
1: Ah, não. O mestre, nós vamos tentar uma entrevista com ele aqui sobre a escalação que ele fez ali. Meu, horrível. Eu não gostei.
0: Já começamos essa porta aberta com ele agora.
1: Bota o Hendrick, bicho. Tem tanta gente pra colocar. Ele vai colocar uma. Meu Deus. Então quero que você participe com a gente, homens, mulheres, apaixonados e não apaixonados por futebol. O que você achou do jogo? Você viu ou não? Quem participa concorre.
0: Você acha que essa Copa tá vendida já ou não? Essa opinião aí.
1: Olha, assim, empatou com o Marrocos, foi horrível. Mas o que aconteceu hoje com a Espanha? A Espanha empatou em 0-0 com o Cabo Verde.
0: Porque ninguém tá consultando
1: reclamar.
0: O povo dessa vez, será?
1: Eu acho. Como assim, o povo?
0: O povo, lembra que
1: não,
0: tinha
1: eu vi
0: o
1: jabuti esses dias.
0: Ah, jabuti.
1: O jabuti. O cágado,
0: pode
1: na verdade.
0: Ver que são animais que vivem muito tempo, né?
1: É verdade. Papagaio.
0: Porque deve ser porque eles vivem tempo, porque eles já viram as outras copas, por isso eles têm a experiência.
1: Experiência de outras copas. Copas passadas.
0: Se pegar um Enzo dos polvos, ele não vai saber.
1: Um
0: polvo que não viu o Penta, não aguenta.
1: Bicho, você acredita que a primeira, quando eu cheguei na Brad Burger 383 lá pra fazer a cobertura nós na Copa e o Brasil no Copo, que tá mais assim, né? Nós na Copa e o Brasil no Copa, do jeito que eles estão jogando.
0: Verdade.
1: A primeira pessoa que eu dou de cara, chuta, lá dentro da Brad Burger.
0: Primeira pessoa, Leomar.
6: Ô! Vocês têm umas bolas de cristal, sabiam o resultado do jogo? Ah, eu nem assisti o jogo, só vi o resultado de vocês falaram, gol de empate aí, meu, olha. Você tem que falar os números da Mega Sena, ou Trimania também. Valeu.
0: Tchau. Nunca acerta as coisas pras coisas boas, né? Nunca é assim.
1: Valeu. Quem participa, é só dizer pra gente o que você achou da seleção brasileira. 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
0: Aí, ó.
1: Presentaço.
0: Show de bola. Presentão.
1: 984027371.
0: Porta nova. Só pra meu olho aqui que acho que entrou um cisco, cara, tá? Ai.
1: Peraí. Agora vai sair, peraí.
0: Não saiu.
7: Não vai pro rodeio pra ver montaria. 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

0: Band FM, a número 1 do seu rádio, é a nossa mesa meia redonda sobre o jogo da seleção brasileira, com o especialista no assunto, Guido Cazubo, que daqui a pouco comenta sobre a escalação do Carlo Ancelotti. Estúdio FM 5:16. 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
0: Tudo bem, estamos de volta com a nossa mesa meia redonda, falando do jogo da seleção brasileira. Especialistas aqui para analisar. E você, ouvinte?
9: Já não chega todo mundo tá comentando.

0: É, o Gruber é como você.
1: É, como quem?
0: Não, definitivamente não entendo de futebol. Eu vou voltar pro esporte que eu conheço muito bem: beisebol, golfe e xadrez. Olha, pelo gosto dele, eu acho que a conta bancária deve ter no mínimo 15 milhões de reais.
1: Esporte de burguês, isso aí.
0: É. Fala, Gruber.
2: Definitivamente eu não entendo de futebol.
1: Pera, calma. Opa, respira, rapaz.
3: Pensamentos definitiva. Pensamentos.
0: Vai.
2: Definitivamente eu não entendo de futebol. Vou voltar a estudar o que eu conheço muito bem: xadrez, vôlei, golfe.
0: Tá certo.
1: Frescobol.
0: Aldair, ó, tem nome de zagueiro. Ô, saudades do Aldair, né? Tem...
1: Aldair.
0: Bicho, o Ancelotti, em vez de convocar lateral de ofício, ele convoca zagueiro pra ser lateral, bicho. Eu não me conformo. Ah, mas não tem lateral. Convoca o meia boca mesmo, mas pelo menos é lateral. Que ódio.
1: Cada macaco no seu galho, né?
4: É? Fala, galera do chat. É Aldair de Guaramirim. Jogo bem fraco, hein?
0: Fraco.
4: Bem fraco. Acho que o Brasil não vai nem classificar. O Haiti ali, a Escócia, jogaram bem até o jogo deles. Tô achando que não vai nem passar de fase.
0: Bicho, é assim, tem que passar porque o terceiro colocado classifica. Acho que os oito melhores terceiros colocados ainda se classificam. Quer dizer, bicho, não passar pra próxima fase é encerrar o futebol, de pegar a chave, fechar a porta e...
1: Pelo menos. Né?
0: Mas olha, que merecia, viu?
1: Vai passar, mas assim, no sufoco, né?
0: Sim.
1: No sufoco.
0: Não tem bobo no futebol, né? Como diz o profeta, né? A Espanha empatou em 0-0 hoje com o Cabo Verde, né? Vamos lá, boa tarde. A Isabela. É, oi, Xará 5, eu mereço esse combo. Antes do jogo eu chutei o placar e acertei. Eu também. O Xará 5 também acertou o placar.
1: É.
0: Guido, quando leu minha mensagem, não curtiu muito. Eu acertei. É, já não espero muito da seleção por esse primeiro jogo. Foi feio, Isabela. O Eliezer mandou áudio, vamos ouvir o Eliezer do centro. Comentário de Eliezer.
5: Pelo amor de Deus, né, essa seleção aí. Ancelotti mais teimoso que uma mula. Coloca o Hendrick pra jogar. Coloca. Não adianta botar um italiano lá, não adianta. Se o italiano fosse bom, eles estavam na Copa.
0: Deixa eu abrir a porta aqui que ele tá chegando aqui. Ele pegou um voo rapidinho, já chegou aqui. Desculpa, a produção é por telefone? Desculpa, eu tentei enganar o nosso Vini, mas pelo menos ele tá ao vivo por telefone com a gente. Carlo Ancelotti, técnico da seleção. É, eu sei que o... Oh, tudo bem, Ancelotti? Boa tarde.
6: Boa tarde, estou ouvindo.
0: Por que o senhor não colocou o Hendrick? O Hendrick vai entrar em campo na próxima partida? Ele tá tomando uma Brahma.
6: Não, tô machucando um chiclete. Primeiro de tudo, temos que manter a tranquilidade, né? Ficar tranquilo. Hendrick estava preparado, tranquilo, o resto todo tranquilo.
0: Bicho,
6: torcida não está tranquilo, mas eu fico tranquilo de saber.
0: É lógico, você ganha 5 milhões e ganha quase 5 milhões de dólares por ano de salário. Exato. O senhor tem que estar tranquilo.
6: Exato, isso mantém uma tranquilidade que me faz.
0: O senhor consegue tranquilizar o torcedor brasileiro?
6: Ah, com certeza, eu digo que torcedor é importante, mas a tranquilidade tem que ser bem mais tranquila. Não tem mais tranquilo,
0: né? Olha, eu ainda bem que ele tá por telefone. Obrigado, Ancelotti. Você fique mais tranquilo, tá bom? E coloca o Hendrick.
6: Obrigado.
0: Se você quiser, o senhor vai ficar por aqui com a gente? Quem quiser mandar pergunta pro senhor, pode ser?
6: Pode ser. Tranquilo.
0: Então fique tranquilo.
1: Eu gosto dele. Ele passa uma vibe boa.
0: Ele passa uma tranquilidade.
7: Bruno Marrone.

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1: Reginho.
0: Ah. Oi, Bélgica empata.
1: Empatou.
0: Bélgica, 1 Egito. Gol contra, eu acho. Mas deram pro Lucas.
1: Foi um lance meio estranho, né?
0: É um cruzamento Doku, né?
1: Hã?
0: Tem um jogador da Bélgica chamado Doku.
1: Nossa. É. Coitado. Tem quem gosta, né? Ó, deixa eu aproveitar e mandar um alô aqui pros nossos ouvintes que eu encontrei ontem. E eu prometi que às 5h30 eu ia mandar um abraço.
0: Então vai.
1: E olha, agradeçam ao bom senhor por ter lembrado de mandar um abraço. Porque eu aproveito e mandar um abraço para as pessoas e eu esqueço.
0: Eu também esqueço,
1: Aí eu anotei no celular. Né? E às vezes eu anoto.
0: Colocou para despertar ainda o celular.
1: Às vezes eu anoto, só que daí eu esqueço de ver a anotação. Mas enfim, Valmir e a Gisele.
0: Valmir e Gisele.
1: Isso aí, eles sempre estão ouvindo a gente. A Gisele faz esse trecho até Joinville.
0: Né? Eles moram em Joinville?
1: Não sei agora. Tô na... Não.
0: Eles fazem o trecho para
1: Joinville. Tá estudando alguma coisa, ela tá
0: só
1: fazendo.
0: Lá, só para gastar gasolina.
1: Isso aí, Ela gosta. De...
0: Vai só para gastar gasolina, tá bom.
1: Dela só para ouvir nós.
0: Então tá, muito obrigado, viu, gente? Valeu. Aquele abraço. A mocinha que fez o eletrocardiograma em mim hoje também.
1: Sim, a doutora.
0: Doutora.
1: Doutora.
0: 5h32.
1: A doutora aqui.
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1: 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É a nossa mesa meia redonda falando da atuação do Brasil no primeiro jogo da Copa contra o Marrocos.

0: se me pagassem um salário de a metade do que ele ganha e eu fosse o técnico da seleção, eu não ia ter medo de fazer mudança. Eu já ia mudar o time para a próxima partida. Eu ia colocar o Neymar no meio campo, se o Neymar tivesse bom para jogar. Porque ele colocou o Paquetá. O Paquetá, o Neymar, puxa o Neymar para o meio campo, meia de ligação. Ele é atacante, mas põe ele para o meio campo. E no ataque eu já colocava Vinícius Júnior, Endrick e Rayan ou Luiz Henrique. Você ia ver essa molecada correndo, mas só, o Neymar só distribuindo o jogo. Ah, bicho, não tem que ter medo não, bicho, aqui é Brasil.
1: Mas vai que o velho lá também teve a mesma ideia, só que daí por questões comerciais e políticas ele não pôde implementar isso. É uma questão também.
0: Você tem razão, é. Né? Eu concordo com você.
1: Porque talvez ele já tenha a solução exata, ele sabe exatamente o que precisa pra nós ser campeão. Só que pega numa barreira... um pouquinho
0: aquém, né? Do seu poder como técnico.
1: Exato. Tá. Exato.
0: O Adriano disse que eu vi o jogo e cheguei à conclusão que a nossa esperança é o menino Ney. A Iraci, seleção tem potencial para melhorar. Só foi o primeiro jogo. A Iraci mandou aqui. Boa tarde. Na verdade, minha opinião, achei que poderiam ter feito muito mais. Não quero ser pessimista, mas se não mexerem, não chegaremos até a final. E vai dar Portugal. É a Cleia da Figueira aí, ó. Ela pede coragem. Vamos mexer nesse time. A Argentina, na Copa passada, perdeu o primeiro jogo para a Arábia Saudita, se não me engano.
1: Ah, verdade.
0: E o técnico foi mexendo durante a competição. Ele tirou o jogador, botou na reserva, colocou outro. Quando chegou nas fases...
1: Tava redondinha.
0: Uhum. Bicho, é não ter medo de mexer, sabe?
1: Não mexer no redondinho.
2: 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Aqui nós assistimos. Não sou muito ligada em futebol, Araci, mas a gente se obriga a assistir na Copa, né? Porque todo mundo assiste, então a gente assiste também. E acredito que eles não vão muito longe, não. Porque levando o jogador machucado para ficar sentado olhando, eu acredito que isso não foi uma boa ideia, não.
0: Araci, não vai longe, não. Obrigado a assistir. O Guido, por exemplo, assistiu O Poder do Faraó na Record, na hora do jogo, né?
1: Tava assistindo a Record, certeza. Né?
2: Aqui é Araci da Barra, um abração e uma ótima semana.
0: Valeu. Agora análise...
1: Também te achei bem, Maria vai com as outras, viu, Araci? É. Ah, eu assisti porque todo mundo assiste. Cara, se tu não gosta, não assiste.
0: Vai.
1: Só porque todo mundo gosta, não é todo mundo.
0: Vai poupar mais o estresse também, não vai ficar nervoso?
1: Claro, é uma coisa menos pra se preocupar enfim, né?
0: Temos um analista profundo aqui agora, Munari.
3: Boa tarde, Regis Porta Nova, boa tarde, Guido Cazubo. Assisti uma partida de futebol, jogo mesmo, só do Marrocos. Brasil, patinou no seco, mas dá pra tomar um chope, comer umas pipoca, ver o tempo passar, assim como o Brasil fez durante o jogo. Tchau, dá cinco.
0: É, foi só pra tomar umas e outra, né?
1: É, Foi pra que serviu.
0: Aquele rapaz famoso da internet, o Sargento Junks lá.
1: Sim,
0: diz que
1: tá lá, né?
0: Tá lá, falou que o objetivo, assim, como é que eu faço pra... Como que é pra ir beber no bar? Como que é assistir o jogo no bar? Né?
1: Ah, não sei. Os reviews lá da comitiva. É. Mas é bem legal. O sargento tá lá. O porco também. Eles estavam cantando. Talvez esteja em Jaraguá, Joinville.
0: Sim. Aqui, ó. Ele mandou aqui. Jogo da Copa às 19 horas. Qual o horário melhor pra ingerir a cerveja?
1: Ah, pra começar, né?
4: Jogos da Copa às 19 horas. Qual o horário pra começar a ingerir cerveja?
1: Eu queimei a largada,
4: cada um,
1: sabe?
4: É cada um, né? Mas o objetivo é chegar na hora do hino ali e se emocionar. A hora que tocar o hino, o cara tem que estar chorando já. Trago.
0: Chorando no trago.
1: É. Na hora do hino eu tava chorando, tava abraçado no vaso.
0: Tá vendo? Adiantou a largada.

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0: pra quê? Fala pra mim, vai.
1: Muito bem, um abraço pro Motoboy Tigrão.
2: Sei lá, ó.
1: Estúdio FM número 1 do seu rádio.
3: Que loucura.
2: A rádio mais ouvida de Jaraguá do Sul. Olha lá, ó. Ó, até lá, ó. Falando.
3: Ah, ele fez um vídeo?
1: Fez um vídeo saindo aqui da rádio. Tigrão, Tigrão. Nome de centroavante, podia ser ele convocado, né?
3: É.
1: Muito bem, vamos fazer um intervalo, a gente
3: Ederson
1: volta já.
3: Ederson Tigrão, é o nome de jogador bom, né?
1: Poxa vida, hoje em dia é tudo Jonathan Luiz, Wesley Marcelos.
3: O que você tem contra nomes compostos?
1: Ah, eu sou do tempo que é Pelé, Garrincha, Zico, Sócrates, Tostão, Gerson, Rivelino, Clodoaldo, Jairzinho, enfim, Ronaldo, Ronaldinho,
3: acabou,
1: Rivaldo.
3: Cara.
1: Não é Jefferson Luiz, Anderson Matheus,
3: Leverson, tá Levers. Compostos ainda.
1: É por isso que o Brasil nunca mais vai ganhar uma Copa.
3: Não fala isso durante uma Copa. Não fala isso.
1: Vai que dá sorte.
3: Vindo de você, meu amigo, não.
1: Estúdio FM, aceita que dói menos. 5h47.
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3: Bem, eu tô vendo aqui que o Guido hoje tá se programando que 10 horas da noite ele vai estar coladinho na TV para acompanhar Irã e Nova Zelândia. Jogaço,
4: né? Eu gosto de ver esses jogos aí que pode dar uma zebra.
3: Às vezes, os jogos que a gente zoa são os mais legais.
4: São os mais legais.
3: E tudo
4: Costa
3: tem...
4: do Marfim ontem também me surpreendeu, cara.
3: Tem tudo pra ser um jogo bombástico esse do Irã. 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
4: 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Corta meu belo.
3: Tomar um tapete. Só não te dou outro. 99,1. É a nossa mesa meia redonda falando do jogo do Brasil. Cris, é a sua vez.
5: Oi, meninos, boa tarde. Cara, assim, ó, esse jogo, desculpa a palavra, mas foi uma M. Uma M.
4: Uma
5: pra
4: mosta.
5: Não falar outra coisa.
4: Mosta.
5: Assim, ó, só lamento. Não sei não se a gente vai conseguir chegar às oitavas. Não sei nem se vai passar da fase de grupos, pra ter ideia. Tá triste, tá triste. E olha que eu gosto de assistir futebol.
3: Esse ano, antes, essa vez tem o 16 avos, né? Tem antes das oitavas,
4: tem
3: 16 avos. A Gabi diz, assisti o jogo. Se continuarem assim, não chegam nem na semifinal. Olha, Gabi, você ainda tá bem otimista, né? Semifinal é uma ótima campanha para essa seleção. Mais uma aqui, Luiz.
6: Fala, rapaziada do...
3: Sim. Nossa.
4: Nossa, caiu numa piscina.
7: Marrocos é um baita de um time. Vai incomodar muito a seleção por aí. Abraço.
3: Não, é verdade o que ele disse. Sem
4: concordo
3: com o que ele falou. Exatamente. Com o Marrocos é uma baita seleção. Mas é Brasil, né? Enfim, é o que eu falei. Hoje a Espanha empatou em 0-0 com Cabo Verde, que é a primeira vez que participou numa Copa. O Marrocos foi terceira colocada na última Copa, então tem que respeitar.
4: Tem que respeitar.
3: Não espero nada desses brasileiros, hein? Tá tudo péssimo. Manda pra cá esses prêmios. É o Vana da Barra. Tá bom, Vana. Mais uma crise aqui.
8: Com esse primeiro jogo ali, eu senti vontade de guardar minha bandeira pra 2030. Será que tá cedo?
4: Não sei o que dizer.
3: Assim, bicho...
4: O Ancelotti tá tranquilo jogo... pro 2030. Acho que o projeto dele é pra 2030.
3: Lógico, ele já, o contrato dele já é até lá.
4: Exatamente.
3: Então, pra ele, o que ele fizer aqui...
4: É.
3: Por isso que eu acho que ele não devia ter medo de fazer troca, bicho. Sabe? Vai, toca
4: essa
3: o F.
4: Essa Copa aqui é pra errar.
3: Então,
4: mas se for pra errar, erre acertando.
3: Sim.
4: Nem sei se tem como isso. Se for pra errar, erre acertando.
3: Nos jogos não tem o acertou o passe errado, acertou o chute certo ali, errou o passe errado.
4: Pois
3: errou o passe certo, acertou... Enfim, às vezes errando se acerta, né? Não é aquela história do menos é mais?
4: Menos é mais.
3: Então.
9: É. O Ancelotti parece aquelas lhamas do Pico da Maui. Mastigando chiclete. O jogo inteiro.
4: Ele tá na linha de novo.
3: Ancelotti, tá... Ancelotti, o senhor tá na linha?
10: Sim, eu sou.
3: Na Itália existem lhamas?
10: Lhamas? Sim, nós costumamos fazer lhamas ter em casa, isso não são.
3: Lhamas em casa?
10: Lhamas em casa.
3: Ah, legal. É. Mas isso tem a ver com a estratégia futebolística no seu plano de jogo? As lhamas?

0: É mais por superstição, meu amor.
1: Ah, olha, os italianos também têm uma superstição.
0: Pra trazer mais tranquilidade.
1: Tá, uma pergunta que não quer calar. Qual é o chiclete que você masca, Ancelotti?
0: Toca. Já experimentou o toca?
1: O bloco.
2: O bloco.

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0: 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Olha, daqui a pouco tem Arudita Sarabia contra o Uruguai na Copa do Mundo. Terminou empatado Bélgica 1, Egito 1, tá bom? Daqui a pouco, 19 horas, Arudita Sarabia contra o Uruguai.
1: Tá cheio dos trocadilhozinhos, né?
0: Vamos.
1: Esse virou fã do Zed Leplin e aí tá se achando.
0: Zed Leplin, Pink Floyd. Vamos com a notícia, porque a notícia pede passagem.
1: Oba! Vem.
2: Boa noite. Os fatos que marcaram o Brasil e o mundo. Agora no Jornal do Bons. Vamos à manchete. Plataforma indiana que oferecia suporte multilingue fechou. Um aplicativo acabou fechando depois de ter ficado sem fundos para prosseguir na ativa. Especialista em informática, aplicativos e similares, Guido Cláudio Caso Bosque tem a informação e o comentário. Boa noite.
1: Boa noite, Boris. Boa noite, você que nos acompanha. Pois é, a plataforma indiana Kool, K-O-O, Kool, acabou fechando. Fim de uma era, né? Lembro bem da época que todos abriam o Kool, se divertiam dentro dele, usaram o cu, abandonaram, deixaram o cu na mão, empresa faliu e todos tomaram.
2: Isso é um cu mesmo, né?
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0: Muito bem, estamos de volta. Nossa mesa meia redonda.
1: Dissertando sobre o jogo. Dissertando? É. Ou dissertar é só quando se escreve.
0: É a nossa resenha pós-traumática.
1: Resenha. Ah, resenha pós-traumática. É, cara, é um bom nome de programa, né?
0: É, resenha pós-traumática. Uhum. Toda vez que o Brasil perder, a gente faz a nossa resenha pós-traumática.
10: Boa tarde, Guido. Boa tarde, Regis. Boa tarde. Vocês acharam que o Brasil ia ganhar ou o Brasil vai ganhar a Copa? Pode esquecer, tá? Com esse time que tem aí, que os jogadores só pensam na fama, não pensam na camisa, não vão ganhar não, tá? É o Sandro aqui do bairro São Luís.
0: O Sandro parece que nunca me ouviu aqui na rádio dizendo que o Brasil nunca mais vai ganhar uma Copa do Mundo.
1: Essa pessoa negativa tinha que botar tudo numa ilha.
0: Cara, bicho, não tem como ganhar a Copa do Mundo, cara. Tem muita gente pra ganhar ainda na nossa frente. É. Que a gente tá muito igual aos outros.
1: A gente é sempre... que tá, né? Tipo assim, não tem nada nenhuma que tá se, se destacando. Tá certo que a gente não viu a maioria das seleções ainda, né, nessa Copa.
0: Mas a Alemanha já chegou chegando.
1: É.
0: Surpresa que eu gostei. Mas Estados Unidos.
1: Ali pra Alemanha foi fácil, né, cara?
0: Foi fácil. Os Estados Unidos venceu muito bem o Paraguai por 4-1.
1: É.
0: Jogo coletivo. Ah, os Estados Unidos não tem talento, não, mas tem conjunto. O time joga um suando pelo outro. É o que o nosso ouvinte Sandro falou. Eles só querem status, eles só querem. Sabe qual é o problema brasileiro? O Brasil hoje, o jogador do futebol, ele nasce em uma região muito pobre. E o que ele quer? Ele quer dar sustento para a família, ele quer se dar bem na vida.
1: Exato.
0: Antigamente, assim, não tinha essa ambição porque não se pagava muito. Então o cara era famoso por ser um bom jogador. É. Hoje o cara se ganha...
1: É uma loteria, né?
0: Ganha loteria. Pô, ganhou a fama no futebol, fez a vida dos filhos, da família. Então acho que esse é o objetivo principal do jogador. Depois vem o amor pela camisa, essas coisas. Tanto que o jogador muda de clube a cada 2 anos, né?
1: Talvez pagar salário mínimo pros jogadores de futebol.
0: Não, bicho, o salário do técnico já, bicho.
1: É demais,
0: né? 5 milhões e 800 mil dólares por ano. Cara, tá certo. Quem paga não é a gente, sei lá, você vai saber, né? Disseram que o presidente da CBF foi pros Estados Unidos. Enfim.
1: Deixa pra outro. Esse furo é pro Boris.
0: É.
11: Eu só tenho uma coisa a dizer sobre esse jogo. Eu só sei que nada sei, mas algo de errado não está certo.
1: Olha, bem observado.
0: Comentário mais profundo, mais pertinente.
1: E se minha avó tivesse rodas, ela seria um carro.
12: E aí, galerinha do chat, assim, de nada, o Brasil vai ser campeão, vai trazer o Hexa. Então, ser campeão é assim mesmo. O jogo era... Marrocos era um time bom, cara.
0: Então, chega um tempo em que a gente fala isso. Marrocos é um baita de um time, né? Antigamente a gente já respeitava Argentina, Alemanha, França, Espanha. Era uma meia dúzia de time. Hoje a gente tem que respeitar todo mundo. O futebol, né? O futebol é uma caixinha de surpresas, entende?
1: Entende.
0: Eu acho que não vai passar nem da primeira fase. Entende. Né? Que coisa, né?
1: Entende. Tô treinando meu Pelé.
0: Entende.
1: Eu tô treinando.
0: Entende.
13: Boa noite, Chá. Então, minha opinião é que a seleção é muito ruim, muito ruim mesmo, né? Não tem condições de... Eu acho que não passa das oitavas também.
0: Entendi.
13: Mas se tirar Paquetá, Rafinha e Casemiro, vai melhorar pra caramba.
0: Assina embaixo. Coloco no lugar do Paquetá o Neymar machucado, coloco no lugar do Casemiro o Danilo, que é do Botafogo. E no lugar do Rafinha, o Endrick.
1: Ah, bicho, vocês estão falando de tirar os jogadores, os titulares. Você não consegue tirar nem o Lula da presidência. Vocês querem ficar falando de tirar jogador. Ah, perdi a paciência com vocês. Não quero mais.
0: Me dá um abraço aqui, vem me dar um abraço. Dá um beijo, um abraço aqui.
1: Upa.

Estúdio FM número 1 do seu rádio, Rick Martin e Luan Santana, hein? Fechando mais um bloco aqui do nosso Chada 5, hoje numa mesa meia redonda, analisando o jogo do Brasil com os nossos queridos ouvintes do Chá. Já já tem mais análises pertinentes, analisadas, com Guido Kazubo. Estúdio FM 6:21.

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0: Ele toca o Zuzu Vela ali.
1: Zuzu Vela.
0: Vamos lá com mais dois comentários pertinentes aqui sobre a atuação da seleção brasileira contra o Marrocos. Vamos lá, quem que manda aqui, deixa eu ver o nome dele ou dela. É o Wellington.
2: Boa tarde, rapaziada. Eu sei que a gente é brasileiro, a gente se ilude. É, cada Copa a gente, né, fica ansioso, se prepara. Eu
1: volta
2: também
1: a sonhar,
2: me preparei,
1: né,
2: mandei uma bandeirinha no carro, na casa e tudo mais. Mas assim, a gente sabe que não vai ganhar. É muito difícil, é muito, muito difícil. Só se acontecer um milagre mesmo. Quando a gente tiver jogador que é convocado por patrocinador, por marca, pode esquecer. Hoje mesmo eu vi que o presidente da CBF está envolvido com o negócio de uns escândalos já nos Estados Unidos, no México, agora já durante a Copa. Então assim, pode esquecer. O Brasil está virando uma bagunça, a CBF mesmo.
3: Estão falando que ele levou a mulher e a amante para a Copa. A amante está com ele nos Estados Unidos, a mulher ele deixou no México.
1: Velho, sem vergonha.
3: Eu não resisto a um furo de jornalismo.
0: Minha gente, não é fácil não. Esse país aqui é um país muito cabuloso, é muito louco o Brasil.
4: Fala galera do Xadé 5, fala Regis, fala Guido.
1: Oba!
4: Cara, eu vi o Guido comentando agora que...
0: Olha a importância, o Guido comentou. O que o Guido comentou?
1: Eu fico com medo. Será que eu falei alguma coisa útil?
0: O nosso analista, Guido Cláudio Cazuba.
4: E ele não viu as outras seleções ainda. Cara, não tem mais seleção ruim, cara. Não tem. Todas as seleções igual para igual, taticamente, fisicamente. Se o Brasil realmente quer ser campeão, ele vai ter que mostrar muito mais do que mostrou contra o jogo contra o Marrocos. Não tem. Vai ter que se destacar, vai ter que ser superior muito... muito além da nossa expectativa, porque senão não vai chegar.
0: O Brasil sempre se balizou pelo poder individual. A partir do momento em que o Brasil não tem mais craques como tinha... Antigamente eram 5 camisa 10 entre os 11.
1: Exato.
0: Né? Hoje a gente não tem o Zico, o Sócrates, o Pelé, assim, a gente não tem 5 camisas 10.
1: A gente tem 2 craques no pau brabo.
0: No pau brabo. Né?
1: Que ainda então, não tem um entrosamento.
0: Então, não precisava muito de esquema tático, de conjunto, porque a gente resolvia. Porque só tinha craque do goleiro ao ponto esquerdo, era craque.
1: Outra
0: tudo
1: coisa, falta mais pagode pro jogador. Eles têm que ir no busão já, tocando um pagode. Ah,
0: bicho, eles botam...
1: gosta de travesti, paga 10 travesti pra ele lá, pra ele ficar feliz.
0: Eles ligam a JBLS que hoje pinga, faz dancinha.
1: Não
0: levam mais instrumento musical.
1: Gosta de uma pinga, dá uma pinga pra ele. O importante é ele ir feliz. Ah, porque o rendimento, cara, ele vai render.
0: Sim, ele rende. Eu também acho, concordo contigo.
1: Eu também acho que a solução pra seleção brasileira são as drogas.
0: Ai, Brasil.
1: Pra não ser uma droga de
0: seleção. Ó, pra você ter uma ideia, bicho. Dois jogadores nunca foram pra uma Copa do Mundo e hoje fariam miséria nessa Copa. Djalminha e Alex.
1: Quem são?
0: Jogaram nos anos 90. Né, craques dos anos 90. E não foram pra nenhuma Copa do Mundo. Djalminha e Alex seriam camisa 10 de todas essas seleções que estão na Copa hoje. Vamos lá, mais uma análise de Kaique. Fala, Kaique.
5: É, rapaziada, lembrando que essa Copa, ela já tem uma fase a mais, né? Porque partiu de 32 pra 48 participantes, se não me engano, né? Então tem uma fase agora a mais antes das oitavas de final. Então, o Brasil se bobear ali, se não se ligar, a segunda fase já cruza com o grupo de Holanda e Japão ali e já fica pelo caminho, não chega nem nas oitavas.
0: Não, e a Suécia meteu 5 ou 4 hoje, então tem Suécia, Japão e Holanda. Pode pegar um desses 3 na próxima fase.
1: Eita.
0: Aí já não vai passar, né? É por isso que a gente tem que saber fazer o quê? Pelo menos isso, a gente é o melhor do mundo.
1: É.
0: O sertanejo.
1: Ninguém mais no mundo tem um Zezé como nós.
0: Exatamente. Canta Zezé.

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1: O Hendrick é o amor de Deus. 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Muito bem, quem que mandou mensagem aqui?
2: Então, pois é, não dá pra eu ficar dando palpite falando que de futebol, porque se vai aparecer alguém que me conhece.
1: Eu quero dizer.
2: Que conhece meu passado.
1: É o Pedro?
2: O Pedro. O Pedro conhece meu passado esportivo, então, futebolístico.
1: Quero dizer do prazer, da satisfação em ter comigo dois dos melhores comentaristas do rádio brasileiro esportivo. Seiji, o comentarista da Palavra Fácil.
2: Sim.
1: E Guido Cazubo, porque conhece, porque já esteve lá.
2: Eu já estive.
3: Ô, Guido, tô ouvindo o Chá das 5 aqui, ouvindo você comentar de futebol. Aí me veio algumas lembranças do exímio ponta esquerda que você era do extinto Celta Futebol Clube. Eu lembrei de você jogando bola, cara. Isso era feio de ver, né? Eu era ruim, mas, cara, você, olha, nivelava comigo.
1: Ele tinha
3: tão
1: que ser
3: ruim que tu era.
1: Ponta esquerda, né? É que ficava sempre do lado esquerdo do banquinho ali.
2: É, eu continuo sendo bom de ponta agora. Fuma até o final. Não, ó.
1: Pito muito.
2: Eu joguei com o Pedro. Eu e o Pedro era o seguinte, nós odiava as convocação. Porque nós sempre eram os últimos, cara, era sagrado. É último e penúltimo. Nós se revezava entre último e penúltimo.
1: É.
2: Entendeu? O pessoal torcia pra não ter que pegar nós no time.
1: Qual o nome do time?
2: Era o Celta Futebol Clube.
1: Grande Celta Futebol. Lembra do Celta Futebol Clube de 1993? Aquele esquadrão que contava com Antônio, Tico, Pedro, Guido Cazubo na esquerda e Lolinha na esquerda.
2: Lolinha. Nossa. Vai ver a Lolinha aqui.
1: Grande esquadrão.
2: A Bilola.
1: Bilola. 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
1: Estamos de volta com o nosso Xará 5 e a mesa meia redonda analisando o futebol do Brasil. A estreia da seleção brasileira com os especialistas. Guido Cazubo, conhece porque já esteve lá.
2: Estive lá.
1: Ah, eu sou do tempo em que convocava 4 zagueiros, 4 lateral, 4 volante, 4 meia, 4 atacante. Tá bom.
2: Isso.
1: Mas com um, põe outro no lugar. Né?
2: Isso era na Copa da Arca do Dilúvio, né?
9: Teu tempo. Galera, Xada 5, Reginaldo aqui do Guaramirim. Ô, mas se reparar é o seguinte, porque a galera pega muito no pé da seleção brasileira mesmo, tá, e tem que pegar mesmo, né? Mas se você, eu não tiro ali, vou botar em termos de mundial ali, termo mundial não tem 10 nomes ali, craques bons mesmo ali, que se possa, e que são craques mesmo, já tem final de carreira. Então acho que é a média mundial mesmo ali. Mas enfim, ainda estamos na Copa, tá bom. Não podemos reclamar muito.
1: Ele falou uma verdade, assim, Messi e Cristiano Ronaldo já estão nos calos do calcanhar do lobisomem.
2: É a última, né?
1: Também, pelo amor de Deus, né? Já quarta Copa, né? É o Neymar, 34 aninhos, né? Então, quer dizer, o nível tá igual, mas tá pra baixo. Até as seleções fracas estão conseguindo competir com as maiores. Pode ter surpresa.
2: Também acho.
1: Pode ter surpresa. Menos o Brasil, porque o Brasil jamais vai ganhar uma Copa do Mundo.
2: Para com isso, cara. Para com isso, bicho.
1: Tá bom, parei. Falo mais. Hoje.

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1: Gol da Alemanha!
0: Não, não me faça isso.
2: Agora tu me fez lembrar um negócio, cara, um fator muito importante também, fator Galvão Bueno.
0: É.
2: Eu sinto falta de narração dele.
0: Cara, ele tá na...
2: Não, tá no SBT agora, podendo assistir assim. Poxa, porque, cara, eu acho que o pessoal assiste muito pela Cazé, né, em algum streaming e tal, mas eu acho que tem que ter a marra do Galvão. Tem que ter...
0: O pitaco do Galvão.
2: Ele lá, puto, porque ele representa nós, entendeu? É. Quando ele tá puto, ele tá puto junto com nós.
0: Então, compre a sua anteninha digital, coloca lá e põe, assiste.
2: Vou fazer propaganda pra assistir no SBT, porque o Galvão é muito da hora. Copa do Mundo...

0: lava de novo.
1: Ah, você só reclama, para de reclamar, só fala isso, tá louco.
0: Custa tirar essa toalha molhada e pendurar na hora.
1: Não dá.
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1: É o nosso Xará 5 analisando o jogo do Brasil e a Copa da Vergonha Alheia no delay do gol.
3: Analisamos e não chegamos a nenhuma conclusão também.
1: Porque não é a gente que é Messias.
3: É o nosso.

0: só apontar os erros, mas nenhuma solução.
1: O negócio é criticar. Muito bem, quem tá levando os presentes aqui do nosso chá das 5, porção do gaúcho com chopp cozinha, né? E também um litro de óleo mais troca para sua moto da B3 Motopeças. É o Kaique do 9904, final 77. Parabéns, Kaique.
0: Parabéns para você, Kaique.
1: Muito bem, Guido Cazubo. Muito obrigado do comentarista e sua presença, comentarista Guido Cazubo. Ele, o comentarista, conhece porque já esteve lá na ponta esquerda.
0: Atleta.
1: Né? Adoro uma ponta. muito obrigado e até amanhã.
0: Até amanhã, Reginho. 8 horas estarei aqui amanhã, hein?
1: Tá certo.
0: Com alegria e diversão na sua radiodifusão.
1: Vai começar a Arábia Saudita e Uruguai. A gente acompanha também por aqui.

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0: Band FM, número 1 do seu rádio, fechando o nosso Xará 5, que volta amanhã bagunçando o coreto por aqui. Após o intervalo, tem mais presentes pra galera, tem hashtag segunda edição, bora! 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
0: Ó o jeitão, ó. Olha o jeitão do menino.
5: Alô, Porta Nova.
0: Oi.
5: Você tá de brincadeira, né?
0: Viu?
5: Presta atenção no serviço.
0: Tá bom. 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Regis Porta Nova no comando da nave.
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11: Boa noite, Esporta Nova.
0: Uma ótima noite pra você, ouvinte ligado na Estúdio FM. Bora participar com a gente. Tá valendo o combo do Super Dog do Xuxa. Vamos ver aqui. Ah, dois dogs cheddar e duas cocas KS geladíssimas pra você saborear lá no Xuxa. É só mandar a sua hashtag Xuxa no 984027371. Daqui a pouco a previsão do tempo, tem clássicos da 99, tá começando.
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1: Eu acho que você tem que mandar aquela mensagem. Mas manda o que tá no seu coração.
2: Porque se fosse eu falaria mais ou menos assim.
3: Ei, boa noite. Antes de te bloquear, eu só vim te dizer que a partir de hoje pode tocar o terror, fazer o que quiser fazer. A boca é sua, curte sua farra. Sinto mais nada.
1: Não, apaga.

0: começando o jogo entre Arábia Saudita e Uruguai, 10 minutos do primeiro tempo, 0-0. Hashtag Xuxa, tá valendo o combo do Superdog do Xuxa. E agora tem previsão do tempo, bora lá! 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
0: Camila Cardoso, a nossa mulher do tempo, com a previsão para você. Vamos saber então os detalhes da previsão com a Camila. Oi, Camila, boa noite.
3: Olá, boa noite, Regis. Boa noite a você que me acompanha aqui pela estúdio. A segunda-feira foi marcada por nuvens e temperaturas baixas no estado de Santa Catarina. Isso por conta do avanço gradual de uma massa de ar seco e frio. Tivemos muita nebulosidade, a qual deve persistir durante a noite e madrugada. Por conta dessas nuvens, é que o amanhecer da terça-feira não será tão rigorosamente frio. As mínimas devem ficar na casa dos 12 graus em Jaraguá do Sul, mas com tempo fechado. A expectativa é que as nuvens vão dando lugar ao sol, mas em direção à tarde da terça-feira. E como a noite de terça para quarta vai ser de tempo mais aberto, aí a gente tem expectativa que a noite de terça para quarta seja mais gelada. Portanto, as mínimas previstas para quarta-feira de manhã ficam na casa dos 7 a 10 graus em Jaraguá do Sul. É uma semana predominantemente de baixas temperaturas, praticamente todos os dias inferiores à casa dos 20 graus, com exceção da quarta-feira, que pode chegar a 20. E, em princípio, nosso próximo indicativo de chuva fica mais para o início da semana que vem, ou seja, a gente vai ficar aí com um período aí de tempo bem aproveitável, mas um destaque para as temperaturas mais baixas. Camila Cardoso, para o Estúdio FM, a número 1 do seu rádio.
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6: Parreira detém recorde de participações em Copa do Mundo. Carlos Alberto Parreira é o homem que mais disputou Copas do Mundo na história, 6 vezes. O treinador histórico do Brasil, campeão mundial em 94, ganhará a companhia de outras lendas do esporte escaladas para estar na edição do torneio, a começar pela dupla Messi e Cristiano Ronaldo. Além deles, o treinador da Coreia do Sul, Myung-Bo Hong, e o goleiro mexicano Guillermo Ochoa, o eterno Ochoa, hein, também disputarão o sexto mundial ao entrar em campo nesta Copa do Mundo dos Estados Unidos, Canadá e México. Parreira disputou 6 edições como treinador. Em segundo, Messi disputou 5 edições como jogador. O Cristiano Ronaldo disputou 5 como jogador. O Ochoa disputou 5 edições como jogador. E o coreano Myung-Bo Hong disputou 4 edições como treinador e 1 como jogador. É gostar de Copa do Mundo, hein?
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3: 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Muito bem, daqui a pouquinho tem clássicos da 99 para a gente curtir e matar saudades, hein? Hashtag Xuxa, tá valendo o combo do Xuxa pra você saborear. 984027371.

Band FM número 1 do seu rádio, beleza? Bruno Marrone sonhando, fechando mais um bloco aqui. Tô esperando sua mensagem, tá bom? No 984027371, hashtag Xuxa. 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
2: No final dos anos 80, o Inexus estava em seu auge, graças ao sucesso do álbum Kick e os singles Need You Tonight, New Sensation e, claro, a balada matadora Never Tears Apart. Para tentar acompanhar o desempenho de Kick, o lendário produtor Chris Thomas foi mantido na equipe e sua contratação foi definitiva para a construção de uma das principais músicas da banda, lançada em 1980, By My Side. Com letra composta pelo tecladista Andrew Ferris para sua mulher, Shelley, durante a turnê anterior do Inexus. By My Side contou com a ajuda magistral do produtor para os arranjos do refrão, dando o toque definitivo para a música. In the Dark of Night, By My Side, na escuridão da noite, ao seu lado. Yes, I wish you were by my side. Sim, eu queria que você estivesse ao meu lado.

0: Estúdio FM número 1 do seu rádio, Marina Lima, Nada Por Mim. Antes, By My Side com Inexus, fechando os clássicos da 99, de volta amanhã aqui na estúdio. Copa do Mundo, Arábia Saudita acaba de abrir o placar. Arábia Saudita 1, Uruguai 0. Estamos no primeiro tempo da partida, acontecendo pela Copa do Mundo. Gol de cabeça, cruzamento de escanteio. E aos 40 minutos, agora com 41 minutos do primeiro tempo, Arábia Saudita 1, Uruguai 0. 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
6: Boa noite, Esporta Nova.
0: Ótima noite pra você. Daqui a pouco tem a agenda da Copa do Mundo, os jogos de hoje e de amanhã. Agora tem Gustavo Lima.

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2: Vocês precisam admitir alguma coisa.

0: 1 do seu rádio. Muito bem, o nosso hashtag. Vamos falar de Copa do Mundo aqui, falar da agenda da Copa. Hoje tivemos às 13 horas Espanha 0, Cabo Verde 0. Tivemos Bélgica 0, Egito 1. Não, Bélgica 0, Egito 1, nada. Tivemos o empate, né? Foi 1-1. Bélgica 1, Egito 1. A Bélgica empatou. Ainda hoje, bola rolando para Arábia Saudita 1, Uruguai 0. A partida está no intervalo. E ainda hoje, às 22 horas, tem Irã e Nova Zelândia. Amanhã teremos os seguintes jogos. Amanhã, terça-feira. São 3 jogos, né? 3 jogos. Isso aí. Às 4 da tarde, já que tem jogo de madrugada, não tem jogo de madrugada, não. Então, às 4 da tarde, tem França e Senegal. Às 19 horas tem Iraque e Noruega. E às 22 horas tem Argentina e Argélia. Isso aí. São esses os 3 jogos de amanhã. Estreia da França e da Argentina, hein? 4 da tarde, França e Senegal. 7 horas, Iraque e Noruega. Noruega do Haaland, né? Do Haaland. E também a Argentina estreando amanhã às 22 horas contra a Argélia. 3 jogos amanhã. Copa do Mundo. Muito bem, vamos fazer um intervalo, a gente volta já. 99,1. 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
0: 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Beleza?
7: Boa noite, Esporta Nova.
0: Excelente noite de segunda pra você. Que bom começar mais uma semana. Agora tem Jorge e Matheus.

0: tipo vida.
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0: 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Muito bem, fechando mais um bloco aqui do hashtag Estúdio FM nesta noite de segunda-feira, 15 de junho. 50 minutos, segundo tempo. Arábia Saudita 1, Uruguai 0. Copa do Mundo. E nada de time sul-americano vencer a Copa, jogo na Copa por enquanto, hein? Só empate. Que beleza. 8:17.
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0: Beleza, já estamos de volta.
30: Boa noite, Esporta Nova.
0: Boa noite, hashtag Xuxa, hein? Tá valendo o combo do Superdog do Xuxa no 98402-7371 pra você participar. Boa sorte.

0: 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Marília Mendonça fechando mais um bloco aqui na programação da Estúdio FM. Numa boa, daqui a pouco tem um resultado, hein? No hashtag Xuxa. 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
0: Muito bem, já estamos de volta aqui na estúdio. No próximo bloco, o resultado, você que participou, boa sorte.

0: 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E o Uruguai, no final da partida, vai empatando o jogo. Cruzamento na área, bate, rebate, cabeçada. 1-1, Arábia Saudita e Uruguai. Uma segunda-feira cheia de empates na Copa do Mundo, né? Tivemos o empate da Bélgica com o Egito, o empate da Espanha contra Cabo Verde e agora o empate da Arábia Saudita com o Uruguai, né? É isso aí, então muitos empates nesta... E ainda hoje tem Irã e Nova Zelândia, hein? Vai terminar empatado também, pelo jeito. Fazer o intervalo, a gente volta já com o resultado do nosso hashtag estúdio. 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
0: Tá levando os presentes, aliás, o presente, né? Combo do Superdog do Xuxa é a Tati, do 9600, final 76. Aê, Tati, foi você! Parabéns! Já informamos ali no WhatsApp, tá bom?

0: Porta nova, não consegui de novo. Não desista, persista. Persistência é a chave para o sucesso. Amanhã tem mais. Vou deixar as saideiras, na sequência tem a Voz do Brasil. Logo mais às 10 da noite, o Nando Berti comanda o nosso Deixa Rolar. Uma excelente noite para todos nós.
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2: Que trai a véia. 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

0: Está no ar a Voz do Brasil. As notícias do governo federal que movimentaram o país no dia de hoje.
1: Boa noite.
2: Boa noite para você que nos acompanha em todo o país.
1: Segunda-feira, 15 de junho de 2026.
2: Vamos ao destaque do dia: transporte público coletivo.
1: Novo marco regulatório é sancionado pelo presidente Lula.
2: Ele muda as formas de financiamento do sistema e moderniza a regulação sobre as empresas que operam para melhorar a qualidade do serviço.
1: Na nossa entrevista do dia, nós conversamos com o secretário nacional de mobilidade urbana, Marcos Daniel.
3: A gente tem nessa norma, ela abarca desde uma linha de trem ao metrô, a um corredor de ônibus, a um ônibus convencional, a um micro-ônibus, a serviços de barca. Então, precisa de diretrizes nacionais para que a população possa ser atendida com a qualidade que merece.
2: Você vai ouvir também: presidente Lula chega à França para participar da reunião do G7.
1: O presidente já teve hoje reuniões com os presidentes da Suíça e da França.
2: E vai discutir nos próximos dias a reforma de organismos como a OMC, regulação da inteligência artificial e regras para exploração de minerais raros.
1: E ainda, educação.
2: Estão abertas as inscrições para o Sisu Mais, uma nova oportunidade para quem fez o Enem e não foi selecionado na etapa regular. Gabriela Noronha.
4: Será uma espécie de repescagem das vagas que não foram preenchidas na etapa regular. Estão sendo ofertadas 9.436 vagas em 532 cursos.
1: E desenrola Fies, já renegociou 5 bilhões e 300 milhões em dívidas de ex-estudantes, com descontos de até 99%.
2: Hoje, na apresentação da Voz do Brasil, Mariana Jungmann e Luciano Seixas.
1: E acompanha a gente ao vivo. 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
2: O presidente Lula já está na França, onde participa como convidado do encontro do G7, formado por Alemanha, Canadá, Estados Unidos, França, Itália, Japão e Reino Unido, principais economias desenvolvidas do mundo.
1: Além de reuniões bilaterais, o presidente vai levar a contribuição brasileira para diversos temas discutidos pelo G7.
2: A repórter Luana Karen está lá na França, mas devido ao fuso horário de 5 horas a mais por lá, nós conversamos com ela mais cedo sobre as agendas do presidente. Vamos ouvir.
1: Oi, Luana, boa noite para você aí na França. Você está na cidade de Evian-le-Bain, né? O presidente Lula chegou à cidade hoje, mas antes ele passou por Genebra, capital da Suíça.
2: E ele já teve também os primeiros encontros bilaterais, né, com os presidentes da Suíça e da França.